0: licitação. O usuário pode ainda consultar dados sobre o volume de reclamações, os principais assuntos registrados e o índice de atendimento das companhias aéreas. O acesso à plataforma é feito pelo site anac.gov.br ou pelo gov.br/anac, clicando em passageiro. Reportagem Graziele Bezerra.
1: Estão abertas até 3 de agosto as inscrições para a chamada Universal 2026, que vai financiar projetos de pesquisas científicas, tecnológicas e de inovação desenvolvidas por instituições brasileiras.
2: Pelo menos 30% dos recursos serão destinados a instituições de pesquisa das regiões Norte, Nordeste e Centro-Oeste.
1: O resultado final está previsto para 4 de dezembro.
2: As propostas devem ser submetidas exclusivamente pela internet por meio do formulário disponível no site carloschagas.cnpq.br.
1: E essas foram as notícias do governo federal.
2: Fique agora com as notícias do Poder Judiciário e do Congresso Nacional. Boa noite.
1: Boa noite e até amanhã.
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5: Inquérito do Banco Master. STF autoriza busca e apreensão contra Tiago Miranda.
6: STJ entende que plano de saúde deve cobrir cirurgia de feminização facial em mulheres trans.
5: Justiça determina que o SUS forneça sonda Bottom para alimentação de pacientes pediátricos em Uberlândia, Minas Gerais.
6: Boa noite, eu sou Marcela Luiza.
5: E eu sou Walter Lima.
6: Supremo Tribunal Federal autoriza busca e apreensão contra Tiago Miranda após pedido da Polícia Federal.
5: A decisão é do ministro André Mendonça, relator do inquérito sobre o Banco Master no STF. Marta Ferreira.
7: Tiago Miranda é dono de uma agência de publicidade que mantinha relação com o ex-banqueiro Daniel Vorcaro, dono do Master, e teria atuado em uma ação coordenada de influenciadores nas redes sociais para atacar a credibilidade do Banco Central. De acordo com a Polícia Federal, os ataques se deram após o Banco Central negar a compra do Master pelo Banco de Brasília e liquidar o Banco de Vorcaro. As investigações apuram ainda a atuação de possível organização criminosa dedicada à intimidação de jornalistas, ao monitoramento ilícito de pessoas ligadas a autoridades públicas, a obtenção indevida de informações sigilosas e a adoção de medidas destinadas a interferir em investigações criminais. Na decisão, Mendonça afirmou que os elementos analisados apontam que Tiago Miranda desempenhava papel central nessas iniciativas, sendo o principal responsável por realizar pesquisas e levantamentos acerca da vida privada da jornalista em questão. Ainda de acordo com as conversas analisadas, Tiago Miranda costumava informar o andamento das buscas, relatar sobre a análise de processos judiciais antigos e coordenar a mobilização de equipe dedicada a localizar informações que pudessem ser consideradas sensíveis ou comprometedoras para a jornalista.
6: Plano de saúde deve custear cirurgias em mulheres trans para dar aos traços faciais a aparência feminina.
5: Para o STJ, esses procedimentos não se enquadram nas exceções previstas na lei que regulamenta os planos de saúde. Fátima Uchoa.
8: A decisão da terceira turma do STJ manteve a determinação para que uma operadora de plano de saúde autorizasse a cirurgia de feminização facial no processo transexualizador, como reconstrução craniana e rinoplastia reparadora de uma beneficiária que já havia feito procedimento de redesignação sexual. Segundo a relatora ministra Nancy Andrighi, os procedimentos foram indicados pelo médico da paciente e não incluiriam tratamento experimental nem teriam caráter estético, sendo imprescindíveis para adequar a identidade de gênero da paciente e preservar o bem-estar psicológico dela.
6: Agente de aeroporto de Confins, em Minas Gerais, tem jornada de trabalho equiparada à de colegas da Pampulha.
5: A decisão é do Tribunal Superior do Trabalho, Marla Lacerda.
9: Uma empresa de serviços aeroportuários vai ter de pagar horas extras a uma agente de proteção do aeroporto de Confins. A trabalhadora cumpria jornada de 42 horas semanais

0: Dificuldades para conseguir a sonda botam no SUS. Agora, segundo a decisão, a União tem até 6 meses para incluir o equipamento no sistema de gerenciamento do SUS. Já o governo de Minas Gerais e o município de Uberlândia devem garantir o fornecimento das sondas botam para os pacientes pediátricos.
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1: Uma boa noite.
2: E até amanhã.
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5: Eu sou Paula Groba.
6: E eu sou Humberto Pinheiro.
5: E estes são os destaques de hoje do Jornal do Senado, que começa agora.
6: Senado aprova MP que destina recursos das BETs à Polícia Federal.
5: Comissão aprova mais proteção a pessoas com deficiência vítimas de crimes.
6: Avança projeto que pune empresas de telemarketing por ligações indesejadas.
5: Boa noite.
6: Boa noite.
5: Parte do dinheiro arrecadado pelas casas de apostas esportivas poderá ser usado no combate ao crime organizado.
6: O Senado aprovou uma medida provisória que destina um percentual do lucro das BETs ao fundo da Polícia Federal. Agora, o texto segue para a sanção presidencial. Repórter Douglas Castilho.
7: Após o pagamento dos impostos devidos e dos prêmios das apostas, as operadoras das BETs deverão destinar 3% do valor obtido a esse fundo. Porém, esse índice só será devido a partir de 2028, passando por uma transição anual gradual de 1%. O senador Isalci Lucas, do PL do Distrito Federal, argumentou que o direcionamento do montante serve como um mal menor diante dos efeitos negativos das BETs.
8: O ideal é que não tivesse BETs, porque por mais maior percentual, não vale a pena. Realmente o estrago com relação às BETs é muito grande. Então, agora, como existe, está regulamentado, é muito importante destinar realmente parte desse recurso para saúde, também para segurança, para todas essas áreas, exatamente, porque qualquer percentual não recupera o que se vai gastar com a saúde com relação a isso.
7: A verba será obrigatoriamente utilizada na modernização de equipamentos da Polícia Federal, no pagamento por horas e atividades extraordinárias e no custeio de planos de saúde da corporação. Além disso, o Ministério da Justiça e Segurança Pública poderá estender a cobertura dessas despesas médicas também para os agentes da Polícia Rodoviária Federal e da Polícia Penal Federal. O texto agora vai à sanção presidencial.
5: E avançou no Senado o projeto que autoriza a Agência Nacional do Petróleo a acessar dados fiscais de distribuidores e revendedores de combustíveis.
6: A medida visa combater a adulteração desses produtos. Repórter César Mendes.
9: O objetivo da proposta, já aprovada na Câmara dos Deputados, é melhorar a fiscalização, condicionando as concessões de atividades regulamentadas pela ANP à autorização prévia para que a agência acesse os dados fiscais das empresas do setor. Quem já possui a outorga de funcionamento terá que providenciar essa autorização para continuar atuando. Relator da matéria, o senador Dr. Irã, do Progressistas de Roraima, destacou que a medida vai facilitar a detecção de adulterações, assegurando maior integridade no mercado de combustíveis.
10: Empresas que adulteram combustíveis garantem ilicitamente a redução de seus custos de produção e passam a ter vantagem competitiva em relação às que atuam honestamente.
9: O texto determina que a ANP assuma os custos do acesso aos dados das empresas sem ônus para o fisco e seguiu para a análise da Comissão de Infraestrutura.
5: Uma subcomissão do Senado aprovou o relatório de diligência externa em Boa Vista, Roraima, em maio de 2026, que verificou a situação em que vive o povo Yanomami.
6: O documento traz um diagnóstico sobre a saúde, a segurança e a governança na região e aponta que, apesar de avanços na repressão ao garimpo ilegal, o território ainda enfrenta graves gargalos logísticos e estruturais. Repórter Bruno Lourenço.
11: Relatório aprovado pela subcomissão do Senado, que acompanha a situação de perto, revela que
7: que a quase totalidade do atendimento de saúde na região ainda depende exclusivamente de aviões e helicópteros, o que encarece e dificulta as ações de socorro. A presidente do colegiado, senadora Damares Alves, do Republicanos do Distrito Federal, defendeu

0: ação conjunta de entidades brasileiras e internacionais, principalmente no combate ao garimpo ilegal, para assegurar direitos das populações indígenas.
1: Capaz de consolidar os avanços obtidos com a desintrusão e fortalecer de forma duradoura as políticas públicas voltadas à proteção e à garantia dos direitos dos povos Yanomami e Yekuana.
0: A subcomissão formalizou uma série de pedidos de providências a ministérios e propôs um pacote legislativo focado no agravamento de penas para crimes ambientais em terras indígenas, adaptação de prazos processuais para áreas remotas, fortalecimento da FUNAI, integração de políticas sociais e adaptação do acesso a benefícios sociais.
2: E a Comissão de Direitos Humanos aprovou um projeto que aumenta a proteção para pessoas com deficiência vítimas de crimes. A proposta torna esse tipo de crime uma circunstância agravante, com penas maiores para quem se aproveita da vulnerabilidade da vítima.
3: Hoje, o aumento de pena previsto na legislação está ligado a agressões ocorridas em escolas. O relatório lido pelo senador Paulo Paim, do PT do Rio Grande do Sul, amplia essa proteção em casos de lesão corporal e reforça a punição também em outros locais. Agora, o projeto segue para análise da Comissão de Constituição e Justiça.
2: Ligações indesejadas de telemarketing e as cobranças feitas para quem nem é devedor podem estar com os dias contados. A Comissão de Fiscalização e Controle aprovou, em decisão terminativa, um projeto que obriga as empresas a identificarem claramente o número das chamadas e a respeitarem o pedido de bloqueio feito pelo consumidor.
3: O texto também cria um cadastro para evitar fraudes e ligações repetidas para pessoas que não têm relação com a dívida. Quem descumprir as regras poderá pagar multa de até R$50 mil. A proposta segue para análise da Câmara dos Deputados. O relator da proposta, senador Laércio Oliveira, do PP de Sergipe, afirmou que o objetivo é combater práticas abusivas de telemarketing sem impedir a realização de cobranças legítimas.
4: E esse projeto enfrenta um problema que é meu, que é seu, é de todo mundo, que é exatamente a perturbação de redes de telefonia que liga para a gente com ligações indesejadas, com ligações desagradáveis, oferecendo produto, buscando cobrar alguma coisa que a gente não tem nada a ver com o assunto, importunando a nossa rotina, o nosso bem-estar, o nosso conforto, e a gente precisa dar um basta nisso.
2: E a presidência da República vetou parcialmente o projeto que mudava o símbolo de acessibilidade no Brasil. Com o veto, o símbolo vai continuar sendo uma pessoa em cadeira de rodas.
3: A intenção da mudança era incluir outros tipos de deficiência. Os detalhes com o repórter Márcio Maturana.
5: O governo argumentou que mudar o símbolo já muito conhecido por uma imagem criada em 2015 pelas Nações Unidas poderia criar barreiras adicionais a quem se pretendia beneficiar e que a mudança não teve participação das organizações representativas das pessoas com deficiência. A senadora Mara Gabrilli, do PSD de São Paulo, explicou que a intenção da mudança era incluir outros tipos de deficiência.
6: É como dizer para a sociedade, a acessibilidade vai além da mobilidade. É sobre garantir mais autonomia e respeito para todas as pessoas com deficiência.
5: Outros trechos do projeto, como a ampliação dos locais obrigatórios para sinalização, foram mantidos e transformados na Lei 15.459. Agora, o veto parcial precisa ser analisado pelo Congresso Nacional, podendo ser mantido ou derrubado.
2: O programa Jovem Senador já definiu os 27 estudantes que vão participar da Semana de Vivência Legislativa em agosto no Congresso Nacional.
3: A última vaga ficou com um aluno do Distrito Federal, vencedor da etapa local, com uma redação sobre democracia nas redes sociais. Repórter Henrique Nascimento.
7: Os 27 estudantes foram selecionados para o Jovem Senador 2026, programa que permite aos alunos conhecer de perto o funcionamento do Congresso Nacional. A última vaga ficou com Caleb Gomes, do Centro de Ensino Médio de Taguatinga Norte, no Distrito Federal. O tema da redação deste ano foi Democracia nas Redes Sociais, como construir um debate saudável.
8: Assim que saiu o tema, eu já comecei a pensar em várias coisas. Eu sei que o raciocínio ele foi vindo ao longo do processo de criação da redação. Eu tentei ser o mais verdadeiro possível sobre a minha opinião.
7: Durante a semana de vivência legislativa, os jovens senadores vão ocupar cadeiras no plenário e nas comissões e apresentar propostas que podem virar projetos de lei. O senador Paulo Paim, do PT do Rio Grande do Sul, destacou a importância da participação dos jovens.
9: Agir hoje na esperança de que as iniciativas atuais nos assegurem um futuro melhor é missão de todos nós, não importa a idade. Que ela se traduza em entusiasmo e paixão pelo trabalho legislativo.
7: Ao longo de 14 edições, o jovem senador já mobilizou mais de 2 milhões de estudantes.
3: Com edição de Paula Groba e trabalhos técnicos de Eliseu Caires, o Jornal do Senado fica por aqui. Acompanhe agora as notícias da Câmara dos Deputados. Boa noite.
2: Boa noite e até amanhã.
10: Jornal Câmara dos Deputados. Comissão da Câmara proíbe aposentadoria como punição a magistrados.
11: Plenário torna permanente incentivo fiscal para empresas de reciclagem.
10: Parlamentares defendem propostas em defesa de segmentos vulneráveis.
11: Boa noite. Projeto de Maurício do Vôlei, do PL de Minas Gerais, promete fortalecer mecanismos de combate ao abandono afetivo e material de crianças e adolescentes. O texto amplia os deveres dos pais e responsáveis quanto ao cuidado, à convivência familiar e à assistência emocional.
10: Maurício do Vôlei explica que o projeto cria medidas de proteção como acompanhamento psicossocial, mediação familiar e orientação aos responsáveis. Para ele, a iniciativa garante o desenvolvimento saudável de crianças e adolescentes.
11: Rubens Ottoni, do PT de Goiás, é relator de proposta que obriga companhias aéreas a transportar gratuitamente equipamentos usados por pessoas com deficiência. Ele explica que o projeto determina que cadeiras de rodas, próteses e outros itens essenciais sigam preferencialmente na cabine.
10: Rubens Ottoni aponta que, quando o transporte na cabine não for possível, os equipamentos deverão seguir no compartimento de carga, com prioridade, identificação e proteção adequada. O parlamentar alerta que a medida também prevê indenização imediata em caso de dano ou extravio.
11: Alencar Santana, do PT de São Paulo, defende a urgência de projeto que inclui a misoginia no Código Penal, criminalizando injúrias e agressões motivadas pelo preconceito contra as mulheres. Ele assinala que o parlamento precisa dar uma resposta diante do avanço dos índices de feminicídio no país.
10: Alencar Santana ressalta que a matéria já pode ser votada no plenário. Ele defende a punição rigorosa contra qualquer tipo de discriminação ou violência de gênero. O legislador acredita que a tipificação legal assegura a proteção integral e o respeito aos direitos das cidadãs brasileiras.
3: Justiça.
11: Avança na Câmara a proposta que proíbe a aposentadoria compulsória de juiz como forma de punição. A repórter Paula Bittar acompanhou a votação.
12: A Comissão de Constituição e Justiça da Câmara aprovou uma proposta que acaba com a chamada aposentadoria compulsória de membros do Poder Judiciário como forma de punição. A proposta mantém a previsão de que o ato de remoção ou de disponibilidade do magistrado por interesse público deverá ser fundado em decisão por voto da maioria absoluta do respectivo tribunal ou do Conselho Nacional de Justiça, mas acrescenta que a suspensão poderá ser de até 90 dias e a disponibilidade poderá ser de até 2 anos. Ainda de acordo com o texto, concluído o processo administrativo disciplinar, o Tribunal ou o Conselho Nacional de Justiça, quando couber a pena de perda do cargo em decisão por voto de 2/3 de seus membros, deverá representar ao Ministério Público no prazo de 30 dias para propor a ação judicial. Nesse caso, o magistrado deve ser afastado das funções com vencimentos proporcionais até o trânsito em julgado da sentença. Se a decisão for pelo arquivamento da representação ou se a ação judicial for julgada improcedente em decisão definitiva, o magistrado retorna às suas funções com o pagamento da diferença das verbas remuneratórias e a contagem do tempo de serviço para todos os fins. O Ministério Público deve se pronunciar sobre a representação no prazo de 90 dias. O relator na comissão, deputado Helder Salomão, do PT do Espírito Santo, elogiou a iniciativa da proposta.
13: A sociedade brasileira há muito reivindica o fim desse privilégio que hoje nós conhecemos como aposentadoria compulsória, que ao invés de ser um castigo, como deveria ser, ou uma punição, melhor dizendo, acaba sendo um prêmio para quem pratica ilícitos e crimes no exercício da magistratura.
12: A deputada Bia Kicis, do PL do Distrito Federal, compartilhou dessa opinião.
14: Você premiar alguém que abusou do cargo, que cometeu crimes e que é afastado, aposentado compulsoriamente com a sua remuneração integral. Isso é um tapa na cara do brasileiro.
12: A proposta que acaba com a chamada aposentadoria compulsória de membros do Poder Judiciário como forma de punição ainda precisa ser analisada por uma comissão especial que deverá ser criada para esse fim e depois segue para a apreciação do plenário, onde precisará ser votada em 2 turnos. Da Rádio Câmara, de Brasília, Paula Bittar.
15: Trabalho. Pastor Sargento Isidório do Avante da Bahia defende a aprovação pelo Senado do projeto que institui a escala de trabalho 5x2. Segundo ele, a medida garante mais qualidade de vida aos trabalhadores, permitindo mais convivência familiar e tempo para cuidar da saúde.
11: Pastor Sargento Isidório também cobra a aprovação da proposta que trata dos direitos dos agentes comunitários de saúde e de combate às endemias. Ele afirma que a matéria representa uma medida de justiça para a categoria, destacando a mobilização dos profissionais em defesa da pauta.
15: Júnior Amaral, do PL de Minas Gerais, critica projeto da Prefeitura de Itajubá que cria regras locais para o transporte por aplicativo no município. O deputado afirma que a proposta gerou mobilização de trabalhadores por prever punições e exigências que podem dificultar a atividade.
11: Júnior Amaral argumenta que a prefeitura extrapola sua competência ao tentar regulamentar pontos que seriam de responsabilidade do Legislativo Federal. O parlamentar sustenta que as regras podem afetar a renda de motoristas e entregadores que dependem dos aplicativos para trabalhar.
15: Desenvolvimento Regional. Hildo Rocha, do MDB do Maranhão, cobra a votação de PEC que inclui entidades municipais entre os legitimados para propor ações diretas de inconstitucionalidade. Ele argumenta que a medida corrige uma distorção ao garantir a municípios prerrogativas já asseguradas a estados e à União.
11: Hildo Rocha critica a resistência de líderes partidários à votação da proposta. O parlamentar sustenta que entidades como a Confederação Nacional de Municípios e a Frente Nacional de Prefeitos devem ter legitimidade para representar os interesses das cidades perante o STF.
15: Paulo Guedes, do PT, agradece ao governo federal pelos investimentos destinados ao norte de Minas Gerais. O congressista destaca a renovação da frota do SAMU, a destinação de recursos para hospitais e a construção de novas unidades de saúde.
11: Paulo Guedes também menciona ações voltadas aos pequenos municípios, como construção de creches, entrega de equipamentos de saúde e melhorias na infraestrutura. Segundo ele, os investimentos devem impulsionar o desenvolvimento econômico e a geração de empregos.
15: Votação. A Câmara aprovou o fim da cobrança por consumo mínimo de água e esgoto. A repórter Daniela Lessa explica como deve funcionar o sistema de cobrança.
16: O plenário da Câmara dos Deputados aprovou o projeto que acaba com a cobrança de consumo mínimo nos serviços de abastecimento de água e esgoto. O projeto foi apresentado pelo deputado Carlos Jordi, do PL do Rio de Janeiro, e altera a lei do marco legal do saneamento básico. Pelo texto aprovado, a tarifa de água passará a ser formada por 2 partes. A primeira será uma parcela fixa, chamada de tarifa básica, para remunerar a oferta e a manutenção do serviço. A segunda parte será uma parcela variável, calculada conforme o volume efetivamente consumido. Na prática, a proposta impede que o consumidor pague por um volume mínimo de água que não usou. A mesma lógica valerá para o esgoto sanitário. Relator da proposta, o deputado Kim Kataguiri, do Missão de São Paulo, deu exemplo de como a proposta irá funcionar na prática.
17: Que é como se você entrasse no bar e aí tivesse R$50 de consumação. O cara que consumiu paga 50, o cara que não consumiu paga 50 também. É assim que funciona hoje a tarifa de água. O que a gente quer fazer é o seguinte: bom, você que não consumiu nada, você vai pagar ali pela cadeira que você sentou, pelo garçom que te deu oi, então você vai pagar R$15. Aí o cara que consumiu vai pagar os 15 reais mais aquilo que ele consumiu. Basicamente, a gente está mudando a estrutura para dar mais justiça para as tarifas, principalmente para aquele consumidor que acaba pagando pelo consumo dos outros.
16: O relator disse também que os serviços de saneamento têm custos fixos importantes, como manutenção de redes e estações de tratamento. Por isso, o texto aprovado não elimina toda a cobrança fixa. Favorável ao projeto, o deputado Tarcísio Mota, do PSOL do Rio de Janeiro, defendeu também que essa tarifa básica não seja elevada, considerando que o acesso à água é um direito básico das pessoas.
18: Mas esse projeto vai no caminho correto de garantir à população que ela não continue a pagar essa tarifa mínima que ele vai pagar independente de quanto consumiu. Contudo, é preciso colocar uma trava para que a parte fixa não supere e não seja muito grande, onerando ainda mais o consumidor final, porque água é direito, água é vida, água não é mercadoria.
16: O projeto que acaba com a cobrança de consumo mínimo nos serviços de água e esgoto agora será analisado no Senado. Da Rádio Câmara de Brasília, Daniele Lessa.
19: Transportes.
11: Josivaldo JP, do União do Maranhão, apresentou projeto que obriga órgãos de trânsito a disponibilizar medidores de glicose em operações de fiscalização. Ele explica que alterações no nível de açúcar no sangue podem causar sintomas confundidos com embriaguez, levando a abordagens inadequadas.
10: Josivaldo JP ressalta que o teste só poderá ser realizado com o consentimento do condutor. Ele acrescenta que o projeto prevê treinamento para que agentes identifiquem sinais de alteração glicêmica, acionando atendimento médico quando houver risco à saúde.
19: Consumidor.
11: Caroline de Tone, do PL de Santa Catarina, apresentou o projeto que inclui os gastos com vacinas entre as despesas dedutíveis do imposto de renda da pessoa física. De acordo com a deputada, a medida amplia o benefício já concedido a outras despesas médicas.
10: Caroline de Tone argumenta que a proposta incentiva a prevenção de doenças. Ela acredita que o projeto promove justiça fiscal e contribui para a redução dos custos do poder público com tratamentos que poderiam ser evitados por meio da vacinação.
19: Saúde.
11: Comissão de Saúde aprova projeto que proíbe a venda e o uso do chumbinho no Brasil. A repórter Sofia Peçanha tem mais detalhes.
20: A Comissão de Saúde aprovou o projeto que proíbe desde a venda até a utilização do chumbinho em todo o país. A proposta altera a Lei de Crimes Ambientais, com o objetivo de proibir o uso da substância tóxica como método de controle de pragas em áreas urbanas e rurais. Pelo texto, fica proibido em todo o território nacional o porte, a venda, a fabricação e a utilização para qualquer finalidade do chumbinho. Além disso, a proposta garante a segurança da população, a proteção do meio ambiente e a preservação da vida animal, refletindo um compromisso com a saúde pública e a sustentabilidade ambiental. O projeto sugere que os poderes públicos federal, estaduais, distritais e municipais aprimorem a fiscalização e desenvolvam políticas de conscientização, como explicou o deputado Clodoaldo Magalhães, do PV de Pernambuco, relator na comissão.
21: Fortalecer também com campanhas de conscientização para que a população, a sociedade como um todo, tenha consciência dos perigos e dos riscos do envenenamento humano, animal e também da contaminação dos mananciais através desse produto que é tão nocivo à saúde humana, animal e ambiental.
20: A substância tóxica aldicarb, conhecida popularmente como chumbinho, é extremamente tóxica e perigosa para a saúde humana. A ingestão acidental, mesmo em pequenas quantidades, pode levar a envenenamentos graves e fatais. Por isso, o deputado Marcelo Queiroz, do PSDB do Rio de Janeiro, autor do projeto, ressaltou no texto que a medida se faz necessária devido aos graves riscos que o uso indiscriminado desse produto representa para a saúde pública, o meio ambiente e os animais domésticos e selvagens. Em caso de descumprimento da lei, a proibição poderá ser de multa em, no mínimo, 5 salários mínimos, além das demais penalidades previstas em lei. Agora, o projeto que proíbe desde a venda até a utilização do chumbinho em todo o país segue para análise na Comissão de Constituição e Justiça. Da Rádio Câmara de Brasília, Sofia Peçanha.
19: Cultura.
10: Inácio Arruda, do PCdoB do Ceará, defende a regulamentação das plataformas de streaming para garantir mais proteção ao setor audiovisual. Ele afirma que a medida é necessária para fortalecer a produção nacional, ampliar a geração de empregos e valorizar a cultura brasileira.
11: O parlamentar acredita que a legislação precisa acompanhar as mudanças do mercado, hoje dominado pelos serviços de streaming. Para Inácio Arruda, a regulamentação deve assegurar regras para o setor e preservar o espaço da produção audiovisual do país.
19: Meio ambiente.
10: O plenário da Câmara aprovou um projeto que aumenta e torna permanente incentivo fiscal para empresas de reciclagem. O repórter Antônio Vital acompanhou a votação.
0: O plenário da Câmara aprovou o projeto que torna permanente e aumenta os incentivos fiscais para a indústria de reciclagem. O projeto altera uma lei de 2021 que autoriza empresas do setor tributadas com base no lucro real a abaterem 1% do imposto devido em troca de investimentos em projetos que estimulem a cadeia produtiva na reciclagem. Esse incentivo fiscal tem validade de apenas 5 anos, ou seja, termina em 2026. O projeto aprovado torna o incentivo fiscal permanente, sem prazo para acabar. Além disso, aumenta de 1% para 5% o limite de dedução do imposto de renda para as empresas do setor. O relator, deputado Arnaldo Jardim, do Cidadania de São Paulo, acatou parcialmente sugestão do PT e definiu que o incentivo fiscal é depender da previsão orçamentária. O líder do governo na Câmara, deputado Paulo Pimenta, do PT do Rio Grande do Sul, queria que o valor máximo do incentivo fosse definido anualmente pelo Poder Executivo, o que não foi aceito pelo relator. Para o relator, Arnaldo Jardim, aumentar o incentivo fiscal para as empresas de reciclagem pode estimular mais investimentos.
1: Hoje ainda nós temos a triste realidade de ter no Brasil uma coleta absolutamente, muitas vezes, desumana e temos, por outro lado, uma grande presença ainda de lixões no nosso país. Portanto, é o que recomenda fomentar a reutilização, o tratamento e a reciclagem de resíduos sólidos até em sintonia com o direito ao meio ambiente equilibrado.
0: Em 2024, cerca de 7 milhões de toneladas de resíduos secos foram destinados à reciclagem no Brasil, o que representa menos de 9% dos resíduos gerados, segundo a Associação Brasileira de Resíduos e Meio Ambiente. O relator defendeu o aumento do incentivo como maneira de aproximar a indústria de reciclagem dos benefícios já recebidos por outros setores da economia, como o da cultura e esporte, que permitem dedução de até 4% do imposto devido. Foi o que disse também o deputado Carlos Gomes, do Republicanos do Rio Grande do Sul, ex-catador e autor do projeto que deu origem à lei de incentivo à reciclagem.
22: Justiça e paridade. As três leis de incentivos do país, que é a Rouanet, cultura, ao esporte e agora da reciclagem, fazendo justiça a esses mais de 1 milhão de trabalhadores que todos os dias estão dentro de um galpão, colocando a mão em resíduos que quase ninguém quer triar e poderá sim ter recursos para mudar a realidade do seu trabalho, aumentar a renda, fazer a economia circular, prosperar nesse país.
0: O projeto que torna permanente e aumenta os incentivos fiscais para a indústria de reciclagem seguiu para análise do Senado. Da Rádio Câmara de Brasília, Antônio Vital.
19: Segurança Pública.
11: Sargento Faur, do PL, defende a ampliação do policiamento nas rodovias e divisas do Paraná para impedir a entrada de criminosos e o tráfico de drogas no estado. Ele afirma que é preciso aumentar o efetivo da Polícia Militar diante da defasagem de servidores nas ruas.
10: Para Sargento Faur, a redução dos índices de criminalidade depende da valorização salarial e de incentivos estruturais para os operadores da segurança pública. Ele propõe a construção de presídios de segurança máxima que proíbam benefícios como visitas íntimas a detentos de alta periculosidade.
11: Hélio Lopes, do PL do Rio de Janeiro, apresentou o projeto que zera o imposto de importação sobre armas de fogo adquiridas por militares, policiais e outros agentes de segurança pública. O deputado explica que a proposta vale para profissionais da ativa, aposentados e militares da reserva ou reformados.
10: Segundo Hélio Lopes, a medida facilita o acesso dos agentes a equipamentos importados mais modernos e adequados às suas atividades. O projeto mantém ainda exigências de registro, comprovação funcional, rastreabilidade e fiscalização do armamento pelos órgãos competentes.
11: Adilson Barroso é um dos autores de PEC que admite, em caráter excepcional, a redução da maioridade penal para casos de crimes hediondos e de crueldade extrema contra pessoas e animais. Ele aponta que a responsabilização depende de avaliação individualizada.
10: Para Adilson Barroso, a medida busca dar resposta mais efetiva a crimes como estupro, latrocínio, tortura e homicídio. O parlamentar garante que a PEC mantém o respeito ao devido processo legal, a ampla defesa e a condição de pessoa em desenvolvimento.
11: Felipe Beccari, do Podemos de São Paulo, é um dos autores do projeto que cria o crime para quem organiza e transmite práticas de maus-tratos a animais por meio de comunidades virtuais. A proposta também pune quem financia ou incentiva esse tipo de conteúdo na internet.
10: Felipe Beccari entende que a medida busca combater grupos que divulgam atos de crueldade contra animais, inclusive mediante pagamento. O texto prevê ainda penas maiores nos casos em que houver lucro com a prática ou morte do animal divulgada em redes sociais.
11: Paulinho da Força, do Solidariedade de São Paulo, é autor de projeto que aumenta a pena para furtos e roubos cometidos por criminosos que se passam por prestadores de serviço ou utilizam falsa identificação profissional.
10: O deputado explica que a pena para furto qualificado passaria a variar de 4 a 10 anos de prisão e a de roubo qualificado de 8 a 14 anos. Paulinho da Força afirma que a ideia é proteger a confiança da população em profissionais legítimos e reforçar a segurança pública.
11: Termina agora o Jornal Câmara dos Deputados, produzido pela Rádio Câmara, com trabalhos técnicos de Everson Urani e apresentação de José Carlos Andrade e Márcio Aquilissardi. Uma boa noite para você.
10: Uma ótima noite. A Voz do Brasil volta amanhã.
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Obrigada. Obrigada a todos vocês. Obrigada aos músicos.

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1: Em 1973, eu participava de um programa na TV Cultura de São Paulo, dirigido pelo Fernando Faro, que hoje dirige o programa Ensaio. E a minha função era apresentar pessoas ligadas à nossa música, especialmente sambistas das escolas de samba do Rio de Janeiro. Foram vários programas e, num desses programas, um dia, nós recebemos a visita de uma pessoa por quem tínhamos assim um respeito e um carinho muito grande. E eu, especialmente, né, estava assim, ansioso também, muito emocionado, né, com aquela visita, né? No meio do programa, ele interrompeu assim, de repente, disse assim: olha, eu quero mostrar uma música nova que eu fiz outro dia. E pegou do violão, aquilo não estava programado, e nossa, eu fiquei assim meio sem saber o que fazer, mas o diretor mandou seguir, e ele pegou o violão e cantou um samba que se tornou um clássico. Teve assim inúmeras gravações, e eu durante muito tempo ouvia aquele samba e eu não conseguia cantar aquele samba. Não conseguia, nem sozinho eu conseguia cantar o samba. Mas eu acho que agora eu já posso fazê-lo.

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Nosso Senhor Jesus Cristo recebeu e exerce a autoridade e o poder do Pai para libertar, amparar, salvar, curar e conceder a perfeita vida dos céus a toda pessoa que nele crê e que aceita a intercessão daqueles que, no tempo presente, o servem, a Santa Vó Rosa e o Santo Irmão Aldo. No entanto, todo esse poder dos céus é concedido de acordo com o perfeito juízo de Deus Pai e do seu Divino Espírito Santíssimo, tanto para a concessão das bênçãos como para a manifestação da misericórdia divina em favor daqueles que mereçam essas graças. Para ser digno de ter o direito de contar com esse divino amparo a qualquer momento do viver cotidiano, é necessário que aceites esses ensinos e que te esforces para buscar a santificação da tua alma, ó ouvinte. Ouça-nos mais vezes para que compreendas cada vez melhor as boas novas de redenção e de salvação que, em nome de nosso Senhor Jesus, da Santa Vó Rosa e do Santo Irmão Aldo, temos anunciado.

0: Divulgamos a seguir um depoimento de fé prestado em agradecimento e reconhecimento a Deus Pai e aos seus santos.
1: Dores frequentes nas costas passaram a dificultar a locomoção do senhor Cláudio Matheus, situação que levou um médico a diagnosticá-lo com desgaste ósseo na bacia, degeneração nas vértebras e compressão dos nervos da coluna vertebral, manifestações mais conhecidas como bico de papagaio e hérnia de disco, situações inoperáveis devido à idade avançada desse paciente, segundo o médico especialista. Ele se apegou com a Santa Vó Rosa e com o Santo Irmão Aldo e pediu orações em favor da superação daquela situação doentia por meio de carta endereçada à sede desta Igreja Apostólica. Depois dessa providência de fé, o senhor Cláudio apresentou a melhora desejada, passou a caminhar com firmeza e sem dores, e por fim superou aquele estado doentio. Bênçãos que possibilitaram que ele recuperasse a boa disposição, pelas quais direcionou ações de graças ao poder celestial, à Santa Vó Rosa e ao Santo Irmão Aldo, como informou em depoimento de fé prestado no mês de outubro de 2025, remetido de Marília, estado de São Paulo.
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1: Eu apresento a todos os ouvintes da Hora Milagrosa minha saudação. Lhes desejo toda a bênção e a graça de nosso Deus o Pai. A paz do Senhor Jesus esteja contigo e que o Senhor, a Senhora e você jovem seja guardado, amparado e abençoado pela Virgem Maria Santíssima, pela Santa Vó Rosa, o Espírito Consolador, e o Santo Irmão Aldo, Santo Pastor e Profeta deste povo apostólico. Nesta oportunidade, quero falar com os amados ouvintes e internautas sobre um assunto que alguns têm grande dificuldade para compreender e, neste instante que nos ouve, pode estar passando em sua vida ou de algum familiar por um momento difícil, de falta de saúde. Vamos meditar sobre as enfermidades. Primeiramente, quero que o Senhor, a Senhora e você jovem, observe comigo que todas as enfermidades têm uma origem. Uma das causas lógica e normal dos males e doenças, das enfermidades do corpo, é o desgaste físico, o esgotamento por excesso de esforço no trabalho. Em lugar insalubre, ou abuso da resistência física, que normalmente é sentido na velhice. O nosso santo irmão Aldo, quando estava entre nós, sempre nos ensinou e aconselhou, por ordem de Jesus e da Santa Vó Rosa, a nos cuidarmos, a trabalhar com moderação, sem ganância, a cuidar da saúde, a procurar o atendimento médico e, principalmente, seguir o tratamento indicado pelos profissionais da medicina, cuidar da higiene e ter cuidado na alimentação. Tudo isso para que ele, Santo Irmão Aldo, com os santos, poderem nos abençoar e para nos dar a saúde. Existem criaturas que na mocidade, quando tem saúde, muitas vezes não se cuida, não se previne. Os amados ouvintes já observaram se realmente têm valorizado a sua saúde? O Senhor, a Senhora, tem procurado fazer exames periódicos, ido ao médico para ver como está a sua saúde? E o jovem que nos ouve, tem valorizado, cuidado de sua saúde? Existem alguns que na juventude, infelizmente, ao utilizar um veículo, carro ou moto, dirige de uma forma agressiva, sem responsabilidade, colocando sua vida e de terceiros em risco. Se entrega aos vícios de fumar, beber, ao extremo de usar drogas, pratica o adultério. Tudo isso contribui para o surgimento de doenças, enfermidades. Tem alguns que, quando são jovens, motivados pela ganância, trabalham em excesso, não se protege do clima e do tempo. Quando chegam na velhice, aí não tem mais saúde. Vive com uma qualidade de vida muito desfavorável. Isto porque o pecado, além de atrair para a vida da humanidade as influências dos maus espíritos, enfraquece o corpo com a prática de costumes que não são bons, de vícios e atitudes, como antes falei, os quais só prejudicam a saúde. Daí o fato de a raça humana estar cada vez mais enfraquecida e as doenças se multiplicarem muito, como ouvimos nas notícias nos dias atuais. Embora um grande esforço seja feito pela ciência médica no combate às enfermidades, não tem estes conseguido o resultado almejado, pois a cada momento surgem novas doenças e males a destruir a vida do corpo das criaturas. As pessoas afastadas de Deus e presas ao pecado não podem ser por ele protegidas, daí multiplicar o sofrimento, inclusive o sofrimento do corpo humano. Lembro mais uma vez o que o santo irmão Aldo sempre nos ensinou, a fé no poder de Deus para curar as enfermidades, através de Jesus, da Virgem Maria e da Santa Vó Rosa, o Espírito Consolador. Não exclui a necessidade que existe no sentido de que pessoas cuidem bem de seu corpo e de sua saúde, e quando necessário, procure o atendimento médico. Se tem algo em seu coração, perdoe, esqueça aqueles que praticaram o mal contra ti, se arrependa dos pecados, de todo o mal que cometeu contra sua família, seu semelhante, seja humilde, manso de coração. Na hora da dor, clame por Jesus, pela Virgem Maria Santíssima, pela Santa Vó Rosa e o Santo Irmão Aldo. Se está necessitando ou aguardando uma cirurgia, não tenha medo. Tenha bom ânimo, coragem. Se crerem no poder dos santos deste programa Hora Milagrosa e confiarem bastante na Santa Vó Rosa e no Santo Irmão Aldo, no poder destes santos de curar, salvar, serão felizes e se restabelecerão mais rapidamente. Lembre-se, ouvintes e irmãos apostólicos, do que o anjo Gabriel falou à Virgem Maria Santíssima, quando anunciou que ela seria a mãe do Filho de Deus, através do grande milagre. Palavras registradas no Evangelho de São Lucas, capítulo 1, versículo 37. Nada é impossível para Deus. Portanto, a Santa Vó Rosa, tendo o poder para curar, como ouvimos nos testemunhos deste povo apostólico, que são retransmitidos neste programa, ela pode curar qualquer doença, qualquer mal. Portanto, creia, ouvintes, tenha fé e se entregue nas mãos destes santos. Faça o uso da água e do óleo ungido. Logo mais, na oração que faremos, clame com fé e creia que será feito o melhor em sua vida. A partir de agora, passo a orar em favor de todos. Ó querido e amado Deus, nosso Pai Todo-Poderoso, aqui estamos diante de Ti, ó Pai, onde os ouvintes deste programa estão diante do Senhor com muita fé, com muita sinceridade, onde agradecemos primeiramente por tudo que tem sido feito em favor da nossa vida. Que o Teu nome, ó Pai, o nome de Jesus, também do Espírito Santo, da Virgem Maria, da Santa Vó Rosa, do Santo Irmão Aldo, seja exaltado, louvado e adorado para todo sempre. Também agora suplicamos a Tua bênção poderosa, ó Pai, que todo o Teu poder dos santos e anjos possa ser derramado sobre a vida destes que ouvem neste momento este programa Hora Milagrosa, onde eles estão agora a clamar com fé, a clamar com muita sinceridade, às vezes enfrentando problemas difíceis na sua vida, enfermidades, estão às vezes até no hospital, em casa, sentindo a dor, sentindo assim o sofrimento, mas eles clamam, pedem a Tua bênção, a Tua misericórdia, ó Pai, para que possam ter estas enfermidades afastadas de sua vida, de seu lar, que possam ter a cura dos males, sentir o alívio, o consolo, ter muita paz em seu viver. Pedimos também em favor daqueles que, mesmo não ouvindo este programa neste momento, mas que são criaturas que necessitam da Tua bênção, ó Deus, da bênção da paz de Jesus, também a bênção, a graça da Virgem Maria Santíssima, da Santa Vó Rosa, do Senhor Santo Irmão Aldo. Peço que a Senhora, ó Virgem Maria, juntamente com a Santa Vó Rosa, esteja visitando estes lares que ouvem este programa Hora Milagrosa. Visite estas criaturas que tanto necessitam da bênção do céu para a sua vida, para a sua família, para o trabalho, para os seus afazeres, os negócios. Também nesse instante, ó Virgem Maria Santíssima, abençoe as famílias, os casais, as crianças, que sejam guardadas, amparadas e protegidas por Ti, ó Virgem Maria Santíssima, pela Senhora, ó querida e Santa Vó Rosa. Lembro também destes que aqui depositaram na frente deste aparelho receptor a água, o óleo, para ser ungido pela Senhora, ó querida e Santa Vó Rosa, através das virtudes do Espírito Santo, para que estes, ao fazerem uso destes elementos possam assim ter o alívio da dor, ter assim o consolo, a paz, para afastar de seus lares todos os males, todas as doenças, para que possam estes terem muita paz. Estas casas, destes ouvintes, a vida deles possa ter muito consolo. Portanto, nós agradecemos todos juntos por tudo que tem sido feito em favor da vida deste povo apostólico, dos nossos ouvintes deste programa. Que a graça, a bênção, o consolo possa ser derramado sobre o viver de todos, não somente hoje, neste momento, mas para todo sempre. Amém.
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0: Bom dia, bom dia, bom dia, bom dia. O seu Bom Dia Aldeia está no ar a partir de agora. São exatamente 7:06. Estamos ao vivo para todo o estado do Acre por meio das nossas rádios Aldeia FM Difusora Acreana em todo o estado. São 7:06 do dia 10 de julho de 2026, sexta-feira, 10 de julho de 2026. Eu sou o Jefferson Dourado e ela está de volta comigo aqui, Ângela Villanova. Bom dia, Ângela.
1: Bom dia, Jefferson. Bom dia para você que já está acordado, se preparando para o trabalho, para a escola, começando mais um dia aqui no nosso Acre.
0: Melhor da garganta, zeradinha.
1: Sim.
0: Maravilha. Bom dia, Júnior Souza. Sobe o som. Este é o seu Bom Dia Aldeia, o seu Jornal da Manhã com as principais notícias do Brasil e do mundo, tudo para você começar o seu dia bem informado e bem conectado com o que acontece ao seu redor.
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0: E seguimos com muita informação aqui para você no seu Bom Dia Aldeia, logo bem cedo, logo bem cedo. Obrigado pela sua companhia, obrigado pela sua audiência. Como eu disse, estamos ao vivo para todo o nosso estado. Um grande abraço aí para todos os nossos parceiros das nossas emissoras da rede pública de rádio Aldeia FM Difusora Criana, espalhados por Cruzeiro do Sul, Tarauacá, Feijó, Sena Madureira, Chapuri, Brasileia e aqui na nossa capital, Rio Branco. Muito, muito, muito bom dia para você da cidade acordando agora ou já acordou e se preparando para a rotina diária. Bom dia para você da floresta, nossos seringueiros, extrativistas, indígenas, ribeirinhos. Bom dia você, produtor rural, começando mais um dia de lida. Nós estamos ao vivo para todo o estado por nossas emissoras da rede pública de rádio Aldeia FM Difusora Acreana. Você só pode conectar com a gente por meio da internet pelo contato aldeiafm.ac.gov.br ou difusoraacreana.ac.gov.br. Lembrando que você também pode participar e interagir conosco por meio do nosso contato de WhatsApp. Anota aí o nosso contato: 68 99203 2962, 99203 2962. Manda o seu oi, o seu bom dia, o seu olá, a sua imagem, a sua foto, mostrando onde você está, de onde você é, como você escuta o nosso Bom Dia Aldeia. Vai ser muito legal interagir para vocês. Se você tiver também uma sugestão de reportagem, vai ser muito legal também. Manda pra gente e a gente vai aqui fazer as apurações necessárias e quem sabe a sua sugestão vira uma matéria no nosso Bom Dia Aldeia.
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0: O Tribunal Regional Eleitoral do Acre reúne dirigentes de partidos para tratar sobre registros de candidaturas.
1: Estudantes da rede pública do Acre podem participar do programa de bolsas para ensino médio.
0: Gilberto Lucas Oliveira é o novo presidente do DERACRE.
1: Secretaria de Segurança lança Operação Férias Seguras.
0: Operação Verão amplia frentes de serviços em Brasileia.
1: IDAF investiga casos de raiva animal em Tarauacá.
0: Vereador é preso por suspeitas de violência doméstica.
1: Estelionatário aplica golpe de R$13 mil em idosa.
0: Polícia destrói mais de 500 mil de drogas em Cruzeiro do Sul.
1: Essas e outras informações você acompanha a partir de agora no Bom Dia Aldeia.
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1: E agora nós vamos falar sobre o tempo para esta sexta-feira. Sexta-feira de sol com muitas nuvens e pancadas de chuva à tarde. Muitas nuvens à noite, porém não chove. Nós vamos agora às temperaturas. Em Porto Walter, Jordão, Mâncio Lima, Rodrigues Alves, Feijó, Marechal Taumaturgo, Cruzeiro do Sul e Tarauacá, máxima de 31 graus. Sena Madureira, Santa Rosa do Purus e Manuel Urbano, a máxima é de 30 graus. Em Assis Brasil, Brasileia, Epitaciolândia e Chapuri, também as máximas de hoje é 30 graus. Em Porto Acre, Plácido de Castro, Senador Guiomar, Bujari, Capixaba e Acrelândia. E aqui em nossa capital, Rio Branco, também as mesmas previsões, as mesmas temperaturas, 30 graus hoje.
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0: Sete e doze, você que está aí no trânsito da nossa capital acreana, já está aí levando seu filho para a escola, se bem que é período de férias, né? Para algumas escolas, mas a maioria ainda está em aula. Então, você que está levando seu filho para a escola, está indo para o trabalho, você que está trabalhando, né? No seu carro de aplicativo, no táxi, mototáxi, motorista de ônibus, conectados com a gente no Bom Dia Aldeia, atenção para as nossas informações aqui sobre a movimentação do trânsito em tempo real, nosso aplicativo que monitora aqui as principais ruas e avenidas da nossa capital acreana. Vamos lá, como a gente tem falado aqui durante essa semana, a Avenida Ceará, gente, que maravilha, trânsito fluindo tranquilamente, o que faz uma obra que deixa o trânsito, a mobilidade urbana melhor, né? A obra aqui, que é o complexo viário da Avenida Ceará, entre Avenida Ceará e Avenida Getúlio Vargas, desde que foi inaugurada, foi liberada todo esse trecho aqui da Avenida Ceará, a gente não vê mais nenhum trecho da Ceará com trânsito intenso, ou seja, tudo fluindo tranquilamente na principal avenida da capital acreana. E isso também eu acho que gera um efeito nas demais, viu, Ângela? Porque verdade. Avenida Nações Unidas, ó, também fluindo tranquilamente, Avenida Getúlio Vargas fluindo tranquilamente. Quando eu digo isso, gente, não é que não tenha trânsito nenhum, viu? É porque aqueles pontos de maior movimento que indica que estão em vermelho, quando está em vermelho é trânsito intenso, e isso não tem, pelo menos, sido registrado pelo nosso monitoramento aqui em tempo real. Então, você que está aí nessas avenidas e ruas principais, ó, a rua Rio de Janeiro só tem um trechozinho mais intenso, que é ali na região da Floresta mesmo, né? Entre Almar Sabino e a rua Itamaracá, tem um trecho de trânsito mais intenso ali na Rio de Janeiro, com 14 quilômetros por hora de velocidade média. A Isaura Parente, também a Isaura Parente precisa ali de uma atenção especial, porque é uma rua que sempre tem um trânsito mais complicado, principalmente ali da rua Manaus, a rua Belém. Trânsito nesse momento, nesse trecho da rua Isauro Parente, de 18 quilômetros por hora de média. Que mais? Vamos lá. A rotatória do Lago do Amor, esses são os trechos que tem aqui indicativo de trânsito intenso. Quem vem ali do Tucumã, do Universitário 1, 2, 3, para a região central da cidade, precisa ter paciência. Tem uma boa extensão lá de trânsito lento, velocidade média de 14 quilômetros por hora nessa região aí, próxima ao Lago do Amor. No mais, gente, tudo fluindo, como eu disse, com tranquilidade em todas as regiões aqui da capital, na parte alta também, ali quem pega a Avenida Antônio da Rocha Viana, até aquele trecho ali que sempre era meio complicado na rotatória do Horto Florestal, também está sem nenhum trânsito intenso, trânsito fluindo tranquilamente. Então aproveitem aí sexta-feira com trânsito mais tranquilo e a gente espera que seja assim sempre, né? Principalmente a gente que é motorista sabe que no início de manhã, geralmente na pressa para chegar ao nosso local de trabalho, ao nosso destino final, a gente acaba exagerando às vezes, né? Mas não é necessário, viu? Pelo menos na maior parte aqui das nossas ruas.

0: 2, considerada predominante no momento.
1: E a Polícia Federal afirma que um grupo ligado ao banqueiro Daniel Vorcaro pagava influenciadores digitais para atacar o Banco Central nas redes sociais. Segundo a investigação, as propostas chegavam a 2 milhões de reais e faziam parte do chamado Projeto DV, ou seja, Daniel Vorcaro. A operação previa contratos de confidencialidade e publicação de conteúdos favoráveis ao Banco Master, além de críticas ao Banco Central. De acordo com a Polícia Federal, quem recusava participar era alvo de intimidação. O publicitário Tiago Miranda, apontado como articulador do esquema, foi alvo de busca e apreensão autorizada pelo ministro André Mendonça, do STF. A defesa de Miranda nega qualquer prática criminosa.
0: O Instituto Nacional do Seguro Social, INSS, lança neste final de semana um mutirão com 17,8 mil vagas para perícias médicas. A reportagem é de Pedro Lacerda.

0: A gente não conseguiu, o sistema deu uma travadinha aqui nessa reportagem, a gente vai seguir para outra assim que liberar a inserção dessa reportagem. A gente volta com você para falar aí sobre o Instituto Nacional de Seguro Social, que lançou neste fim de semana um mutirão de 17,8 mil vagas para perícias. Enquanto isso, a gente vai com a matéria onde o Senado aprovou o projeto que cria o Pix Pensão para pagamento automático de pensão alimentícia. A reportagem da Bianca Mingotti.
1: O Senado Federal aprovou o projeto de lei número 4.978 de 2023, que cria o chamado Pix Pensão. A proposta permite que o pagamento da pensão alimentícia seja feito automaticamente por meio do Pix, conforme decisão da Justiça. Pelo texto, o juiz deverá informar na sentença o valor da pensão, o prazo da obrigação e as contas de débito e crédito. A transferência será realizada pelas instituições financeiras nas datas definidas pela Justiça. Se não houver saldo suficiente na conta de quem paga a pensão, poderá haver bloqueio automático de ativos financeiros até o valor da dívida. Caso o atraso persista, os valores bloqueados poderão ser convertidos em penhora. Hoje, o desconto automático da pensão só ocorre quando o devedor tem vínculo empregatício formal. Nos demais casos, o beneficiário precisa recorrer à justiça sempre que houver atraso no pagamento. Na avaliação da relatora, senadora Ana Paula Lobato, do PSB do Maranhão, o problema é recorrente. No relatório, a senadora afirma que a medida oferece uma solução, abre aspas, simples, objetiva e compatível com a natureza urgente da obrigação alimentar, fecha aspas. O projeto também determina que o Conselho Nacional de Justiça passe a reunir e divulgar estatísticas sobre ações de pensão alimentícia com os dados que preservem o anonimato das pessoas envolvidas para apoiar a elaboração de políticas públicas. O texto segue agora para a sanção presidencial. Com informações da Agência Senado, Bianca Mingotti.
0: Agora sim, está no ponto a matéria sobre o Instituto Nacional de Seguro Social, que vai fazer um mutirão este fim de semana para perícias médicas. Vamos conferir então a reportagem do Pedro Lacerda.
2: Quem esperar meses por uma perícia médica do INSS pode ter a solução já neste fim de semana. Um mutirão vai abrir 17.800 vagas em 19 estados nos dias 11 e 12 de julho, com o objetivo de zerar parte da fila. A maioria dos atendimentos será feita à distância, pela chamada Perícia Conectada, um sistema de telemedicina que amplia o acesso em regiões com poucos peritos e diminui o tempo de espera, além de evitar que o segurado precise se deslocar até uma agência. O Nordeste concentra a maior parte das vagas, 12.700. Campina Grande, na Paraíba, é a cidade com mais atendimentos marcados, quase 2.900. As vagas são destinadas exclusivamente a quem já tinha perícia agendada, mas enfrentava demora acima do

0: previsto. O mutirão abrange dois tipos de benefício: o auxílio por incapacidade temporária, o antigo auxílio-doença, e o benefício de prestação continuada, pago a pessoas com deficiência. Para o INSS, a expectativa é que a força-tarefa ajude a destravar os pedidos parados e agilize o atendimento em todo o país. Da Rádio Nacional em Brasília, Pedro Lacerda.
1: Seguimos com a informação aqui no seu Bom Dia Aldeia. O governo federal adia a retirada de subsídio da gasolina após incertezas no Oriente Médio. A reportagem é do Gabriel Brum.
2: A retirada da subvenção da gasolina pode ficar para a semana que vem, após a retomada dos ataques entre Estados Unidos e Irã, afirmou o ministro da Fazenda, Dario Durigan, nesta quinta-feira, em entrevista à Rádio Gaúcha. No ápice da crise, com o petróleo bem mais caro, um auxílio financeiro foi necessário para evitar que o preço dos combustíveis disparasse no país. Com o cessar-fogo e as negociações por um acordo de paz, o preço caiu e a retirada dos benefícios entrou em discussão. As incertezas sobre o acordo de paz fizeram o preço do barril de petróleo se aproximar novamente dos 80 dólares. Por isso é preciso cautela, disse o ministro.
3: E aí nós temos que adotar com cautela a retirada de subsídio. Então a gente tirou do diesel. Essa semana eu ia anunciar a retirada da gasolina. Vou analisar a retirada na próxima semana, porque o preço da gasolina já está com um impacto diferente do que eu estava prevendo. Semana que vem, a depender da situação, o que eu gostaria de fazer é retirar o subsídio da gasolina, seja parcial, seja totalmente, como próximo passo.
2: Já a renegociação de dívidas rurais está em discussão com o Congresso Nacional e pode sair nos próximos dias.
3: A medida provisória vai ser editada tão logo a gente faça as últimas conversas. Fim dessa semana, começo da próxima semana.
2: A princípio, devem ser renegociados 100 bilhões de reais. O limite é de 8 milhões de reais por CPF para quem teve perdas por causa de mudanças climáticas e de 4 milhões de reais para prejuízos por variação de preços. O prazo de pagamento pode chegar a 10 anos para quem sofreu com os eventos climáticos. Sobre os juros, as conversas giram em torno de 6% ao ano para o pequeno agricultor, 9% para o médio e 12% para o grande agricultor. Na Rádio Nacional em Brasília, Gabriel Brum.
1: Educação.
4: Estudantes da rede pública do Acre podem participar de programas de bolsa para ensino médio. A reportagem é de Dejanaine Oliveira.
5: O Diretório Central dos Estudantes, o DCE da Universidade Federal do Acre, a UFAC, convocou os estudantes e as entidades de representação estudantil para uma Assembleia Geral que vai debater a situação do transporte público aqui de Rio Branco e seus impactos na comunidade acadêmica. O encontro acontece nesta quinta-feira, dia 9, às 5 horas da tarde, no Auditório Pedro Martinello, no Centro de Convenções da Universidade. A convocação foi divulgada pelo perfil oficial do DCE nas redes sociais e se estende aos centros acadêmicos, os CAIs, atléticas, coletivos estudantis e demais organizações universitárias. Segundo o diretório, a Assembleia tem caráter deliberativo e deve resultar em encaminhamentos concretos. Na publicação, o DCE afirma que este é um momento fundamental para que as entidades estudantis construam propostas, apresentem demandas e fortaleçam a luta por um transporte público mais acessível, digno e eficiente para os estudantes. O diretório também destaca que a participação de cada estudante e entidade é essencial para representar os interesses da comunidade universitária de forma unificada. O material de divulgação traz o lema Transporte é Direito, Mobilidade é Dignidade, e o chamado É Hora de Ocupar, Debater e Cobrar Soluções. Com informações do AC 24 Horas, Dejanaine Oliveira, Sistema Público de Comunicação.
4: O Programa Universidade para Todos oferece milhares de bolsas para alunos do Acre. O Acre terá 1.737 bolsas de estudo do Programa Universidades para Todos, ProUni, no processo seletivo do segundo semestre de 2026. Do total, 1.059 bolsas são integrais, que cobrem 100% da mensalidade, e 678 são parciais, com descontos de 50%. As inscrições são gratuitas e começaram na última terça-feira e seguem aberta até as 23h59 desta sexta-feira, exclusivamente pela internet. no portal único de acesso ao ensino superior. Entre os cursos com maior número de bolsas do Estado, a administração lidera a oferta com 137 vagas, sendo 89 integrais e 48 parciais. Na sequência, aparece Ciências Contábeis, com 99 bolsas, 63 integrais e 36 parciais. Gestão Pública, com 98, 63 integrais e 35 parciais. Gestão da Tecnologia da Informação, com 97, 44 integrais e 53 parciais. E Gestão de Recursos Humanos, com 84 vagas, das quais 62 são integrais e 22 parciais. Administração, 137 bolsas, Ciência Contábeis, 99 bolsas, Gestão Pública, 98 bolsas, Gestão da Tecnologia da Informação, 97 bolsas, Gestão de Recursos Humanos, 84 bolsas. A consulta da oferta completa pode ser feita no portal do ProUni, onde o candidato pode pesquisar as vagas disponíveis por cursos, instituições de ensino e município. Ângela Villanova para o Sistema Público de Comunicação.
1: O Tribunal Regional Eleitoral promoveu um encontro com partidos sobre o registro de candidaturas para as eleições 2026. Mais uma vez, ela, Ângela Villanova.
4: Há pouco mais de 2 meses para as eleições 2026, os partidos, federações e Tribunal Regional Eleitoral do Acre se reuniram para tratar de orientações sobre o registro de candidaturas nesta quarta-feira em Rio Branco. O encontro na sede do tribunal também apresentou os sistemas que devem ser utilizados na prestação de contas. Conforme o secretário judiciário do TRE Acre, Sandro Roberto, a atividade também foi voltada a advogados, integrantes da Procuradoria Geral Eleitoral e os pré-candidatos. Uma das novidades do processo de candidaturas deste ano é que todos os pedidos de registro devem ser feito exclusivamente pela internet até as 19 horas, horário de Brasília, do dia 15 de agosto. Quanto à entrega de documentos, da prestação de contas da campanha eleitoral, também deve ser feito online. O objetivo maior dessa reunião é repassar para os representantes de partidos e federações todas as situações relativas ao registro de candidaturas, para que haja uma parceria de trabalho e não haja maiores dúvidas e erros com relação ao registro de seus candidatos ao pleito. As eleições deste ano estão marcadas para o dia 4 de outubro, com eventual segundo turno no dia 25 do mesmo mês. Em cidades com mais de 200 mil eleitores registrados neste ano, 614.753 eleitores estão aptos a votar nos 22 municípios acreanos. Ângela Villanova para o Sistema Público de Comunicação.
1: Vamos para um rápido intervalo do nosso Bom Dia Aldeia. Ângela respirou, respirou, respirou para falar e não falou, foi na frente, Ângela. Mas vamos lá, daqui a pouquinho no seu Bom Dia Aldeia, a governadora Maiusa nomeia novos chefes para o DERACRE e Casa Civil.
4: E hoje tem o lançamento da Operação Férias Segura, em instante no Bom Dia Aldeia.
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1: Estamos de volta ao vivo para todo o estado do Acre por meio das nossas rádios Aldeia FM Difusora Criana. São 7 horas e 34 minutos. Eu sou Jefferson Dourado, ao meu lado,
4: Ângela Villanova.
1: Bom dia, bom dia, bom dia para você conosco logo bem cedo, desde as 7 horas, conectado no seu Bom Dia Aldeia. Nesse segundo bloco, a gente começa com informações de que a governadora do Acre, Maiusa Assis, promoveu novas mudanças no primeiro escalão do governo. Ela nomeou o engenheiro civil Gilberto Lucas de Oliveira para a presidência do DERACRE, substituindo Sócrates Guimarães, que havia assumido o comando da autarquia de forma interina e agora foi remanejado para outro cargo. Gilberto é formado pela Universidade Federal do Acre, tem especialização em engenharia de saneamento ambiental e experiência em gestão e execução de obras. Maiusa também oficializou o procurador do Estado, Cristóvão Pontes de Moura, como secretário-chefe da Casa Civil. Ele já ocupava o cargo interinamente e é procurador de carreira, com doutorado em Direito e experiência na administração pública. As mudanças fazem parte da reestruturação do alto escalão do governo estadual. O governo do Acre lança daqui a pouquinho a Operação Férias Segura, uma ação coordenada pela Secretaria de Justiça e Segurança Pública para reforçar o combate à criminalidade durante o período de férias escolares. A iniciativa prevê o aumento do policiamento ostensivo, intensificação do monitoramento, ações preventivas e repressivas em Rio Branco. O objetivo é ampliar a presença das forças de segurança nas ruas, de reduzir os índices de criminalidade e fortalecer a atuação integrada entre os órgãos responsáveis pela segurança pública. O lançamento da operação será daqui a pouquinho, 9 horas da manhã, em frente ao comando da Polícia Militar.
4: O IDAF confirma foco de raiva de herbívoros e inicia ações de controle em Tarauacá. A reportagem é de Rose Oliveira.
11: Estamos de volta agora para o Sistema Público de Comunicação, direto aqui de Tarauacá. A gente vai conversar com o Vander, ele que é médico veterinário, chefe da unidade do IDAF aqui no nosso município, para falar sobre um foco de raiva que apareceu aqui numa propriedade.
12: Então, a gente acabou de abrir um foco de raiva em Tarauacá devido a uma coleta de animal que a gente fez por causa de casos, né, de notificações de morte de animais na região do ramal do Chulute. Esse resultado retornou um positivo para a raiva dos herbívoros E a partir de agora, a gente inicia os procedimentos, né, de controle da doença. Então, a gente realizou a notificação também à Secretaria de Saúde, para que ela procure, né, ela vai chegar a procurar os produtores envolvidos que tiveram manejo, porque eles vão precisar passar por uma anamnese, provavelmente por vacinação e sorologia. E a parte do IDAF, a partir de agora, a gente vai iniciar as notificações de vacinação, que a partir, né, dessa ação é obrigatória para a raiva nessa região. Os produtores vão ter que atestar essas vacinações. Também vamos visitar para investigação de possíveis outros óbitos de animais, assim como as novas coletas. O trabalho inicia agora, hoje mesmo já estamos indo para campo e vamos tentar conter o mais rápido possível, né, para que não evolua e tenha mais perda para os produtores.
4: Operação Verão tem mais 6 frentes de trabalho na zona rural de Brasileia. A reportagem é de Roseli Farrapo.
1: A gente vai ficar devendo de novo essa matéria, também essa matéria para você, porque ela deu um BOzinho aqui no nosso sistema, não está rodando. A gente vai seguir aqui com informações no seu Bom Dia Aldeia. E assim que a matéria for liberada, a gente traz de volta para você. Vamos agora falar... Já foi? Não, foi não. Vamos falar então do aplicativo que vai ajudar lideranças e interessados em acompanhar pedidos de ligações do programa Luz para Todos. Essa está no ponto, Júlio Souza. Vamos conferir então na reportagem do Ivan de Carvalho. Eita, hoje está daquele dia, mais uma matéria que não roda aqui no nosso sistema. Seu Antônio, se puder nos dar uma ajuda aqui no nosso sistema, seu Antônio é o nosso responsável pela tecnologia. Então, enquanto isso, Júnior Souza, o que que temos aí pronto para rodar, meu amigo? A gente está com um probleminha técnico aqui, então vamos fazer o seguinte, a do Ivan já está ok? Então vamos rodar a matéria do Ivan de Carvalho sobre um aplicativo que ajuda aí a monitorar os pedidos de ligações do programa Luz para Todos. Ivan.
13: O lançamento foi feito pelo governo federal nesta semana. O Luz para Todos para celulares é a ferramenta digital que permite que solicitantes ou líderes comunitários registrem novas demandas e acompanhem o andamento de pedidos de ligações elétricas. A demanda ultrapassa 200 mil famílias a serem contempladas pelo programa. Como detalha, André Diarli, diretor do Departamento de Universalização de Energia Elétrica do Ministério de Minas e Energia.
14: Hoje, nós estimamos que há no Brasil cerca de 220 mil unidades consumidoras, famílias, sem acesso à energia. A gente entende que esse número pode estar subnotificado, possa ser maior, e aí o aplicativo vai nos dar justamente esse conhecimento.
13: Interessado em entrar na loja aplicativos do celular, digitando Luz para Todos, onde pode conferir todo o andamento e atualização pelo Ministério de Minas e Energia. Ivan de Carvalho, Sistema Público de Comunicação.
15: A Prefeitura
1: Brasileira. Obrigado, Ivan de Carvalho, aí com as informações sobre esse novo aplicativo que vai beneficiar aí os interessados em acompanhar os pedidos de ligações do programa Luz para Todos. Agora sim, já está no ponto a matéria da Roseli Farrapo sobre a Operação Verão em Brasileia, que tem mais 6 frentes de trabalho na zona rural.
16: A Prefeitura de Brasileia, através da Secretaria Municipal de Obras, segue ampliando a Operação Verão com diversas frentes de trabalho, atuando simultaneamente na recuperação de ramais em diferentes comunidades rurais do município. A ação é realizada pela gestão do prefeito Carlinhos do Pelado, em parceria com o governo do estado, por meio do DERACRE, e contempla serviços de manutenção, recuperação, abertura, limpeza e pisarramento dos principais trechos. O município de Brasileia possui uma malha viária rural superior a 2.200 quilômetros de ramais que atendem centenas de famílias produtoras, extrativistas e estudantes da zona rural. A Operação Verão foi planejada para garantir melhores condições de acesso às comunidades, fortalecer o escoamento da produção agrícola e extrativista, além de assegurar mais segurança e trafegabilidade para o transporte escolar durante todo o ano. Uma das equipes está concentrada no quilômetro 84, onde um trator de esteira realiza a abertura da entrada do ramal Santa Luzia, sentido Palmeiras. No mesmo trecho, a secretaria concluiu a construção de uma ponte que garante o acesso por um desvio da região no quilômetro 75. Duas equipes trabalham também nos ramais Etelvi e Aurora, realizando patrulhamento, limpeza e abaulamento das estradas. Já no quilômetro 67, no ramal Porto Carlos, outra frente realiza serviços com moto niveladora, pá carregadeira, retroescavadeira e demais máquinas para melhorar as condições de acesso. A Operação Verão também contempla o ramal do quilômetro 59 do outro lado do rio Chapuri, onde dois tratores de esteira executam serviços de abertura, alargamento e recuperação da estrada. Outra equipe atua na região do quilômetro 18, ampliando os trabalhos de manutenção de malha viária rural. Além da recuperação dos ramais, a Secretaria de Obras iniciou serviços no quilômetro 10, na área do aterro sanitário, em parceria entre as prefeituras de Brasileia e Epitaciolândia. O trabalho consiste também na abertura de valas e melhorias na estrutura do local, proporcionando melhores condições para o funcionamento do aterro sanitário. Outra equipe trabalha no acesso ao quilômetro 38, preparando a estrada para a Romaria de Santa Euricleia, que será realizada no próximo sábado, dia 11. Além da recuperação do ramal, a prefeitura dará apoio para atender os participantes. Roseli Farrapo para o Sistema Público de Comunicação.
1: Vamos para o intervalo? Hora do nosso intervalo aqui no nosso Bom Dia Aldeia. A seguir, vereador foi preso por violência doméstica aqui no nosso estado.
4: E a França passa fácil por Marrocos e é a primeira a se classificar para as semifinais da Copa do Mundo de futebol. Em instantes, no Bom Dia Aldeia.
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6: Estamos de volta com o Bom Dia Aldeia.
4: 7:47, mandar um bom dia especial ao Evandro Diniz, lá de Sena Madureira, que ele colocou aqui: Jefferson, bom dia a toda a equipe e um ótimo final de semana, sextou. Evandro, muito obrigada pelo seu carinho e a sua audiência de todos os dias. Homem é preso após se passar por advogado e dar golpe de 13 mil em idosas no Acre. A reportagem é de Ivan de Carvalho.
13: O homem foi preso em um dos bairros da nossa capital após se passar por advogado e perito e aplicar o golpe de 13 mil reais em uma idosa de 76 anos. Segundo a Polícia Civil, o suspeito conquistou a confiança da vítima ao dizer que era advogado e assim conseguiu o dinheiro. O delegado Carlesso Nespoli informou que a idosa não conseguiu recuperar o dinheiro e que o suspeito deve responder pelo crime de estelionato. O homem foi levado para a delegacia e fica à disposição da justiça. A prisão foi feita por investigadores da delegacia da terceira regional após a polícia começar a investigar o caso. O estelionato é o crime de obter vantagem ilícita ao enganar outra pessoa e levar a vítima ao erro para conseguir dinheiro, bens ou qualquer outro benefício. O crime está previsto no artigo 171 do Código Penal e tem pena de 1 a 5 anos de prisão, além de multa quando a vítima é uma pessoa idosa. A legislação prevê o aumento da pena. Ainda segundo o delegado Carlesso Nespoli, o suspeito não apresentava documentos falsos para sustentar a farsa e aplicar golpes. Além disso, as investigações também apontam que o homem já possui antecedentes criminais semelhantes, ou seja, reincidente. De acordo com o delegado, ele já havia sido investigado anteriormente por estelionato, prática com o mesmo modo de agir. Para o Sistema Público de Comunicação, Ivan de Carvalho.
4: O vereador é preso após denúncia de violência doméstica no interior do Acre. A reportagem é dela, Ângela. O vereador Abraão Sampaio Feitosa de Jordão, no interior do Acre, foi preso em flagrante na madrugada desta quarta-feira, suspeito de agredir a esposa com um empurrão. Conforme a Polícia Civil, o caso ocorreu durante uma discussão na casa deles. A defesa do parlamentar, o advogado Eliton Souza Caxinauá, negou que houve lesão corporal. A defesa contou ainda que Abraão passou por audiência de custódia na tarde desta quarta-feira e foi liberado. De acordo com o registro da ocorrência, a vítima explicou que Abraão chegou em casa em visível estado de embriaguez e durante a briga ele se recusou a entregar o celular após ela pedir para verificar o aparelho. Além disso, a vítima relatou sofrer ameaças e agressões psicológicas por parte dele. Conforme o boletim de ocorrência, a Polícia Militar foi acionada por volta de meia-noite para atender a denúncia na residência onde o casal mora. Ao chegar ao local, a mulher explicou que já havia passado por episódio de ameaças e violências psicológicas. Segundo a vítima, a situação provocou crise de ansiedade. O delegado José Ronério da Silva explicou que o parlamentar foi autuado por ameaças e vias de fato. No contexto da Lei Maria da Penha, o caso será investigado. Ângela Villanova para o Sistema Público de Comunicação.
1: E em Cruzeiro do Sul, A Polícia Civil destruiu mais de meia tonelada de drogas. Vamos conferir na reportagem do Nonato Costa.
18: Uma grande operação de combate ao narcotráfico marcou as ações de segurança pública no interior do Acre. A Polícia Civil realizou a incineração de mais de meia tonelada de entorpecentes no Vale do Juruá. A destruição do material, fruto de apreensão dos últimos 6 meses, foi coordenada pelo Núcleo Especializado de Investigações Criminais, o NEIC de Cruzeiro do Sul. O evento de incineração seguiu rigorosamente os ritos da legislação brasileira e foi acompanhado de perto por diversas autoridades. Estiveram presentes representantes do Ministério Público, do Poder Judiciário, da Vigilância Sanitária e equipe das Forças de Segurança que atuam de forma integrada na região. O delegado responsável pelo NEIC, Everton Carvalho, destacou o impacto direto desta ação na estrutura financeira do crime organizado. Abre aspas, a incineração dessas drogas simboliza o resultado do trabalho contínuo e integrado das Forças de Segurança no Vale do Juruá. Cada apreensão representa um prejuízo financeiro às organizações criminosas e demonstra o empenho da Polícia Civil em retirar entorpecentes de circulação, fortalecendo a segurança da população. Fecha aspas. Além de descapitalizar as facções criminosas com a perda de milhões de reais em mercadorias ilícitas, a Polícia Civil reforça que o procedimento encerra o ciclo da apreensão, garantindo de forma definitiva que essas drogas não retornem às ruas para abastecer o tráfego local. De Cruzeiro do Sul, Nonato Costa, para o Sistema Público de Comunicação.
1: Agora vamos com o Ivan de Carvalho, que traz detalhes pra gente de uma operação no presídio de Cobirra que apreendeu drogas, armas e aparelhos celulares.
19: A revista Surpresa na Vila Bush encontrou 253 quilos de maconha com 15 celulares e objetos proibidos. 3 detentos foram identificados como responsável. Ao menos 45 brasileiros cumprem pena na unidade. O comandante da Polícia Departamento de Pando, Erlandes Monartério, afirmou em coletiva à imprensa na última quarta-feira que uma revista minuciosa e surpresa nas dependências da penitenciária Vila Bush em Cobija resultou em toda a apreensão, desde a droga como também os objetos celulares. 3 detentos foram identificados como dono de todo o material apreendido. A Força Especial de Luta contra Narcotráfico, FELCN, já iniciou uma investigação interna para apurar de que forma esses objetos chegaram até a cela dos detentos. A penitenciária modelo Vila Bush opera atualmente com a população flutuante estimada de 400 a 500 detentos, sendo que mais de 45 deles são nacionais brasileiros. A unidade localizada em Cobija tem enfrentado desafios históricos de superação, com a capacidade oficial variando entre 350 a 500 pessoas ao longo dos anos, o que resulta na necessidade de constantes adaptações. Com apoio de informação do site Alto Acre, Ivan de Carvalho, Sistema Público de Comunicação.
4: Polícia impede a entrada de aparelhos celulares no presídio de Sena Madureira. Tiago Carvalho.
20: A nossa reportagem nesse momento fala com o Emanuel, ele que é diretor da unidade prisional Evaristo de Moraes aqui do nosso município, e detalha informações sobre mais essa apreensão por parte da equipe dos policiais penais de pacotes contendo celulares que foram arremessados por cima da muralha. Eles conseguiram mais uma vez interceptar e impedir que esses aparelhos chegassem na mão dos detentos. E o Emanuel detalha informações sobre essa ocorrência e também os procedimentos caso esses autores venham ser flagrados.
21: Nossos policiais estavam na guarita, né, na muralha, e conseguiram identificar alguns elementos passando na BR para arremessar celular. E de prontidão, eles conseguiram interceptar esses ilícitos antes de entrar na unidade. Quando eles são capturados, a gente leva para a delegacia para tomar todas as providências possíveis, né, identificar o aparelho. Às vezes eles encontram o dono, né, que foram furtados, esse aparelho roubado, né, para tomar todas as providências. Esses são os procedimentos, tá? Mas, mais uma vez, a gente fez aqui nossa polícia está de pronto atendimento para todo tipo de ação, inclusive para esse tipo de ilícito que estão tentando entrar na unidade. São policiais altamente preparados para esse tipo de ocorrência.
20: Com informações da unidade prisional Evaristo de Moraes, de Sena Madureira, para o Sistema Público de Comunicação, Tiago Carvalho.
0: Esporte.
1: Bom dia, bom dia, bom dia. Alberto Casa já conosco. Tudo bem, Alberto? Como vai você, meu amigo?
3: Muito bom dia, Jefferson. Bom dia, ouvintes do Bom Dia Aldeia. Tudo tranquilo nesta sexta-feira ensolarada.
1: Alberto Casas, como foi lá a semifinal do Sub-20, né? Sub-20?
3: Isso, ontem, né, tivemos na Arena da Floresta, primeiro jogo, o Galvez contra o Santa Cruz. Santa Cruz com a larga vantagem em cima do Galvez, não segurou, mas perdeu por 1-0. Jogou com regulamento debaixo do braço a equipe do Santa Cruz, que poderia perder até por 2 gols de diferença, que ficava com a vaga para a final. Perdeu por 1-0 e está na grande final, já que será na terça-feira, primeiro jogo, hein? Estádio Arena da Floresta, primeiro jogo na terça-feira com o time do Santa Cruz despachando a equipe do Galvez. Segundo jogo envolveu as equipes do Independência e São Francisco. Jogo esse que o São Francisco saiu na frente, o Independência empatou 1-1, depois fez 2-1, o Zueirinha foi expulso numa cabeçada que deu no jogador da equipe do São Francisco, e aí perdeu o zagueiro a equipe do São Francisco. O Independência ficou ali cozinhando o galo, como se diz na gíria, e em 2 minutos marcou mais 2. Placar final, 4-1 para o Independência, que garante aí a sua partida. A participação na grande final e já ganhando uma vaga na Copa do Brasil, viu? Porque são 2 vagas para o Acre, então o Independência já tem essa vaga aí garantida, tá certo? Ganhou do São Francisco 4-1 e faz a grande final, né? Em 2 partidas contra o Santa Cruz. Então, na terça-feira, às 17 horas, estádio Arena da Floresta, teremos já o primeiro jogo de Santa Cruz e Independência. Esse Independência, Jefferson, que no ano passado tínhamos 11 equipes participando do campeonato estadual sub-20, ficou na 10ª colocação. Esse ano fez um investimento, coisa pequena, contratou um treinador, está aí o Independência já na final do campeonato acreano sub-20. E quem ganhar dessa final vai ter a vaga garantida na Copa São Paulo de 2027.
1: Beleza, beleza. Agora vamos falar de Copa do Mundo, quartas de final. França passou fácil pelo Marrocos, né, meu amigo?
3: Pois é, né? Marrocos, que a França teve um pênalti com o Mbappé e demorou mais de 3 minutos, né, pro VAR dar uma olhada. Mbappé vai, não vai, bate, não bate, 3 vezes foi pra bola, puxa a bola para trás. Quando bateu, o Bono defendeu, né? Então, significa dizer que temos o Messi já perdendo o pênalti, perdeu 2 nessa Copa. Mbappé, que é o astro, também perdeu um pênalti. Vini Júnior não perdeu porque não bateu, deixou pro Bruno Guimarães. E aí, ontem a França, no segundo tempo, deslanchou e venceu por 2-0 a equipe do Marrocos. É a segunda vez que a França despacha o Marrocos em Copa do Mundo, e tudo por 2-0, Jefferson.
1: Na Copa passada foi semifinal, né? E agora, quartas de final, com a vitória, a França é a primeira semifinalista da Copa do Mundo de 2026. Hoje tem Espanha e Bélgica, 2 horas, horário do Acre, né, Alberto?
3: Exatamente. E daqui vai sair o adversário da França. Espanha ou Bélgica vão enfrentar a França, que já está só esperando. Mbappé ontem saiu do jogo ainda no decorrer do segundo tempo, com uma pancada que pegou no pé, já ficou fazendo tratamento ali mesmo no banco de reservas, né? Colocando gelo. E hoje, às 2 da tarde, teremos aí Espanha e Bélgica, onde vai sair o adversário, né, da França já na semifinal do Campeonato Mundial. Campeonato esse que está tendo tretas e tretas, aí vem e volta, mas o certo é que a França está deslanchando e pode chegar na grande final novamente com a Argentina.
1: Mas aí vamos um pouco com calma, né? Para hoje, qual o seu palpite, Espanha e Bélgica?
3: É uma aposto na Espanha, até porque jogador da Bélgica tem um que está batido, contundido, e vai entrar o De Bruyne, que já não está lá com esse preparo físico todo.
0: Eu vou de Espanha também, porque eu acho que na verdade, eu queria que fosse a Bélgica, mas não vai ter como ganhar da Espanha, dificilmente passa pela Espanha, e talvez a Espanha seja a única dessas oito equipes aqui que faça frente com a França, viu? Porque eu não acredito que a Argentina, nem Inglaterra dê com a França, e a França vai atropelar todo mundo, talvez seja de novo campeã. Mas enfim, vamos de Espanha, né? Amanhã temos duas partidas, né? Noruega contra
3: Inglaterra. Amanhã teremos as outras duas partidas.
0: Isso, Noruega contra a Inglaterra e Argentina contra a Suíça. É isso, Alberto Casas. Meu amigo, obrigado aí. Na segunda-feira já temos aí os semifinalistas da Copa do Mundo já definidos, né?
3: Com certeza, segunda-feira teremos aí já tudo definido, porque no dia 19, no próximo domingo, passando isso no outro, teremos a grande final da Copa do Mundo de três países. E você já viu como é o esboço da 2030, né? Seis países já estão classificados antes de começar as eliminatórias. Viu?
0: Três. A Copa de 2030 vai ser os 100 anos da FIFA, né? Aí tem um monte de atividade aí que a FIFA está preparando. Quanto mais festa, melhor, meu amigo, mais dinheiro. Beleza, Alberto Casas. Casas, outras informações no Gente Debate, no Lance Esportivo. E até segunda-feira. Grande abraço. E ficamos por aqui. Muito obrigado pela sua companhia. Fechamos a conta de mais uma semana de muita informação para você. Na segunda-feira estaremos de volta a partir das 7 horas da manhã. Tchau, tchau a todos. Ótimo fim de semana.
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1: Bom dia, muito bom dia para você que está ouvindo o nosso programa aí, para você que ligou seu rádio agora para acompanhar o nosso Bom Dia Tarauacá, para você que está com seu rádio ligado desde cedo acompanhando a nossa programação, aquele bom dia para você. Chegando aí na sua manhã de sexta-feira, uma manhã nublada, uma manhã aí que o sol, né, parece que não vai sair por agora. É bacana para quem, né, tá precisando se deslocar, precisando trabalhar ao ar livre. É bom esse tempo para você, né, não esquentar tanto a sua cabeça.
2: Então é isso, gente. Bom dia para todo mundo aí. Estamos de volta hoje, sexta-feira, né? Como diria o outro, sexto. Com o Bom Dia Tarauacá, nós e vocês, vocês e nós, daqui até às 10 horas, a ripada é com nós, mano, velho, porque aqui a gente tem sempre uma boa notícia pra ti, tem sempre um som bacana, tem sempre uma, né, uma animação pra gente interagir com vocês aqui nessas manhãs. E hoje é sexta, pessoal, se organizando aí pra mais um fim de semana na Terra do Abacaxi Gigante.

0: Clima bom, Rosa Oliveira, clima bom pra gente começar um fim de semana aí, né?
1: Ah, é bom demais. A senhora sabe quem está aproveitando esse clima? A João Ascioli e o Giovanni, né? Na bicicletinha elétrica deles. Já tô até com o meu plano aqui todo feito, a Ascioli, né? Quando a gente entrar de férias, eu, nas manhãs, vou estar por aí também, explorando a nossa cidade. Mais luz.
0: É verdade. Um abraço pra eles, um abraço pra Janaína Furtado, que já tá plugada em nós. Janaína Ascioli plugada na gente. Ouvindo aí o papai e o vovô. Alô pro Giovanni. Giovanni foi lá em casa ontem. Aí a vovó fez um suco de limão pra ele. Na saída perguntou como é que tava o suco, meu filho. Disse, tava muito ruim, vovô. Mas mesmo assim, muito obrigado. Que filho da mãe, né?
1: Rapaz, eu lembrei de uma situação que aconteceu muito semelhante ontem, assim, olha, a Luz, né, chegou do jiu-jitsu, mas a amiguinha dela, e a mãe dela trabalha até muito tarde, então eu levei ela lá pra casa, né, fiz janta, fiz um suquinho de laranja, aí ela tomou um pouquinho, disse, tia, esse suco tá muito ruim, eu não quero, não, isso tudo bem, meu amor, deixa aí.
0: E essa não nega, né?
1: Sem filtro, né?
0: Tem não. Bom dia, gente, olha, semana que vem, dia 19, é um sábado. Na semana que vem nós vamos ter o Toca Raul, edição número 14. Gente, são 14 anos de um mesmo festival. E aí a galera da música se reunirá no Sinteac para a gente celebrar aí a arte e a música de Raul, né? E celebrar também uma confraternização entre os músicos de Tarauacá, os cantores. O pessoal de Feijó está vindo também, vai ser uma tarde bacana. Portão aberto para todo mundo se conectar lá no Toca Raul 2026.
1: Vai a Luiz Lassi, olha.
0: Vamos, vamos. E falando de Raul, vamos começar com o clássico dele. Os amigos se reuniram e produziram o Baú do Raul. E esse clássico aqui, Al Capone. Já a gente volta, vai começar a ripar.

0: Muito bom, e agora Cidade Negra e o clássico Guita, Raul Seixas aqui na abertura do Bom Dia Tarauacá. Já já a gente vai de volta.
1: Thank you.

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Bom, Rosa Oliveira, nós vamos deixar aqui as intimações para segunda-feira, porque hoje é sexta, quem foi, quem não foi, não vai mais, né, Rosa? Bom, então vamos mais uma cantiga. Daqui a pouco nós vamos trazer as notícias, né? Que vocês sejam atualizados aí com as notícias. Vamos trazer mais música aqui. Agora a Pitty cantando Raul, hein? Eu sou egoísta, clássicozão, hein? Já a gente tá de volta.

0: Vamos que vamos, minha gente, começar com notícias de hoje. Ontem nós tivemos futebol, Rosa Oliveira, ontem a França, né, já passou lotada aí, né?
1: Rapaz, olha, a França estava aí um monstro, né? E eu estava até comentando agora há pouco que eu acredito, né, que na final aí, isso se a FIFA deixar, né, claro, a grande final aí vai ser Noruega e França, viu?
0: Bora, e hoje, galera, tem mais um confronto aí. Hoje é Espanha e Bélgica, duelo dessa sexta-feira, né, nas quartas de final. Hoje aproveite para tirar um tempinho aí para ver o futebol. Eu não perco o jogo, eu adio as minhas entrevistas no podcast, cancelo, mas a Copa do Mundo é de lei, não tem conversa, não tem negociação, e enfim, hoje vamos assistir. Olha, preço de alimentos recua, inflação oficial de junho fica em 0,16%. Inflação oficial perdeu força pelo quarto mês seguido, que boas notícias. Imposto de 12% sobre exportação do petróleo é estendido por 60 dias. Com nova alta, né, do petróleo, governo mantém desconto na gasolina. Gente, a guerra tá louca lá, né? Essa guerra, ela não é guerra por aspecto religioso, para proteger ninguém, não é contra o terrorismo, é pela posse do petróleo, né? Entendam isso. No Rio, o procurador diz que é ambiente institucional voltado à corrupção. No Rio de Janeiro, a corrupção, ela se institucionalizou. Polícia Federal mira empresário suspeito de intimidar jornalista no caso Mastro. No ProUni 2026, hoje é o último dia para inscrição do segundo semestre. Vacinas contra a Covid serão atualizadas contra novas variantes. Tomara que eu vou já também olhar minha carteira, levar no meu. Copa do Mundo tem confronto, como eu já falei. Meteorologia prevê chuva de granizo deste final de semana na região sul. Ministério Público pede investigação, aliás, indenização de 120 milhões a Virgínia e sites de bet. Fiocruz aponta queda na síndrome respiratória aguda grave do país. Olha aí, Rosa Oliveira, uma aposta de Divinópolis, em Minas Gerais, leva prêmio de 43 milhões na Mega Sena. Ave Maria, esses mineiros, eles já comem pelas beiradas aí com 43 milhões, esses caras que ganharam aí. Jesus, Maria José, nunca mais saberão que é pindaíba. Rosa?
1: Mas eu sempre falo, senhora, só ganharam porque eu não joguei. Se eu tivesse jogado, tinha ganhado, viu?
0: Hoje é o último dia para a Rosa Oliveira se inscrever.
1: Verdade.
0: No
1: PND, né?
0: PND, o prazo é hoje. Gente do céu, vocês que estão me ouvindo aí, que tem, que são professores, hoje é o prazo para você se inscrever na Prova Nacional Docente. E saibam vocês que em breve, e já está em vigor, o Estado do Acre e provavelmente também a Prefeitura, para ingressar no sistema educacional, Estado ou município, através de contratos temporários, pode não haver mais os seletivos, aqueles seletivos que você tem que fazer. Você vai ser contratado aí pelo seu desempenho nessa prova nacional, uma espécie de Enem dos professores, né, e que você vai compor um banco aí para ser chamado para dar aula nesses contratos temporários. Daqui uns anos, né, se essa experiência der certo, né, também pode estar sendo decretado o fim aí do seletivo, dos concursos, inclusive para efetivo.
1: Inclusive, eu acho que você tem muita chance de dar certo, viu? É, assim, acho que, inclusive, é uma ótima ideia também, né? Porque a prova nacional docente é algo que acontece anualmente, não é isso? E, às vezes, seletivo, essas coisas, a gente não tem todo ano.
0: O Rose, quando surgiu o Enem para substituir o vestibular, não sei se tu chegou a fazer vestibular.
1: Eu fiz para minha graduação, agora eu tive
0: o vestibular que fazer. Era uma prova, né, que as pessoas que compunham aquele grupo que promovia, né, que pensava e que elaborava a prova do vestibular, eu tenho certeza que aquele pessoal ficava pensando assim: isso aqui Eu tenho certeza que eles não estudaram. Vamos colocar. Porque você se matar de estudar, chegar lá não tinha nada. Nega, velho, vestibular era um buraco sem fundo, né?
1: Agora, falando em vestibular, a gente está assim em relação à medicina, né? Medicina agora, se não me engano, tem o próprio vestibular. Eu estudei sobre isso quando eu estava me preparando para o concurso da UFAC, né? E aí, agora tem essa questão. Foi um bololô doido, né? Muita gente contra, muita gente a favor. E aí, a proposta, claro, tinha lá os prós, né? Mas ainda assim, tinha muita gente que era contra. Porque a verdade é que tinha muita gente de fora que ficava, né, com essas vagas. E aí, a gente tinha crianças que acabavam não entrando ali no curso de medicina. E o que acontecia, né? Esse pessoal que vinha de fora, conseguia a vaga, quando formava, tchau Acre, vai com Deus, né? E a gente continuava sempre aí com falta de médicos, com falta aí desses profissionais. E aí, essa foi uma das justificativas, né? Foi um dos porquês que decidiram fazer um vestibular próprio para a medicina.
0: É, o vestibular, tinha um modelo de vestibular que foi implantado no Brasil, que teve uma época, e até houve uma entrevista do Jô Soares em relação a isso. Eles selecionaram 5 pensadores, né, escritores, filósofos brasileiros, né, matemáticos.
1: Sociólogos, né?
0: É, e colocaram esses caras para fazer a prova do Enem, do vestibular. Não passou nenhum, entendeu? foi isso mesmo. Isso foi que levou o pessoal a começar a pensar naquela leprosidade que era aquela prova. Vamos lá. Olha, gente, agora uma notícia importante. Mutirão abre 17,8 mil vagas para perícias médicas do INSS, uma força-tarefa que acontece em 19 estados e é a nossa reportagem de hoje.
2: Quem espera há meses por uma perícia médica do INSS pode ter a solução já neste fim de semana. Um mutirão vai abrir 17.800 vagas em 19 estados nos dias 11 e 12 de julho, com o objetivo de zerar parte da fila. A maioria dos atendimentos será feita à distância, pela chamada Perícia Conectada, um sistema de telemedicina que amplia o acesso em regiões com poucos peritos e diminui o tempo de espera, além de evitar que o segurado precise se deslocar até uma agência. O Nordeste concentra a maior parte das vagas, 12.700. Campina Grande, na Paraíba, é a cidade com mais atendimentos marcados, quase 2.900. As vagas são destinadas exclusivamente a quem já tinha perícia agendada, mas enfrentava demora acima do previsto. O mutirão abrange 2 tipos de benefício, o auxílio por incapacidade temporária, o antigo auxílio-doença e o benefício de prestação continuada, pago a pessoas com deficiência. Para o INSS, a expectativa é que a força-tarefa ajude a destravar os pedidos parados e agilize o atendimento em todo o país. Da Rádio Nacional em Brasília, Pedro Lacerda.
0: Muito bom aí o Pedro Lacerda, cara. Pedro Lacerda mandou bem essa reportagem, esse mutirão do INSS.

0: Vamos com a Rosa Oliveira agora com mais informações. Daqui a pouco as notícias locais, tá bom? Agora vamos dar uma passada aí nos sites.
1: É isso, Célio. Já começando aí com notícia boa para os nossos corredores, né? Pessoal que gosta das corridas, olha só. O governo do Acre, por meio da Secretaria de Estado de Meio Ambiente, a SEMA, realiza amanhã, tá, gente? Dia 11, a primeira corrida do meio ambiente, iniciativa que une esporte, saúde e conscientização ambiental. A prova contará com um percurso de 5 quilômetros, com concentração dos participantes a partir das 6h30 da manhã e largada às 7 horas na concha acústica local, que também receberá a chegada dos atletas. A corrida integra as ações do mês do meio ambiente e reforça o compromisso do Estado com a promoção da qualidade de vida e da sustentabilidade, incentivando a prática esportiva e a conscientização sobre a importância da conservação dos recursos naturais e da Amazônia Acreana. Então, recapitulando, amanhã, dia 11 do 7, às 6 da manhã, concentração, local na Concha Acústica, Parque da Maternidade, em Rio Branco, capital. E hoje, assim, olha só, o governo do Acre, por meio da Secretaria de Estado de Educação e Cultura, SE, em parceria com a Assembleia Legislativa do Estado do Acre, ALEAC, realiza hoje, tá, a sessão solene de encerramento do projeto Jovem Parlamentar Acreano. Seguindo ainda, o governo do Acre, por meio da Secretaria de Estado da Fazenda, Cefaz, realiza hoje, dia 10, o evento Reforma Tributária, Solidariedade Fiscal e Federalismo, Construindo um Novo Brasil, com a presença de autoridades técnicas nacionais sobre a questão a saber, né? Deixa eu ver aqui, o diretor institucional do Comitê Nacional de Secretários da Fazenda, André Horta Mello, e do economista e ex-secretário extraordinário da Reforma Tributária do Ministério da Fazenda, Bernard Appi. A intenção do evento é promover um espaço de diálogo, atualização e qualificação técnica sobre a reforma tributária brasileira, abordando seus impactos para o federalismo fiscal, para a administração tributária e para a gestão das finanças públicas.

E para fechar, o governo do Acre, por meio da Secretaria de Justiça e Segurança Pública, a SEJUSP, realiza nesta sexta-feira, dia 10, o lançamento da Operação Férias Segura, que tem como objetivo intensificar as ações integradas de segurança pública na capital por meio do reforço do policiamento, monitoramento e ações preventivas e repressivas qualificadas com foco na redução de ocorrências criminais, ampliação da presença do Estado e fortalecimento da ação coordenada entre as forças de segurança. Então, assim, olha só, essa aqui tá no A Crítica do Acre, tá? Quem tiver interesse, governadora Maíus autoriza contrapartida para a construção de 50 moradias rurais no assentamento Santa Quitéria, em Assis Brasil. E ainda com a entrega histórica de títulos definitivos, governadora Maíus garante segurança jurídica em Assis Brasil. E a Acre lidera a inclusão de estudantes de educação especial em classes comuns no país, aponta o censo escolar.

0: Vamos continuar aqui nos sites locais, nosso G1 Acre. Para quem tiver interesse, g1.globo.com.br, aliás, .com/ac/Acre. Essa aqui eu achei uma situação crítica. Olha, pela terceira vez, o delegado é condenado por descumprir medida e tentar invadir casa da ex no Acre. Situação preocupante, né?
1: Pois quando a crise é passional e o sujeito é doente, é compulsivo.
0: Desequilibrado, né?
1: Independe do nível de formação, do cargo, independente disso tudo. Vira, né, uma loucura, todo mundo nivela a partir da, né, do descontrole emocional e o desejo de esganar, de matar. Ah, meu Deus do céu, isso acontece em todo dia, toda hora, em todo lugar do Brasil, em todos os níveis de sociedade, em toda... É nos condomínios de luxo, é nas casas, nas
0: na
1: casas
0: favela,
1: pobres.
0: Né?
1: É loucura isso aí.
0: Eu confesso, Sônia, que eu não consigo entender esse fenômeno, porque a gente tem tantas leis, né? A gente tem agora, já temos a Maria da Penha, que está em vigor há muitos anos. A gente tem agora o feminicídio, né? Que é um tipo de tipificação, é um tipo de crime. E assim, eu não consigo entender... Porque não diminui, porque todo dia a gente vê história, a gente vê, né, essas tragédias acontecendo aí em nosso país. Aí tem gente que, né, fala assim, ah, mas mulher mata também. Mas, gente, a proporção, né, que a gente tem entre mulheres que cometem crimes passionais, né, crimes aí contra o seu parceiro, e de homens que cometem contra as mulheres, é assim uma coisa assim absurda que não dá nem para a gente comparar.
1: Não, o que acontece é que, na hora que me parece essas compulsões... Na hora que estoura, que a mente do sujeito explode, ele não pensa em nada nas consequências. Né? Ele não, nada disso importa. O que importa é ele cometer aquele ato para descarregar aquele ódio, aquela tensão ou aquela reafirmação que ele tem, né, que sempre quis ter, né, de domínio, sabe, contra a mulher, enfim. Então, essa compulsão, os crimes passionais são os mais loucos que a gente vê. Nesse mundo, é a partir dessa compulsão que o sujeito não está nem aí, né, para o que acontecer. Isso parece que é uma coisa meio padrão. Mas vamos para frente, né, Rose?
0: Vamos para frente, né, Cioli? Infelizmente, a gente vai seguindo aí nessa sociedade que a gente vive, que está cada dia mais insegura, principalmente para nós mulheres. Olha só, gente, homem é condenado a mais de 37 anos por matar e esconder corpo de jovem no Acre. E ainda, procurador é nomeado secretário da Casa Civil. Cristóvão Pontes de Moura foi nomeado nesta quinta-feira, dia 9. Ele já respondia interinamente, né, pela pasta desde a saída do advogado Jonathan Xavier Donadoni. Agora um caso de estelionato, viu, gente? O homem é preso após se passar por advogado e dar golpe de 13 mil em idosa no Acre. O suspeito foi preso nessa quarta-feira, dia 8, em Rio Branco.
1: Eu não ati a vovó, meu Deus do céu.
0: É forte, gente. Segundo a Polícia Civil, ele se apresentava como advogado e perito e conquistou a confiança de uma vítima de 76 anos e aplicou o golpe. Então, assim, isso é um alerta pra gente, né?
1: Ah, bandido.
0: A gente olha muito pras credenciais das pessoas, né? E aí a gente...
1: Outro dia um advogado ligou pra Janaína Furtado.
0: Ah.
1: Se passando por advogado do Sinteac, né? Uhum. Agora, esse golpe é muito comum, que o Sinteac tem um monte de ação na justiça. Aí ele ligou. Oh, é a dona Janaína. A senhora aí de Tarauaca. Aí a Janaína me mostrou, né? Ele consegue um telefone 68, uhum, né? E uma foto do advogado do Sinteac, ele coloca lá, né? Aí, pai, eu liguei meu celular, filmei, né? Janaína vai falando. Ela falou, enrolou ele. Até quando ele estava bem animado, pedindo os últimos dados dela, aí eu peguei o telefone. Aí eu não posso dizer aqui o que eu disse pra ele.
0: imagina.
1: Mas é, gente, o pessoal tá caindo no golpe muito facilmente. Viu, Jesus? Os caras estão cada vez mais espertos, né, Rodrigo?
0: Um dia desse mandaram um WhatsApp pra mãe. A sorte, né, entre aspas, é que a minha mãe não sabe ler. E aí a mãe não conseguiu ler a mensagem, mandou um áudio, né? E aí a mulher, né, também já pegou e já entrou na da mãe. E aí, assim, olha, eles são tão espertos que até uma OAB eles colocam lá, né? O número lá da OAB deles, eles colocam lá. E eu fiquei assim, mãe, o negócio é forte. Até falei, mãe, quando forem esses números, sabe, não responda, tá? Principalmente se for em WhatsApp, né, pedindo seus dados, esse tipo de coisa, não responda.
1: Vamos pra frente, dá-se mais alguma coisa aí, Rose?
0: Deixa eu só dar um pente fino por aqui.

0: aí, né, pros nossos jovens aí que querem entrar no ensino superior. Olha, aqui tem mais de 1.700 bolsas do ProUni para o segundo semestre de 2026. As inscrições são gratuitas e seguem até hoje, né, sexta-feira, pela internet. É, o estado terá 1.737 bolsas, sendo 1.059 integrais e 678 parciais em instituições privadas.
1: Daqui a pouco a gente retoma as notícias locais, né? Daqui a pouco vocês vão pro ar, tá bom? Agora vamos sextar com Bom Dia Sertanejo aqui no Bom Dia Tarauacá.
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acostumado. Muito bem, gente, fiquem aí na companhia de Rosa Oliveira, sextando com Rosa Oliveira, que eu vou precisar sair, mas ela toca o barco aí, tá bom? Um abraço, fiquem todo mundo na paz e música boa aqui no Bom Dia Trabalho.

Vitor e Léo cantando Lembranças de Amor nessa manhã de sexta-feira. Uma sexta-feira aí chegando, né? Um final de semana aí também chegando. A gente aproveitar e dar aquela descansada. Não sei vocês, mas eu tô precisando. Pessoal do nosso grupo do WhatsApp, Bom Dia Tarabacá, viu? Podem mandar aí os seus áudios, podem mandar suas mensagens, que daqui a pouco todo mundo no ar. Vamos agora para as notícias locais aqui no blog do professor Raimundo Ascioli. Ele ontem, né, o homem recheou o blog.

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1: Mandar um bom... Eita, negócio que foi alto demais, minha nossa, eu tenho um susto. Mandar um bom dia pro seu Valdor, pra Dona Maria, ouvindo a gente lá no São Salvador, viu? Muito obrigada pela audiência de vocês. Pra Dona Nazaré e também pro seu Zé, ouvindo a gente lá na Colônia Santa Fé. Bom dia pra vocês aí. Pra minha tia Isa e família, aquele bom dia também. Eu sou a Dona Maria de Jesus Salles da Silva, viu? Você esqueceu seu óculos lá no Sinteac, mulher. Vai pegar. Vamos lá, blog do professor Raimundo Scioli. Prefeito Rodrigo Damasceno institui comissão para a elaboração do plano de cargos, carreiras e remuneração da saúde em Tarauacá.

Só uma correção, né? A senhora acabou de me explicar. A dona Maria de Jesus Salles da Silva não esqueceu, né? Que é uma parceria e aí a ótica foi deixar lá no Sintiac. E é para dona Maria de Jesus Salles da Silva ir lá pegar que o óculos dela chegou. E a mulher agora vai enxergar o Queen aí a 3 metros de distância. Mas enfim, vamos aqui com a notícia, né? Essa notícia boa aqui pro pessoal da saúde. Olha, uma das principais reivindicações dos servidores da saúde, Tarauacá, começou a ganhar encaminhamento oficial. O prefeito Rodrigo Damasceno assinou o decreto número 078, de 7 de julho de 2026, instituindo a Comissão Permanente de Estudo, Análise, Elaboração, Implantação e Revisão do Plano de Cargos, Carreiras e Remuneração, PCCR, dos servidores da Administração Pública Municipal. A criação da comissão representa um passo importante para a valorização dos servidores municipais e atende a uma demanda defendida há anos pelo movimento sindical, especialmente pelos trabalhadores da Secretaria Municipal de Saúde, que reivindicam um plano capaz de garantir critérios claros de evolução funcional, remuneração e valorização profissional. Nos últimos meses, o debate ganhou ainda mais força diante das mobilizações promovidas por diversas categorias da saúde. Servidores e entidades representativas têm defendido, né, que o município construa um plano de cargos, carreiras e remuneração moderno, capaz de unificar regras, oferecer segurança jurídica e estabelecer perspectivas de crescimento profissional para os trabalhadores da rede pública. No próprio decreto, o prefeito destaca que a medida busca fortalecer uma política permanente de gestão de pessoas, observando os princípios constitucionais da legalidade, eficiência e valorização do servidor público. Entre as atribuições da comissão estão a realização de estudos técnicos, jurídicos, administrativos, financeiros e orçamentários, a elaboração da proposta para a criação de atualização do PCCR, o acompanhamento de sua implantação, além da promoção de reuniões, consultas e debates com representantes dos servidores e demais instituições envolvidas. Outro ponto importante previsto no decreto é a possibilidade de participação de sindicatos, entidades de classe, especialistas e instituições públicas e privadas durante a elaboração dos estudos, ampliando o diálogo entre a administração municipal e os representantes dos trabalhadores. A comissão será presidida por Anivaldo Cavalcante Gomes do O, tendo como secretário Francisco Pablo de Souza Silva, além de contar com representantes de diversos setores de administração municipal.

Olha, o tabagismo continua sendo um dos maiores desafios para a saúde pública em todo o mundo. Apesar da ampla divulgação dos riscos associados ao cigarro, milhões de pessoas ainda convivem diariamente com a dependência da nicotina, uma substância que provoca forte vício e dificulta o abandono do hábito de fumar. Mais do que uma escolha individual, o tabagismo é reconhecido pela medicina como uma doença crônica causada pela dependência da nicotina. Seu impacto vai muito além do fumante. Compromete a saúde de familiares, aumenta os gastos dos sistemas públicos de saúde e está diretamente relacionado ao desenvolvimento de diversas enfermidades graves. Segundo dados amplamente reconhecidos por organismos internacionais de saúde, o cigarro está associado ao surgimento de doenças cardiovasculares, acidente vascular cerebral, o famoso AVC, infarto, doença pulmonar obstrutiva crônica, ou DPOC, enfisema pulmonar, bronquite crônica e dezenas de tipos de câncer, especialmente de pulmão, boca, garganta, laringe e esôfago. Além disso, a fumaça também afeta quem convive com fumantes, aumentando o risco de doenças entre os chamados fumantes passivos. Gente, lá em casa, minha mãe, infelizmente, ela é fumante, ela tá, né, na luta para abandonar esse vício. Não é fácil, eu vejo de perto ali, não é porque não quer abandonar, né, é porque realmente é um vício, a gente sabe como que é difícil a gente largar os nossos vícios, né. Imagine você, tem gente que é viciada em celular, tem gente que é viciada em roer unha, tem gente que é viciada, sei lá, em pornografia, tem gente que é viciada, né, em cachaça. Então, assim, os vícios, eles são realmente difíceis de serem superados. E ter esse programa, né, implantado aqui no nosso município, com certeza vai trazer inúmeros benefícios aí para as pessoas. A minha mãe lá em casa, ela não fuma dentro de casa, é proibido, por conta da nossa filha, né? Eu falo nossa porque ela cria também, então é filha dela também, da nossa menina. E aí é proibido, ela não fuma de jeito nenhum. Ela vai ou lá para baixo, ou então ela vai lá para o banheiro, né? Que o banheiro fica num lugar externo, assim, não fica dentro da casa. Ou então ela vai para lá, mas dentro de casa ela não fuma, para a Ana Luz não ter contato. A Ana Luz, ela é asmática, né? E inalar a fumaça do cigarro é muito prejudicial. E mesmo se ela não fosse asmática, né? E às vezes falta muito essa consciência do adulto. Eu já vi tanto pai, tanta mãe fumando ali praticamente na cara do filho, né, na cara da criança, e ali o menino está ingerindo praticamente o mesmo tanto de fumaça, o mesmo tanto de nicotina que o adulto está inalando, né? Um dia desse a gente estava no, acho que era no tobogã do meu amigo Leandro, ali perto da praça municipal. E aí estavam algumas crianças, né, ali escorregando e tal, as crianças se divertindo. Chegou um pai e um amigo dele, que foram levar uma criança, acredito que o filho, né, foi levar ali para se divertir também. E aí o pai colocou ali no tobogã, arrastou um cigarro, o amigo arrastou outro cigarro e ficaram fumando na beira do tobogã com aquele monte de criança. A minha filha estava lá também, eu não resisti, fui lá. Eu disse, olha, gente, tem como vocês fumarem um pouquinho mais afastados, porque as crianças estão fumando esse cigarro de vocês também. Eles se entreolharam, né, e saíram. Então, assim, eu sei que é um lugar público, mas não é por isso que eu vou deixar minha filha estar lá e na mão aquele cigarro, né? Falta consciência, muitas vezes, dos adultos também. Então, já puxando essa beira aí, né, e trazendo essa problemática, né, para os pais mesmo se conscientizarem e não fumarem perto dos filhos de vocês. Vocês que são pais, vocês que amam o filho de vocês, que querem ver o filho de vocês bem, com saúde, não fuma perto desse menino, gente, tá? Porque o seu filho vai estar inalando um cigarro ali também. Mas enfim, seguindo aqui com a notícia, né, para quem tem interesse, para quem quer saber mais, diante desse cenário, políticas públicas voltadas à prevenção e ao tratamento da dependência do tabaco tornam-se ferramentas fundamentais para reduzir o número de fumantes e melhorar a qualidade de vida da população. Tarauacá fortalece a prevenção. Olha, com esse objetivo, a Prefeitura de Tarauacá, por meio da Secretaria Municipal de Saúde, a SENSA, implantou o primeiro grupo de tabagismo no município. A iniciativa foi instalada na Unidade Básica de Saúde Marília Vieira, localizada no bairro Corcovado, representando um importante avanço na ampliação das ações de atendimento primário à saúde. O programa foi criado para oferecer atendimento estruturado às pessoas que desejam abandonar o cigarro, reunindo acompanhamento multiprofissional, orientação educativa, avaliação clínica e apoio contínuo durante o processo de cessação do tabagismo.
Durante a implantação do grupo, o secretário municipal de saúde, Romário Costa, destacou a importância da iniciativa. A criação desse grupo representa um avanço significativo para a saúde do nosso município. Estamos oferecendo um suporte real e humanizado para quem quer vencer as dependências do tabaco, reafirmando o compromisso da gestão pública com políticas públicas preventivas e com o bem-estar da nossa população. A equipe multiprofissional da UBS, Marília Vieira, ficará responsável pelo acompanhamento dos participantes, promovendo encontros periódicos para orientar sobre os danos provocados pelo cigarro e avaliar a evolução de cada paciente e aplicar estratégias reconhecidas cientificamente para o controle da dependência da nicotina. Olha, os interessados em participar do grupo de tabagismo podem procurar a Unidade Básica de Saúde, Marília Vieira, para obter informações e realizar a inscrição. Mas eu aconselho, gente, você ir, né? Porque lá você vai ter um amparo aí de uma equipe, né, que vai estar treinada, que vai estar preparada, né, para te dar apoio, né, para dar informações aí também para você. Né? Além disso, você vai estar trocando aí, né, partilhando do mesmo problema junto com outras pessoas, né? Trocando aí táticas de superação, né? Também trocando ali confidências em relação às dificuldades que vocês estão tendo, né? Então, eu acredito que vai ser muito legal aí, né, para quem tem esse objetivo de abandonar o cigarro de vez.

Vamos seguindo, parei só para respirar e tomar uma água. Olha só, mostra cultural, teatros da floresta na cidade de Tarauacá. Muito legal. Olha, a proposta de encontro entre participantes da Oficina de Teatros da Floresta na Terra Indígena Igarapé do Caucho e estudantes do curso de teatro e do mestrado em artes cênicas da UFAC ocorrerá no próximo dia 10 de julho, às 14 horas, no Teatro Municipal, ou seja, amanhã, né? Aliás, hoje, né? Hoje às 14 horas, viu, gente? Lá no teatro, quem tiver interesse, tá? A programação inclui a apresentação de cenas produzidas ao longo da oficina, cenas de alunos da UFAC e contará com a participação especial da artista convidada Elaine Cardim. Elaine Cardim de Lima é atriz, professora na Escola de Teatro da Universidade Federal da Bahia, a UFBA, e atualmente realiza pós-doc em artes cênicas pela Universidade Federal do Acre, com a pesquisa Memórias Não Vividas, Ancestralidade e o Trabalho de Singularidade Vocal a partir da floresta. A sócia, fundadora do grupo de pesquisa, Lavrari, Laboratório de Voz, Rastros e Redes 2015, e integrante da rede Voz e Cena. Olha, sobre o projeto Teatros da Floresta. O projeto foi contemplado pelo edital MINC, aí tem o número do edital, né? Programa Rouanet da Juventude, com patrocínio Master da Shell Brasil Petróleo LTDA. A iniciativa contempla realização de 5 oficinas formativas em territórios de Rondônia, Acre e Amazonas, além das oficinas Terra Indígena Igarapé do Caucho e Terra Indígena Caxinauá de Nova Olinda, em Feijó, foram realizadas atividades formativas no distrito de Nazaré, em Porto Velho, Rondônia, e Seringal Novo Encanto, lá no Amazonas, tá? O próximo destino é Terra Indígena Nukikui, em Mâncio Lima. 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

0: Festa Caipira da Escola Edmundo Pinto promete reunir famílias e celebrar as tradições juninas em Tarauacá. É hoje, tá, gente? A partir das 5 da tarde, lá na Escola Edmundo Pinto, você não vai pagar estacionamento, você não vai pagar entrada, você não vai pagar mesa, você vai pagar única e exclusivamente pelo seu consumo. Lá vai ter, né, algumas apresentações culturais, vai ter comida típica, né, aquele pato na cabidela, aquela galinha caipira que não pode faltar, além de outras comidas que são tipicamente aí, né, de festa junina. Então, leva a sua família, tá? Vai lá apreciar esse evento que eu tenho certeza que vai ser maravilhoso. Olha, caso de raiva em bovino é confirmada em Tarauacá. IDAF alerta produtores e reforça medidas de prevenção. A gente teve aqui ontem, inclusive, né, com a equipe do IDAF, o Vander e também o Renan, eles que são médicos veterinários, né, e o Vander, ele é o representante, né, o chefe do IDAF aqui no município de Tarauacá, e aí eles estavam falando justamente sobre isso, né, sobre a vacina, que é um dos meios mais eficazes de prevenção. Claro que ela não dá 100% aí, né, de cobertura, né, no sentido de prevenir, ela, né, tem aí a sua porcentagem de eficácia, mas ainda assim é um dos meios, né, mais eficazes que você tem de prevenir o seu rebanho, tá? E também falou sobre os sintomas, né? Se você desconfia que o seu bovino aí, o seu herbívoro pode estar infectado, você deve procurar um agente do IDAF o mais rápido possível e informar para que, né, eles possam fazer as investigações e tomarem as medidas necessárias, tá bom?
1: Oi, aqui é o Franco de Sã.
0: Vixe, Maria, que diacho é isso? Franco de o quê? Aquele troço da propaganda que entra no meio do vídeo da gente. Foi isso, gente. Ó, lembrando, tá, que a raiva é uma zoonose e representa risco também para as pessoas, né? Olha, durante a entrevista, o médico veterinário Wander destacou que a raiva não é apenas uma doença dos animais. Trata-se de uma zoonose, ou seja, pode ser transferida, né, transmitida aí ao ser humano. Por esse motivo, além das medidas voltadas ao rebanho, o IDAF notificou imediatamente a Secretaria Municipal de Saúde e a Secretaria de Estado de Saúde para que sejam adotados os protocolos de acompanhamento das pessoas que eventualmente tiveram contato com animais suspeitos. Isso, outra recomendação, né, do Wander foi em relação a isso. Você percebeu que seu animal, né, tá com esses sintomas, não vai lá pegar nele, não vai manusear ele, não. Deixa ele lá no canto dele mesmo. Você não pode fazer nada, infelizmente. Né? O negócio é chamar realmente de um técnico, uma pessoa qualificada, um agente aí do IDAF e nem se aproximar.

Vamos ver o que mais. Médico tarauacaense Assus Luz apresenta nova clínica Endomed e defende prevenção como melhor caminho para a saúde no podcast Encontro Marcado. Aí eu lembro que a Jana postou isso, eu disse, mas endo é de quê? É endoscopia, endovaginal, de endócrino, não é de quê esse endo, né? Ela disse, amiga, vamos ter que ver a entrevista para poder saber, mas ela que acha que é de endoscopia.

Achei, tava procurando aqui o que que a Indomed oferta para nossa população de diferente, né? E tem aqui, ó. É, o principal tema da entrevista foi a apresentação da clínica Indomed, inaugurada recentemente em Tarauacá. Segundo o Dr. Assis, a clínica chega para ampliar o acesso da população a exames e consultas, reduzindo a necessidade de deslocamento para outros municípios. Entre os serviços disponíveis estão endoscopia digestiva alta, ultrassonografias diversas, eletrocardiograma, exames laboratoriais, exames ocupacionais, consultas médicas, saúde do homem, saúde da mulher, atendimento infantil, atendimento ao idoso. Então tá aí, são os serviços, né, que a clínica vai oferecer para a nossa população. O médico ainda informou que a clínica está ampliando sua rede de especialistas com negociações para trazer pediatra, ginecologista e ortopedista para atendimentos periódicos em Tarauacá. Então, tá aí. Né? Esses aí são os atendimentos que a gente tem com, né, a possibilidade de, né, virem aí esses especialistas aqui periodicamente para o nosso município. Isso é interessante porque realmente, né, gente, reduz aí a nossa necessidade de se deslocar de ir para Cruzeiro do Sul ou Rio Branco, sendo que isso demanda um gasto ainda maior, né? Para você ir e vir de Cruzeiro aí, se você desembolsar R$300, você não consegue ir. Para Rio Branco é mais caro ainda, né? Então, muito bacana. E olha só, como agendar a sua consulta, né? A clínica Indomed funciona na rua Panola Jacome, número 904, no centro, ao lado do cartório de Tarauacá, tá? 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A clínica também atende por meio das suas redes sociais, tá bom? Então, tá aí para você, né, que estava curioso, assim como eu, para saber o que a Indomed iria oferecer para a nossa população. Tá esclarecido agora.

E em sessão solene, Câmara de Tarauacá dá posse ao vereador Charles Iauanalar, primeiro representante de seu povo no Legislativo Municipal. Parabéns aí, né, ao nosso amigo Charles, que agora compõe aí a nossa Câmara de Vereadores. Gente, vamos lá no nosso grupo, né? Bora ver o que o pessoal tá falando aqui no nosso grupo, ver.

0: Deixa eu pausar aqui o nosso YouTube, né? E ir lá pro grupo. Deixa eu ver. Quem tá mandando aqui a sua mensagem? Dema já vai ter tesouro, né? Bora lá, bora ouvir.
1: Bom dia, Cioli Rose.
0: Bom dia.
1: Pois sim, eu quero passar um alô pros meus amigos aí em Tarauacá, meus esquecidos, o Raimundo, o Carneiro, a Maria e o Fransquim, a Ligeirinha lá na Curau, uma Rubajara, o Antônio, meu cunhado, a minha nonata, minha irmã, o Elisvan, lá na Curau, pois é, minha esposa dele, a mãe dele, todos que tiveram na escuta do programa, aí pra tu, mas a Rose, a Janaína, dá um beijo na Alzira, outro na Luizinha, e para todos que estiverem na escuta do programa, eu sou a Graça. Pois é, eu estou aqui em Santa Catarina, mas eu não esqueço aí de vocês, não, de passar um alô para vocês, tá? Um grande abraço e um bom dia.
0: Bom dia para a senhora também. Com certeza vou dar um cheiro na luz quando eu chegar em casa, viu? Deixa eu ver quem quer mais aqui, mandar o seu áudio, quem está mandando seu áudio, quer ser ouvido, fala que eu te escuto.
2: E quem era que estava vendendo a tábua nesse grupo, tábua de banheiro, de trapiche? Se ainda tiver posta aí para mim, então entra no meu PV.
0: Então tá aí. Quem tá vendendo tábua de banheiro, avisa para nossa amiga, viu? Ai, gente, vocês são uma graça. Deixa eu ver o que mais a gente tem aqui. Bom dia, professor Cioli Rose. Manda alô para nós, uma morena, BR-364, sentido TK Cruzeiro.

permitiu que a gente fizesse parte aí dos seus dias, permitiu que a gente tivesse, né, o carinho aí da sua companhia, viu? Você que, né, muitas vezes dispõe até de paciência, muitas vezes aqui com as coisas que a gente, com as opiniões que a gente defende, né, com uma coisa ou outra que a gente possa falar, né? Saibam que é sempre um prazer, né, finalizar uma semana aqui na companhia de vocês, tá bom? Dito isso, um forte abraço, que você fique bem, que você aproveite aí o seu final de semana, viu? Você que for descansar, um ótimo descanso pra você. Você que vai dar aquela faxina na casa, não esquece de tirar um tempo só pra você, tá bom? Eu sei que no final de semana, pra nós mulheres, né, que trabalhamos, que temos aí a semana inteira, né, na correria, temos somente o final de semana pra deixar a casa em ordem. Às vezes a gente acaba esquecendo da gente, né? De tirar um tempo só pra gente. Quando eu falo tirar um tempo só pra gente, não é levar a menina pra passear. Não é, sei lá, é você tirar um tempo só pra você. É pra você ir sozinha fazer a sua unha. É pra você ir sozinha fazer uma caminhada. É pra você ir na casa de uma amiga sozinha, né? Pra conversar, pra poder ter conversa de adulto, né? Pra não até estar policiando suas palavras, né? Eu falo porque eu sou assim. Quando eu saio com minha filha, eu policio as minhas palavras, policio ali as coisas que eu converso. Então, se você puder, faça isso, tá bom? É você que vai sair com seus amigos, vai tomar aquela cerveja, né, aquela cachaça, vai ficar pingado. Não esqueça, tá? De não misturar aí bebida com direção, tá certo? Se você vai beber, pede o Uber, sei lá, pede pro amigo te buscar ou te deixar, né? Mas não vai misturar, não, tá bom? E também tenta não se exceder, não é? Tem a responsabilidade aí com você mesmo. Lembrando, gente, que o que a gente faz, a gente vive numa sociedade, né? O que a gente faz, ela vai refletir no outro, tá bom? Dito isso, até daqui a pouco, se Deus quiser.

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0: Agora são 10 horas e 10 minutos. Hoje é sexta-feira, 10 de julho de 2026. Sextou, hein? Muito bom dia para você que está em casa com seu rádio ligado, você que nos ouve através da internet. Bom dia, meu amigo, minha amiga. Você que está em casa, você que está no trabalho, é sempre um prazer contar com o carinho da sua audiência todos os dias aqui, Rádio Difusora Criana, Aldeia FM, 11 emissoras da rede pública de rádio. Eu sou Damião Viana e é um prazer já estar entrando no seu ar. A partir de agora até o meio-dia, você vai ficar acompanhando a história de mais um dia na sua cidade, no nosso estado, no Brasil e no mundo. Um bom dia especial para você e um bom dia especial para ela que está conosco novamente hoje. Ontem deu um probleminha, mas tudo certo. Saúde em dia, vida que segue. Bom dia, Thaís Caroline.
1: Bom dia, Damião Viana. Bom dia, Márcio Roberto. Bom dia muito também obrigado aos nossos ouvintes. Hoje eu tô bem melhor.
0: Eu percebo.
1: Senti falta, mas eu estava ligadinha ouvindo vocês.
0: Tava ouvindo?
1: Então, vamos continuar, né? Seguimos juntos, integrando o Acre por meio da informação no Sistema Público de Comunicação.
0: Agora você pode se preparar porque chegou a hora de você participar com a gente, 10h25. Aproveite o momento e comece a pegar a caneta, o papel ou seu telefone celular. Para quê? Para anotar. Então, Thaís Caroline.
1: Anota aí, 689-9209-3888. Manda sua mensagem, envia sua sugestão de pauta ou conta pra gente a história que está acontecendo aí na sua comunidade. A sua participação faz toda a diferença aqui no Gente em Debate. E se não deu tempo de anotar, eu repito, 689-9209-3888. 3888.
0: Muito bem, mande a sua mensagem, participe, ajude a construir o Gente em Debate. Nós aqui estamos aguardando a sua participação, aonde você estiver, no campo, na cidade, no trabalho, em qualquer parte do Brasil ou do mundo, não esqueça, não se esqueça, anote o nosso WhatsApp e participe. Hoje, sexta-feira, fique à vontade. Agora são 10 horas 13 minutos.
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0: Sexta-feira será de muito calor, com possibilidade de chuva rápida e isolada no Acre.
1: Vamos conferir a temperatura aí na sua região.
0: Vamos saber no Vale do Juruá como fica hoje as cidades de Porto Walter, Marechal Taumaturgo, Rodrigues Alves e Cruzeiro do Sul. A temperatura máxima hoje será de 30 graus.
1: Já em Santa Rosa do Purus, Sena Madureira, Manuel Urbano, a máxima é de 31 graus.
0: Aqui no Baixo Acre, que inclui a capital Rio Branco, a temperatura máxima será de 31 graus. Muito calor aqui em Rio Branco.
1: Mas sabe onde é que vai ser mais quente ainda?
0: Onde?
1: Lá no Alto Acre, as cidades de Brasileia, Assis Brasil, Chapuri e Epitaciolândia terão máxima de 32 graus.
0: É, muito quente. E no Tarauacá em Vira, as cidades de Feijó, Tarauacá e Jordão e... Hoje a temperatura deve ficar em torno de 30 graus. A informação é do Centro Gestor e Operacional do Sistema de Proteção da Amazônia, o Sensipan. 10 e 14.
3: E agora os destaques de hoje do Gente em Debate.
0: Sextou, Thaís.
1: Sextou.
0: 10 de julho. É, 10 de julho. Vamos conferir o que vai acontecer hoje? Secretaria de Estado de Segurança Pública realiza o lançamento da Operação Férias Segura.
1: Câmara de Rio Branco aprova a LDO 2027 com previsão orçamentária superior a 2 bilhões de reais.
0: E mais, três pessoas ficaram feridas após acidente na Vila Benfica, aqui na capital, Rio Branco.
1: Homem é preso após se passar por advogado e aplicar golpes de 13 mil em idosa no Acre.
0: É, meu amigo, cuidado, hein? Criminoso arromba casa, furta dinheiro e objetos em Brasileia.
1: Polícia Militar militar prende dois suspeitos de homicídios na Cidade do Povo, em Rio Branco.
0: Mudando de assunto, vamos falar de saúde. Vacina contra a Covid-19 serão atualizadas contra novas variantes.
1: Ministério da Saúde inclui segunda dose de reforço contra a poliomielite no calendário nacional de vacinação.
0: E ainda hoje aqui no Gente Debate você vai conferir.
1: Operação Verão, parceria entre DERACRE e Prefeitura garante recuperação de 6 ramais em Brasileia.
0: E agora nós vamos direto para a Central de Esportes porque a bola vai rolar hoje à tarde, mas antes, França vence Marrocos 2-0 e já está na semifinal da Copa.
1: E foi de virada, não foi?
0: E foi de virada.
1: Foi de virada, 2-0. Mas estava puxado, viu?
0: 2-0.
1: Gostei daquele jogo ali.
0: Você assistiu?
1: De virada foi Independência, poxa. Goleia São Francisco e vai na final do Acreano, sub-20, com Santa Cruz.
0: Pois é, Thaís, tu falou da final do Independência, mas lembrando que hoje nós temos jogos da Copa ainda, né? Hoje nós temos Espanha e Bélgica, viu? Eles vão se enfrentar. Verdade. Vamos se enfrentar hoje, aí vale, partida vale pela quarta, né, pelas quartas finais, já se preparando para ir para a semi. Quem vai? Espanha? Bélgica? Eu acho que é um jogo difícil. E de virada, como você falou, Independência venceu. E na outra partida, Santa Cruz, ele não venceu, mas se classificou para a final do Campeonato Acreano Sub-20. Essa e outras você vai conferir aqui no Gente Debate.
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0: Acontece no Brasil? Então você vai saber. A ANAC prevê punição a empresas aéreas por separar famílias em voos. A resolução reforça direito de menores viajarem com responsáveis. Tá certo? Tá certo. Vamos conferir com Gabriel Corrêa.
4: A Agência Nacional de Aviação Civil estabeleceu regras para punir as companhias aéreas que não garantam o direito das famílias que viajam com crianças e adolescentes de que menores de 16 anos ocupem os assentos lado a lado aos responsáveis ou familiares. A ANAC divulgou a resolução este mês, garantindo esse direito com regras mais claras. A novidade também foi publicada no Diário Oficial dessa quarta. As empresas aéreas já eram obrigadas a garantir os assentos para menores de 16 anos sem taxas adicionais por meio de uma portaria de 2023. A alocação dos assentos precisava ser feita sem cobrança de qualquer taxa adicional, tanto no momento da compra da passagem quanto de alterações da reserva. Entretanto, existem exceções quando a taxa ainda pode ser cobrada, caso a família opte por mudar de classe ou se escolher assentos com espaço extra para as pernas. Todos esses direitos continuam. A principal mudança de agora, com a resolução número 807, é que as companhias que não respeitem essa determinação fiquem sujeitas a penalidades administrativas, que variam de advertências e multas até a suspensão ou a cassação de certificados e autorizações. A ANAC publicou essas regras mais claras para cumprir provisoriamente uma decisão da 8ª Vara Federal da Seção Judiciária do Distrito Federal em julgamento de ação civil pública que tramita desde 2019. Da Rádio Nacional em São Luís, Gabriel Corrêa.
0: Mutirão abre 17,8 mil vagas para perícias médicas do INSS. Força-tarefa ocorre em 19 estados.

0: parte das vagas, 12.700. Campina Grande, na Paraíba, é a cidade com mais atendimentos marcados, quase 2.900. As vagas são destinadas exclusivamente a quem já tinha perícia agendada, mas enfrentava demora acima do previsto. O mutirão abrange dois tipos de benefício: o auxílio por incapacidade temporária, o antigo auxílio-doença, e o benefício de prestação continuada, pago a pessoas com deficiência. Para o INSS, a expectativa é que a força-tarefa ajude a destravar os pedidos parados e agilize o atendimento em todo o país. Da Rádio Nacional em Brasília, Pedro Lacerda.
1: Parto normal e preferência é preferência de 70% das brasileiras no início da gravidez. Campanha reforça autonomia e informação para gestantes. Dejanine Oliveira, ela quem vai trazer a informação.
2: A escolha sobre como um bebê vai nascer deveria ser da gestante e sua rede de apoio, com informação de qualidade e orientação médica. Mas no Brasil, essa decisão nem sempre segue esse caminho. Embora 7 em cada 10 brasileiras digam no início da gravidez que preferem o parto normal, a maioria dos nascimentos ainda acontece por cesariana. Em 2023, quase 70% dos partos no país eram realizados por cirurgia, de acordo com o relatório do Ministério das Mulheres. O número chama atenção porque o Brasil está entre os países que mais fazem cesarianas no mundo. E isso acontece mesmo com os benefícios já conhecidos do parto normal. Diante desse cenário, o Fundo das Nações Unidas para a Infância, UNICEF, recomenda o parto normal e ressalta que, quando não há contraindicação médica, o procedimento favorece uma recuperação mais rápida da mãe. Além disso, facilita a amamentação e contribui para a adaptação do bebê após o nascimento. É o que destaca a chefe de saúde e nutrição do UNICEF no Brasil, Luciana Febo.
3: Bem, o parto normal tem muitas vantagens, tanto para a gestante, para a mãe, quanto para o bebê. A recuperação materna, ela é muito mais rápida. E isso, muitas vezes, é um fator extremamente importante para mulheres que não possam ter uma rede de apoio muito grande e precisam rapidamente estar ali, inclusive, para o cuidado do seu bebê.
2: Para ampliar o acesso à informação e combater mitos sobre o tema, o UNICEF lançou a campanha Parto Normal, uma escolha que merece respeito. Com o slogan Opinião não é informação, a iniciativa alerta para um problema comum durante a gestação: a pressão de familiares, conhecidos e até desconhecidos sobre a forma de como o bebê deve nascer. Luciana Febo explica que o objetivo da campanha não é opor uma forma de parto à outra, mas garantir que as escolhas sejam feitas de maneira informada e respeitosa. Dejanine Oliveira, Sistema Público de Comunicação.
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5: O sepultamento do líder supremo do Irã acontece em meio à escalada do conflito com os Estados Unidos, enquanto novos ataques elevam a tensão no Oriente Médio. Tem ainda o desdobramento do terremoto na Venezuela. Essas e outras notícias você confere agora no Giro Internacional.
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7: Paris, 10 de julho de 2026. Estes são os destaques desta sexta-feira. O guia supremo iraniano Ali Khamenei foi sepultado cedo nesta manhã em Mashhad, sua cidade natal, após vários dias de cerimônias fúnebres. O enterro é marcado pela retomada do conflito entre Estados Unidos e Irã. Nesta madrugada, os americanos voltaram a atacar o Irã contra cerca de 90 alvos militares, de acordo com o exército dos Estados Unidos. Teherã acusou Washington de ter bombardeado também a infraestrutura civil para ofuscar o funeral de Khamenei. O gabinete do primeiro-ministro de Israel, Benjamin Netanyahu, informou que ele e Donald Trump conversaram sobre os últimos movimentos americanos no Golfo. Autoridades sírias informaram terem capturado um grupo vinculado aos terroristas do Estado Islâmico, responsáveis por 2 atentados à bomba ocorridos durante a visita do presidente francês Emmanuel Macron a Damasco. Os explosivos de fabricação caseira foram detonados nas proximidades do hotel onde Macron estava hospedado no início da semana. Uma pessoa morreu e dezenas ficaram feridas. O número oficial de mortos no duplo terremoto que atingiu a Venezuela há 2 semanas subiu para 8.889, conforme

0: O último balanço do governo. Máquinas removem os escombros dos edifícios, muitas vezes diante da resistência de familiares que ainda esperam recuperar os corpos dos seus parentes. Nesta sexta, a parte da missão brasileira, uma das últimas a permanecer no país, vai voltar para o Brasil. Um incêndio florestal em Los Gallardos, na região de Andaluzia, no sul da Espanha, deixou pelo menos 11 mortos e 8 feridos. As buscas continuam para localizar 19 pessoas desaparecidas. Algumas vítimas foram encontradas nos seus veículos e são possivelmente estrangeiras. Na França, o governo ativou pela primeira vez um novo protocolo de emergência para o calor extremo nos 24 departamentos que enfrentam mais uma onda de calor prevista para durar até a metade da semana que vem. E a França está em festa com a classificação da seleção do país para as semifinais da Copa do Mundo de Futebol. Os Bleus bateram o Marrocos por 2-0 com gols de Kylian Mbappé e Ousmane Dembélé. O adversário dos franceses na semifinal vai ser conhecido hoje à noite. Espanha e Bélgica se enfrentam a partir das 16 horas no horário brasileiro. De Paris, Rádio França Internacional, em parceria com a agência Rádio Web.
1: Agora no Acre são 10 horas e 25 minutos, 10h25. Agora nós vamos trazer as oportunidades. Você que está querendo trabalhar, está desempregado, quer saber se tem emprego aqui, se tem vaga de trabalho? Agora é a hora. Anote aí o número para você não ficar de fora. Tá, pode ser agora? Cadê a vinheta?
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1: Hoje o Cine está disponibilizando 138 novas vagas. Entre elas, as vagas contemplam candidatos com diferentes níveis de escolaridade e perfis profissionais, abrangendo diversos setores da economia. Do total de oportunidades ofertadas, 60 são destinadas exclusivamente a pessoas com deficiência, reforçando as políticas de inclusão e o acesso ao emprego formal no estado. Diversas vagas. Você que está ouvindo o Gente Debate, você vai anotar este número de WhatsApp. Anote aí para quê? Para você entrar em contato, mandar uma mensagem e nessa mensagem você vai ver se se enquadra em alguma dessas vagas, tá bom? O WhatsApp é 0800-647-8182. Vou repetir: 0800-647-8182. É o WhatsApp do Cine. Tá desempregado? Querendo trabalhar? Tá aí a oportunidade. Chegou a chance. Tá dizendo, repita o número. 0800-647-8182. Tá dado o recado. Mande uma mensagem e agende a sua visita ao Cine. Agende a sua ida ao Cine, tá bom? Porque vaga tem. E são muitas. 138 novas vagas. Agora são 10 horas e 27 minutos. Chegou o momento dos nossos recados, sim, dos nossos ouvintes. Chama a vinheta.
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1: Olha só, Rubens Santos. Bom dia, meu amigo Damião Viana. Bom dia, Rubens.
4: Mandar um bom dia especial também para a Lídia Santos, que falou para a gente na outra situação lá, que sempre está ouvindo, mas nem sempre consegue mandar mensagem, né, Damião Viana? Porque
1: é
4: muito trabalho, é corrido, e a gente nunca esquece de vocês, não. Porém, recebemos...
1: Ah, a Lídia Santos, temos um áudio? É, nós estamos aqui com... Já falei do Rubens, já deu recado para
4: o Rubens,
1: né?
4: O Rubens mandou especialmente um bom dia para você, rapaz. Estou me sentindo deixada de lado.
1: Pois não, é, não, mas eu já não, falei, hein? Rubens. Já falei para o Rubens um bom dia. Ô, Thaís.
4: Oi.
1: Tem mais ouvinte aí? Vamos dar uma...
4: Temos. O Isaac Pão de Queijo, que mandou um áudio aqui pra gente. Bom dia, Isaac.
5: Muito bom dia, Thaís Carolina, Damião Viana. Muito bom dia, garoto. Sobral e Feijó e a praia, meu filho. E a mandizada passando aqui toda hora. Eu sou Isaac Pão de Queijo e Feijó, meu garoto. Tô aguardando você aqui no Festival do Açaí. Pareça, você vem mais a Thaís aí, alguém que vem daí, pra comer um pãozinho de queijo aqui, pra saborear do meu pão de queijo e do meu caldo de cana. E manda um alô pro meu amigo Zé de Paulo lá no Rio Vira, meu amigo Tarcísio Cavalieri, minha amiga Vaneda ali na sua fazenda, meu garoto. Tô ligado aqui na programação, não perco um, garoto.
1: Valeu.
5: Bom dia.
1: Sextou. Thaís, olha só, Thaís, o convite foi feito pra nós ir a Feijó, participar do Festival do Açaí e tomar aquele caldo de cana. Você gosta de pão de queijo com caldo de cana?
4: Meu Deus do céu, gosta? O que é de comer eu gosto.
1: Então pronto, então vamos a Feijó, em breve, né? Quem sabe a gente chega por aí. Ô meu caro Márcio Roberto, vamos faturar? Vamos ao intervalo comercial? Ah, também na escuta do Gente em Debate está o João Batista, lá no Esperança. João Batista é o pai de Thaís Caroline, sua mãe também, Dona Maria. Tá lá. E o Davi Lucas, que está na escuta do Gente em Debate. Um abração para o João Batista, Dona Maria e o Davi Lucas. Agora sim. E ainda hoje no Gente em Debate.
4: PAPAC divulga a lista dos 100 primeiros classificados do programa Centelha Acre.
1: E o governo do estado convoca novos candidatos aprovados em processos seletivos simplificados para contratação temporária.
4: Operação Férias Segura é lançada em Rio Branco.
1: E já a seguir, os casos de dengue despencaram no Acre em 2026, a redução de mais de 84% em relação ao ano passado.
4: Operação Verão, parceria entre DERACRE e Prefeitura, garante recuperação de 6 ramais em Brasileia.
1: Câmara de Rio Branco aprova LDO 2027 com orçamento de 2 bilhões de reais. Já vamos faturar? Vamos faturar e já a gente volta.
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10: De volta, agora são 10 horas e 35 minutos. Olha, 10:35 no Acre. Queremos agradecer o carinho da sua audiência. Você que está ligando o seu rádio agora, está ouvindo aqui a Difusora ou a Aldeia FM? Pois é, esse é o seu jornal diário do Gente Debate. Lembrando que muito em breve, nós estaremos na frequência de FM 104,5. 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Solta a vinheta, Márcio. É, vamos lá, vamos ouvir.

0: 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Vamos seguir com a informação?
1: Operação Verão, parceria entre Deracre e Prefeitura, garante recuperação de 6 ramais em Brasileia. Roseli Farrapo.
2: A Prefeitura de Brasileia, através da Secretaria Municipal de Obras, segue ampliando a Operação Verão com diversas frentes de trabalho, atuando simultaneamente na recuperação de ramais em diferentes comunidades rurais do município. A ação é realizada pela gestão do prefeito Carlinhos do Pelado, em parceria com o governo do estado, por meio do Deracre, e contempla serviços de manutenção, recuperação, abertura, limpeza e pissarramento dos principais trechos. O município de Brasileia possui uma malha viária rural superior a 2.200 quilômetros de ramais que atendem centenas de famílias produtoras, extrativistas e estudantes da zona rural. A Operação Verão foi planejada para garantir melhores condições de acesso às comunidades, fortalecer o escoamento da produção agrícola e extrativista, além de assegurar mais segurança e trafegabilidade para o transporte escolar durante todo o ano. Uma das equipes está concentrada no quilômetro 84, onde um trator de esteira realiza a abertura da entrada do ramal Santa Luzia, sentido Palmeiras. No mesmo trecho, a secretaria concluiu a construção de uma ponte que garante o acesso por um desvio da região no quilômetro 75. Duas equipes trabalham também nos ramais Etelvi e Aurora, realizando patrulhamento, limpeza e abaulamento das estradas. Já no quilômetro 67, no ramal Porto Carlos, outra frente realiza serviços com moto niveladora, pá carregadeira, retroescavadeira e demais máquinas para melhorar as condições de acesso. A Operação Verão também contempla o ramal do quilômetro 59 do outro lado do rio Chapuri, onde dois tratores de esteira executam serviços de abertura, alargamento e recuperação da estrada. Outra equipe atua na região do quilômetro 18, ampliando os trabalhos de manutenção de malha viária rural. Além da recuperação dos ramais, a Secretaria de Obras iniciou serviços no quilômetro 10, na área do aterro sanitário, em parceria entre as prefeituras de Brasileia e Epitaciolândia. O trabalho consiste também na abertura de valas e melhorias na estrutura do local, proporcionando melhores condições para o funcionamento do aterro sanitário. Outra equipe trabalha no acesso ao quilômetro 38, preparando a estrada para a Romaria de Santa Euricleia, que será realizada no próximo sábado, dia 11. Além da recuperação do ramal, a prefeitura dará apoio para atender os participantes. Roseli Farrapo para o Sistema Público de Comunicação.
0: A Justiça Eleitoral iniciou o planejamento da operação que vai garantir votação em Cruzeiro do Sul. Quem conta pra gente é o repórter Gladson Albano.
3: A reunião foi coordenada pela presidente do Tribunal Regional Eleitoral do Acre, desembargadora Valdirene Cordeiro, e pela juíza da 4ª Zona Eleitoral, Rosilene Santana. O objetivo foi alinhar a atuação conjunta do Exército, Polícia Federal, Polícia Militar, Polícia Civil, Corpo de Bombeiros e Prefeituras para garantir segurança e acesso às urnas, principalmente nas comunidades mais isoladas da região.
4: É muito importante essa reunião porque a nossa logística é diferenciada. A nossa 4ª Zona, como todos já sabem, é composta por 5 municípios, sendo 2 deles isolados. E nós temos um total de 42 locais de difícil acesso. Então, nós precisamos muito da cooperação das forças de segurança, como Exército, Polícia Militar, Bombeiros, Polícia Civil e Polícia Federal nesse período eleitoral.
3: A 4ª Zona Eleitoral abrange os municípios de Cruzeiro do Sul, Rodrigues Alves, Porto Walter, Marechal Taumaturgo e Mâncio Lima. O planejamento antecipado busca evitar problemas logísticos e assegurar que todos os eleitores possam exercer o direito ao voto.
5: Precisamos correr e avançar para que tudo saia como deve acontecer e não
1: não seria diferente. Essa é uma das nossas primeiras reuniões de alinhamento, deveríamos ter mais, porque vai se afunilando. Temos que nos preocupar, por exemplo, com energia, para que não tenha falha, com serviço de satélites para questão dos telemóveis, né? Todo o equipamento que funcione para que não tenha nenhum óbice, para que às 13, às 15 horas, nós possamos encerrar o trabalho nas sessões, as urnas sejam lacradas, com a presença de todos aqueles que devem estar nas sessões e possamos já começar os trabalhos de remessa dos nossos dados para o TSE.
3: Durante o encontro, a Justiça Eleitoral também destacou a importância do combate à desinformação e orientou os eleitores a buscar informações apenas pelos canais oficiais do TRE e do TSE.
1: Tem a questão da informação adequada e verdadeira para os nossos eleitores e eleitoras, para a sociedade de um modo geral. E nós contamos, enquanto Justiça Eleitoral, com o trabalho efetivo dos senhores que trabalham na divulgação, na imprensa e mídia, para que informações verdadeiras. O que eu sempre digo é, se tiver alguma dúvida, entre em contato, se não com o cartório eleitoral, mas nós temos as nossas bases tecnológicas, que são os sites tanto do TRE quanto do TSE.
3: De Cruzeiro do Sul, Gladson Albano, para o Sistema Público de Comunicação do Acre. Notícia.
5: Novo aplicativo permite acompanhar pedidos de ligação de energia pelo programa Luz para Todos. O Ivan de Carvalho é quem vai nos dar mais detalhes.
6: O lançamento foi feito pelo governo federal nesta semana. O Luz para Todos, para celulares, é a ferramenta digital que permite que solicitantes ou líderes comunitários registrem novas demandas e acompanhe o andamento de pedidos de ligações elétricas. A demanda ultrapassa 200 mil famílias a serem contempladas pelo programa. Como detalha, André Diarli, diretor do Departamento de Universalização de Energia Elétrica do Ministério de Minas e Energia.
7: Hoje, nós estimamos que há no Brasil cerca de 220 mil unidades consumidoras, famílias, sem acesso à energia. A gente entende que esse número pode estar subnotificado, possa ser maior, e aí o aplicativo vai nos dar justamente esse conhecimento.
6: Interessado em entrar na loja aplicativos do celular, digitando Luz para Todos, onde pode conferir todo o andamento e atualização pelo Ministério de Minas e Energia. Ivan de Carvalho, Sistema Público de Comunicação.
0: Muito obrigado, meu caro Ivan de Carvalho. Agora são 10 horas 44 minutos no Acre, 10h44. Olha, daqui a pouquinho nós vamos trazer informações ao vivo aqui dentro do Gente Debate, tá certo? Mas agora vamos trazer Jeff Dourado, porque o Departamento Estadual de Trânsito do Acre, o DETRAN, publicou novos editais com notificações para motoristas que respondem a processos relacionados à suspensão da Carteira Nacional de Habilitação. Quem conta pra gente é ele, Jefferson Dourado.
8: Editais, o órgão comunica a abertura de processos administrativos para condutores que cometeram infrações que podem resultar na suspensão do direito de dirigir. Os motoristas têm até 30 dias para apresentar defesa. Outro edital reúne notificações de autuações por infrações que, além de multa, também pode levar à suspensão da CNH. Nesse caso, o prazo para defesa prévia ou indicação do real condutor vai até o dia 9 de agosto. Já o terceiro edital informa a aplicação da penalidade para processos que já foram concluídos. Os condutores notificados deverão entregar a carteira de habilitação ou apresentar recurso à Junta Administrativa de Recursos de Infrações até o dia 9 de agosto. Quem perder o prazo terá a CNH bloqueada a partir do dia 24 de agosto. Jefferson Dourado para o Sistema Público de Comunicação.
0: Agora no Acre são 10 horas 45 minutos, 10h45. Vamos chamar mais uma matéria e na sequência a gente vai com o esporte. É Thaís Perolinha agora? É?
9: Matéria de esporte, que em seguida a gente chama Alberto Casas.
0: Então segue.
9: Pronto, Brasileia recebe oficina, treinamento e torneio de tênis de mesa em parceria com a Federação de Tênis de Mesa do Estado do Acre. A Roseli Farrapo é quem traz essa matéria.
10: Os dias 7 e 8 de julho de 2026 foram marcados por uma grande programação dedicada ao desenvolvimento do tênis de mesa no município de Brasileia. A ação foi promovida em parceria entre a Prefeitura de Brasileia, por meio da Secretaria Municipal de Cultura e Esportes e a Federação de Tênis de Mesa do Estado do Acre, reunindo crianças, jovens e praticantes da modalidade em atividade de formação e competição. A oficina de tênis de mesa reuniu mais de 60 crianças. Na tarde do dia 7 de julho, a escola Elson Dias Dantas recebeu uma oficina de tênis de mesa destinada a mais de 60 crianças. O evento contou com a presença do presidente da Federação de Tênis de Mesa do Estado do Acre, do vice-presidente da entidade e do grande incentivador da modalidade em Brasileia, Oséias Dávila. A oficina teve início às 14h30 e foi encerrada às 16h30, proporcionando aos participantes uma experiência completa sobre a modalidade durante a atividade. As crianças participaram de uma apresentação teórica e prática, conhecendo a origem do tênis de mesa, sua evolução, sua história, curiosidades da modalidade, as diferenças entre o tênis de mesa e o ping-pong, além dos principais fundamentos técnicos do esporte. Na parte prática, os participantes tiveram a oportunidade de vivenciar os primeiros contatos com a modalidade, aprendendo de forma lúdica os movimentos básicos e experimentando a prática do esporte. Ainda no dia 7 de julho, às 18h45, no auditório da Secretaria Municipal de Esportes, foi realizada uma sessão de treinamento voltada para 4 atletas de Brasileia. Concluindo a programação, no dia 8 de julho de 2026, foi realizado o torneio de tênis de mesa de Brasileia, reunindo atletas nas categorias iniciantes infantil, masculino e federados. A classificação final, o campeão foi Jairo Vilaroel, medalha de ouro, premiação de R$50, e o vice-campeão foi o Gabriel e ganhou a medalha de prata, uma premiação no valor de R$30. O terceiro lugar ficou com João Miguel, ganhou a medalha de bronze e uma premiação de R$20. A categoria contou com 12 atletas inscritos, distribuídos em 4 grupos, com 3 participantes, classificando-se os 2 melhores de cada grupo para a fase eliminatória. Ao todo, foram disputados 19 partidas, proporcionando muita emoção e equilíbrio. Roseli Farrapo para o Sistema Público de Comunicação.
0: Agora são 10h49. Vamos direto para a Central de Esportes? Solta aqui.
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0: E nós vamos começar com Jusa Bispo lá em Sena Madureira, porque a Copa da Floresta 2026 já tem data. E a abertura da competição já está confirmada. Jusa, bom dia.
12: Muito Dourada e o nosso diretor-geral e ouvintes do Gente em Debate, né? De todo o estado do Acre. Pois é, a gerente de Sena Madureira anunciou a data de abertura da Copa da Floresta 2026. Considerada a maior competição de futebol amador do estado do Acre, o torneio terá início no dia 8 de setembro e promete mais uma vez movimentar as comunidades rurais do município. Criada pelo saudoso professor e desportista Hermano Filho, a competição já faz parte do calendário esportivo de Sena Madureira e do Acre. 120 equipes da zona rural, valorizando o esporte e promovendo a integração entre as comunidades. As partidas serão disputadas em sistema eliminatório, tendo como palco o estádio Marreirão. Ao longo da competição, equipes representantes das comunidades localizadas às margens do rio Caeté, Macauã, Iaco e Purus, além de time de diversos ramais, entrarão em campo em busca do título. Além da iniciativa, né, a lei dessa de incentivar a prática, a Copa da Floresta fortalece os laços entre as comunidades rurais, oferece uma oportunidade para os atletas demonstrarem seu talento. A expectativa é de que a 2026 mantenha o sucesso dos anos anteriores, a grande participação de jogadores, dirigentes e torcedores. No próximo, o Paulo de Esporte deverá divulgar o regulamento da competição, bem como o programa dos confrontos e outras informações sobre o campeonato. Sena Madureira, para o público de comunicação, programa Gente, Jusa Bispo.
0: Muito obrigado, Jusa Bispo. Agora são 10h51. Vamos com ele agora, meu caro Márcio Alberto.
13: Alberto Casas.
0: certo, vamos iniciar falando do campeonato Acreano Sub-20 de virada Independência, goleou São Francisco, Galvez venceu, mas Santa Cruz é quem avançou, não é isso? Bom dia.
13: É, muito bom dia, Damião, Thaís, Márcio, ouvintes do Gente Debate. Olha, ontem nós tivemos aí as duas semifinais, né? Volta, o jogo da volta, né? Os jogos que aconteceram lá na Arena da Floresta. Primeiro jogo envolveu a equipe do Santa Cruz contra o Galvez. Jogo esse que o Santa Cruz abriu uma larga vantagem no primeiro jogo, né, na primeira partida decisiva, que foi lá no Tonicão, fez 3-1. Ontem ele jogou com regulamento debaixo do braço, né? Disse que não, que na entrevista ele disse não, que vamos jogar para vencer e tal, muito mais. O Galvez fez 1-0, o Santa Cruz segurou a peteca e poderia até perder por 2, que ele estaria classificado, né? 3, aí sim, o Galvez revertia a vantagem, né? Porque o Santa Cruz jogava pelo empate. Perdeu por 1-0, Santa Cruz classificado, foi o primeiro. No segundo jogo, aí estava tudo empate praticamente ali. 3-3 foi a primeira partida, resultado da primeira partida. Segundo jogo, ontem no estádio Arena da Floresta, o São Francisco chegou a fazer 1-0. Fez 1-0, mas o Independência empatou. E o segundo gol do Independência foi um golaço, viu, Damião? Foi um golaço. Gol
0: de gente grande.
13: Eu acho que eu estava assistindo a Copa.
0: Era?
13: É, rapaz, um cruzamento que veio da direita, assim, o atacante chegou e chapou de perna esquerda. Aí até o cara disse, foi de canela. Que nada, foi com o pé mesmo, a chapa do pé, e mandou lá no fundo da rede, fazendo 2-1. E no final, já uns 35 do segundo tempo, o Zueirinha, zagueiro do Vasco da Gama, já tinha cartão amarelo, deu uma entrada, travou a bola dentro da área, é escanteio, ele levantou e deu uma cabeçada no adversário.
0: Aí tem que ser.
13: Foi direto expulso.
0: Aí não tem problema.
13: Não tem mais nem o segundo amarelo, não. Foi direto expulso, né? E aí o Independência, o Vasco ficou, melhor dizendo, o São Francisco fez algumas substituições e colocou, como estava perdendo por 2-1, ele colocou só atacante. Esqueceu da retaguarda.
0: Aí,
13: Independência, 2 contra-ataques, foi lá, matou o jogo, fez 4-1 e garantiu sua vaga na final, que começa já na terça-feira.
0: Então, Galvez e Independência.
13: Galvez está fora.
0: Galvez não, Santa Cruz e Independência vão fazer a final.
13: Santa Cruz e Independência fazer.
0: O Galvez venceu, mas não.
13: São duas finais, né? Isso. Duas partidas, e de volta. Primeiro jogo, na terça-feira, dia 14, lá no Estádio Arena da Floresta. Aí, dia 18, lá no estádio Tonicão, também às 17 horas, tem a grande final do Sub-20.
0: Muito
13: então,
0: bem.
13: Essa é a situação hoje. O Independência, bom que se diga, que o ano passado, em 11 times, ele ficou em décimo. Né? Esse ano
0: melhorou.
13: Fez um planejamento, melhorou em muito e já garantiu uma vaga na Copa do Brasil do ano que vem.
0: É só se planejar.
13: É só planejar e acertar as coisas que
0: dá certo.
13: Contrataram um treinador, alguns jogadores, e olha, que tem atletas aí que estão no Independência, são remanescentes desses times aí que vinha apanhando esses anos todos, viu?
0: É só ajustar as peças, né, Alberto?
13: Exatamente.
0: O treinador tá ali para isso.
13: Tá aí para isso.
0: Alberto, agora vamos falar de Copa do Mundo. A França venceu o Marrocos 2-0 ontem e já está já está na semifinal da Copa do Mundo. Agora, me diga uma coisa. Marrocos não esboçou nenhum tipo de, nenhuma reação contra a França, nem longe daquele time que jogou com o Brasil.
13: Exatamente. No primeiro tempo, eles não esboçaram nada. O Mbappé ainda perdeu um pênalti, né? Com 12 minutos de jogo, ele perdeu um pênalti. Então, não é só Messi. E o Mbappé, como protagonista da Copa também, perdeu o pênalti.
0: Tá bem.
13: Mas aí no segundo tempo, o Marrocos ainda é um lampejozinho, foi na área e tal. Mas a França mostrou porque está aí buscando o título novamente, né? Foi campeão em 18, foi vice em 22, agora está...
0: Vai chegar à final.
13: Já está na semi, já está garantido, né?
0: Só que vai pegar agora a partida da França, pode ser...
13: A Bélgica ou a Espanha.
0: Bélgica ou Espanha,
13: Bélgica ou Espanha, que é o jogo de hoje. O Mbappé fez o gol ontem.
0: Artilheiro junto com o Messi?
13: É, exatamente. E aí ele saiu porque deu uma entrada, sentiu uma entrada desleal, para dizer assim, em cima do pé direito. Ele saiu, preservando, logicamente, já no banco ele já estava lá. E o Dembélé fez o segundo gol, né?
0: Dembélé pode ser o melhor do mundo.
13: Pode, de novo.
0: De novo, né?
13: Ele é, né?
0: Na verdade, a França está com os últimos melhores do mundo, né?
13: Exatamente.
0: Então... Agora, Dembélé marcou um golaço, né? Marcou. Agora, Alberto, né? Você percebeu o gol da França, o primeiro do Mbappé?
13: Que a bola bateu no braço, hein?
0: É.
13: Ei, a bola bateu no braço também e o juiz mandou seguir.
0: Deixa eu rolar. Mas você percebe que tinha bem o Marrocos estava com um monte de gente dentro da área.
13: Sim, mas aí tá na frente do goleiro também.
0: É,
13: né?
0: Tá bem.
13: Ele goleiro tirou... bônus, ele pega bem.
0: Abriu só uma brechinha pra ele.
13: O zagueirão ficou com medo do Mbappé meter entre as pernas dele, fechou as pernas e deixou o lado.
0: Deixou o lado, aí ele tirou.
13: Ele só meteu.
0: Né? Craque não pode deixar o
13: craque, meteu na gaveta lá e o bônus foi só pra jogar a luva. Joga a luva, goleiro.
0: Pega não. Dava. E na outra partida, daqui a pouco, né? Hoje o.
13: Duas
0: horas da tarde tem Bélgica e Espanha. Espanha e Bélgica, e aí?
13: Jogo duro aí. Se o Amal aí, né, Lamine Yamal, estiver bem na partida, ele faz a diferença.
0: Se o Lamine Yamal não estiver mal, tem tudo para dar certo.
13: Exatamente. Tiver bem, né, o Lamine?
0: Se tiver bem. Só que do outro lado tem o...
13: Tem um De Bruyne, mas o De Bruyne, ele já é daqueles remanescentes.
0: Já, né? Então, Lukaku.
13: Mas o Lukaku também é banco.
0: É banco, Lukaku?
13: É banco também. Logicamente que a Bélgica tem banco. E a Bélgica, depois daquela que estava perdendo por 2-0 para Senegal, e em 4 minutos ele conseguiu reverter o placar, botou 2-2 e na prorrogação venceu, né?
0: É um time...
13: É um time que vem difícil. Aí em ascendência, né? Vem subindo na Copa.
0: Será que falar aí nas outras partidas? Vamos falar amanhã não, segunda-feira.
13: Segunda-feira.
0: Ah, então vamos logo falar das próximas partidas, bora, né? Tem mais, tem a Noruega?
13: Noruega contra a Inglaterra
0: E
13: tem a Argentina contra a Suíça.
0: Pois é, aí Noruega...
13: Esses dois jogos é amanhã, tá?
0: Amanhã, Noruega, Inglaterra, Argentina e Suíça.
13: Domingo não teremos jogo da Copa.
0: A Argentina deve passar fácil pela Suíça.
13: Fácil pela Suíça,
0: Agora,
13: a tendência é essa, né?
0: Inglaterra e Noruega.
13: Aí é um jogo difícil.
0: Difícil?
13: É Harry Kane do lado e o Haaland do outro.
0: Só que eu acho que o Haaland lá, Márcio Alberto, que tu sabe ver o nome do Haaland. Olha, tá saindo o nome do cara aqui.
14: É o Haaland. Só que tem que falar rápido.
0: É Haaland.
14: Senão fica feio.
0: Vai chamar Haaland, né, pra ficar o nome. Ele é o seguinte, vacilou, ele faz.
13: Não, a verdade é essa, os dois.
0: Os dois, né?
13: Não pode vacilar, não na frente, tão pouco na frente do Harry Kane, como tão pouco na frente do Haaland.
0: São duas feras.
13: Né? Batem com os dois pés, ele não tem essa aqui, caiu pra direita, puxou pra esquerda.
14: O Haaland, ele é profissional em fazer gol, ele não pega muito na bola durante o jogo, ele vai lá e finaliza já, né?
13: O que é que as duas equipes vão ter que fazer? Neutralizar pra bola não chegar nos atacantes. Mas isso, tem 90 minutos aí, depois quem sabe mais 20, mais 30, né? Dá 120, ninguém sabe. Tudo isso vai depender do decorrer da partida.
0: Né? Futebol é futebol.
13: Fechado então?
0: Fechou.
13: Daqui a pouco tem lance esportivo, você vai saber que teve essa clínica que aconteceu lá em Brasileia e amanhã terá aqui a seletiva para ver quem vai para Brasília, os alunos, atletas e também para Foz do Iguaçu.
14: Lá
13: na BB amanhã, 4 horas, 2:30, começa e não tem horas para acabar porque tem uma modalidade masculino. 19 alunos atletas estão inscritos para brigar ali por duas vagas, campeão e vice que vai, viu? Então a briga vai ser bonito amanhã lá no tatame não, na mesa, né, de tênis. Sim. Lá na ABB, então a federação que coordena essa parte aí, e vai saber também que ontem teve essas semifinais e logicamente as datas já estão garantidas, tá certo, Daniel?
0: Muito bem, daqui a pouco tem mais. Agora são pontualmente 11 horas, vamos faturar, Thaís Caroline, vamos ao intervalo comercial, sabe por quê? Porque na sequência você vai conferir aqui. Operação Férias Segura é lançada em Rio Branco.
14: A Polícia Civil incinera mais de meia tonelada de drogas em Cruzeiro do Sul.
0: E FAPAC divulga a lista dos 100 primeiros classificados do programa Centelha Acre.
14: Estão abertas do governo do Acre, realizada em parceria com o Centro de Integração Empresa Escola, o CIEE.
0: Voltamos já.
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0: De volta, agora são 11 horas 5 minutos. Vamos contar isso, Caroline, porque a Câmara de Vereadores aprovou um projeto que estabelece novos horários de funcionamento conforme a classificação de risco de cada região da cidade. A proposta agora aguarda a sanção do prefeito. Confira na reportagem, Thaís Caroline.
1: A Câmara Municipal de Rio Branco aprovou um projeto de lei que cria novos horários para funcionamento de bares, restaurantes, boates, casas de shows e outros estabelecimentos que vendem bebidas alcoólicas para consumo no local. Pela proposta, a cidade será dividida em três categorias, de acordo com indicadores de segurança pública e vulnerabilidade social. Nas áreas de categoria A, consideradas de menor riscos, bares e restaurantes poderão funcionar até 3 da manhã. Já as boates e casas de shows poderão abrir até as 4 horas, de domingo a quinta-feira, e até as 6 horas da manhã, às sextas, sábados e feriados. E até às 6 horas da manhã, às sextas, sábados e vésperas de feriados. Na região de categoria B, bares e restaurantes terão funcionamentos permitido até 1 hora da manhã. Boates e casas noturnas poderão operar até as 2 horas da manhã durante a semana e até as 3 horas nos fins de semana e vésperas de feriados. Já nas áreas de categoria C, consideradas de maior riscos, bares e restaurantes poderão funcionar até 23 horas de domingo a quinta-feira e até meia-noite, às sextas, sábados e vésperas de feriados. As boates e casas de shows terão limite de funcionamento até 1 da manhã durante a semana e até 2 horas nos fins de semana. O projeto também prevê punição para quem descumprir as regras, que vão de advertências e multas até a suspensão e a cassação do alvará de funcionamento. A proposta agora segue para sanção do prefeito e, se aprovada, passará a valer 90 dias após a publicação da lei. Thaís Caroline, para o Sistema Público de Comunicação.
0: Muito obrigado, Thaís Caroline. Agora são 11 horas e 7 minutos, 11 e 7 no Acre. Nós vamos agora direto para a capital do Juruá. Vamos à Cruzeiro do Sul.
2: Notícias do interior.
0: Nonato Costa chegando com as informações ao vivo, porque Mâncio Lima recebe novos equipamentos para reforçar infraestrutura e saúde. Quem conta pra gente é ele ao vivo. Nonato, bom dia.
3: Damião Viana, bom dia, Thaís Caroline, bom dia, Márcio Roberto, e bom dia àqueles que nos dão o privilégio da audiência nesta manhã ensolarada, de muito calor aqui na região do Vale do Juruá. É verdade, caro Damião Viana, a Prefeitura de Mâncio Lima recebeu na última quarta-feira, 8, um importante lote de equipamentos e veículos para reforçar a infraestrutura e o atendimento aos serviços públicos locais. O pacote de investimento inclui 2 pás carregadeiras, caminhões e ônibus 0 quilômetro destinado à área de saúde do município. As 2 pás carregadeiras serão utilizadas de imediato em frente de trabalho na zona rural e urbana do município. As máquinas foram viabilizadas por meio de apoio da deputada Meire Sarafim e também do senador Petecão. Já os caminhões que chegam para dar suporte e robustez à estrutura operacional de Mâncio Lima foram adquiridos com recursos oriundos do Ministério do Desenvolvimento Regional, o MDR. A frota municipal ganhando reforço de novo ônibus para ampliar as ações da Secretaria Municipal de Saúde. O prefeito da cidade, Zé Luiz, celebrou a chegada do Magnari e destacou o impacto positivo na modernização do município com essas máquinas. Abre aspas, esses investimentos chegam para fortalecer a capacidade de trabalho da prefeitura e melhorar os serviços oferecidos à nossa população. As pás carregadeiras vão auxiliar as obras de recuperação de ramais e da manutenção urbana. Os caminhões reforçam nossa estrutura operacional e o ônibus da saúde garante mais dignidade no transporte dos pacientes. É resultado de muito trabalho, parceria e articulação em busca de benefícios para a cidade de Mâncio Lima. Com os novos veículos e equipamentos, a Prefeitura planeja acelerar o cronograma de manutenção de ramais e qualificar o transporte sanitário na região. De Cruzeiro do Sul, Nonato Costa, para o Sistema sistema público de comunicação.
0: Muito obrigado, Nonato Costa, trazendo as informações ao vivo, direto de Cruzeiro do Sul. Agora no Acre, são 11 horas, 10 minutos.
1: Câmara de Rio Branco aprova LDO 2027 com orçamento de 2 bilhões de reais. E quem traz essa reportagem é o Ronaldo Duarte.
4: A Câmara Municipal de Rio Branco aprovou na quinta-feira o projeto de lei de diretrizes orçamentária LDO para 2027, que prevê uma receita de 2,48 bilhões. O valor é de 5,29% menor que a estimativa aprovada para 2026. Encaminhado pelo prefeito Alisson Bistene, PP, o projeto foi aprovado por unanimidade pelos 20 vereadores presentes. A LDO estabelece as metas e prioridades da administração municipal e servirá de base para a elaboração de lei orçamentária anual, LDO 2027. Entre as principais metas estão a ampliação de redes de esgoto, o fortalecimento da atenção básica à saúde e a construção de mais de 900 unidades habitacionais, além de concessão de 600 lotes. A votação também marcou a última sessão da Câmara antes do recesso parlamentar. Ronaldo Duarte, para o Sistema Público de Comunicação.
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1: Ministério da Saúde inclui segunda dose de reforço contra a poliomielite no calendário nacional de vacinação. Quem nos dá mais detalhes é Dejanaine Oliveira.
6: O Ministério da Saúde incluiu uma segunda dose de reforço contra a poliomielite no calendário nacional de vacinação. A mudança passa a valer a partir do dia 3 de agosto e prevê uma dose adicional da vacina inativada poliomielite, a VIP, para crianças aos 4 anos de idade. Com a atualização, o esquema vacinal infantil passa a contar com 5 doses, 3 aplicações aos 2, aos 4 e 6 meses de vida, um primeiro reforço aos 15 meses e um segundo reforço aos 4 anos. Todas as doses serão administradas por injeção. Segundo o Ministério da Saúde, a medida amplia a proteção das crianças, ajuda a manter a imunidade por mais tempo e fortalece a barreira contra a reintrodução de poliomielite no Brasil. A orientação é que os pais e responsáveis mantenham a caderneta de vacinação em dia e procurem uma unidade de saúde caso exista alguma dose em atraso. Dejanaine Oliveira, Sistema Público de Comunicação.
0: Ainda com o Dejanaine Oliveira, vacinas contra a Covid-19 serão atualizadas contra novas variantes. Vamos conferir.
6: A Agência Nacional de Vigilância Sanitária, Anvisa, determinou um conjunto de atualizações para as vacinas contra a Covid-19. A medida prevê melhorar a resposta contra variantes novas em circulação no país. A instrução normativa que trata do assunto foi publicada nesta quinta-feira, dia 9, no Diário Oficial da União. A norma aprovada diz que as vacinas precisam ser monovalentes, ou seja, ter resposta imunológica contra a linhagem específica do vírus SARS-CoV-2 em circulação. Também devem conter a variante LP8.1 como antígeno preferencial, derivados da cepa JN.1, como XFG ou NB.1.8.1, são permitidos, desde que demonstrem respostas de anticorpos neutralizantes amplas e robustas. Vacinas registradas e produzidas antes desta norma e as que já foram distribuídas no país poderão ser utilizadas em até 9 meses. Depois desse prazo, estão proibidas. As novas regras foram estabelecidas na 12ª Reunião Ordinária Pública da Diretoria Colegiada da Anvisa. A justificativa apresentada no encontro é de que registros recentes apontam dezenas de casos de síndrome gripal associados à doença, o que reforça a necessidade de manutenção de estratégias de vacinação atualizadas no país. Com informações da Agência Brasil, Dejanaine Oliveira, Sistema Público de Comunicação.
1: Os casos de dengue despencaram no Acre em 2026, mas o alerta continua, mesmo com redução de mais de 84% em relação ao ano passado. O estado já soma quase 1.000 casos confirmados da doença. Confira na reportagem. O Acre registrou uma redução de 84,5% nos casos confirmados de dengue em 2026, na comparação com o mesmo período do ano passado. Os dados são do boletim epidemiológico da Secretaria de Estado de Saúde, referente às primeiras 20 semanas do ano. De janeiro a maio, foram registrados 1.455 casos prováveis, dos quais 993 tiveram confirmação para dengue. No mesmo período de 2025, o estado havia contabilizado mais de 6.400 casos confirmados. Apesar da queda, a CESAC alerta que o vírus continua circulando. A taxa de incidência é de 165,2 casos por 100 mil habitantes, considerada de nível médio. Entre os municípios, Chapuri lidera o número de casos proporcionais à população, seguido por Mâncio Lima e Porto Walter. Em Rio Branco, a incidência também permanece em nível médio. O boletim registra ainda 15 casos com sinais de alarme e informa que duas mortes suspeitas de moradores de Rio Branco e Sena Madureira continuam sob investigação. Outro dado que preocupa é a vacinação. Apenas 31% do público-alvo recebeu a primeira dose da vacina contra a dengue, enquanto 13,4% completou o esquema vacinal. A orientação das autoridades de saúde é manter os cuidados para eliminar criadouros do mosquito Aedes aegypti e procurar atendimento médico ao surgirem os primeiros sintomas da doença. Thaís Caroline, para o Sistema Público de Comunicação.
0: Muito obrigado, Thaís Caroline. Olha só, vamos mudar de assunto? Fenômeno El Niño pode atingir intensidade muito forte no Brasil. Os especialistas estão todos falando, né, trazendo informações a respeito desse fenômeno. E nós vamos entender mais com Sara Kines.
7: O fenômeno El Niño tem altas chances de atingir intensidade muito forte entre os meses de outubro e dezembro, período da primavera e do começo do verão no Brasil. A atualização do monitoramento foi divulgada nesta quinta-feira pela Administração Nacional Oceânica e Atmosférica dos Estados Unidos. O El Niño é caracterizado pelo aquecimento das águas do Oceano Pacífico ao longo da linha do Equador em pelo menos 0,5 grau Celsius acima da média por alguns meses. Além da temperatura da água, há também mudanças na circulação atmosférica dos ventos que sopram de leste para oeste, que perdem a intensidade. Marilene de Lima, meteorologista do Centro de Informações de Recursos Ambientais e de Hidrometeorologia de Santa Catarina, explica que o aquecimento precisa permanecer ao longo dos próximos meses para que seja possível avaliar a dimensão do El Niño e os impactos no Brasil.
8: Então a gente tem aí pelo menos uns 7 meses para poder dizer que se trata realmente de fato de um El Niño, né? E se reflete ou causa aí mais umidade, mais chuva no sul do Brasil, né? De uma forma geral, as chuvas ficam acima da média, né? Entre 20, 30, né? Ou mais, né? É acima do que seria esperado para essa época do ano, na primavera.
7: No período de 2023 e 2024, o El Niño provocou fortes chuvas no sul do país e seca na região norte. A previsão para este ano é de precipitações acima da média na região sul, ainda no inverno e na primavera, quando o fenômeno deve atingir o pico. A meteorologista Marilene de Lima esclarece que o El Niño sozinho não necessariamente está relacionado a chuvas muito fortes.
8: O El Niño pode estar ali, mas vai da combinação com frentes frias, ventos em altos e médios níveis da atmosfera, transportando umidade até a região.

0: confira na reportagem de Nonato Costa.
1: O Corpo de Bombeiros do Vale do Juruá faz um alerta à população. Apesar de os satélites registrarem uma redução nos focos de queimada em comparação com o mesmo período de 2025, o número de ocorrências atendidas diretamente pelas equipes nas ruas aumentou consideravelmente. Segundo a capitã Lisa Mendonça, os chamados relacionados principalmente a incêndios urbanos cresceram cerca de 30% neste ano. A capitã explicou o motivo desta diferença entre o que o satélite mostra e o que os bombeiros enfrentam no dia a dia. Abre aspas. Os dados captados pelos satélites são de áreas maiores, principalmente os rurais, mas comparando com os acionamentos do Corpo de Bombeiro, percebemos esse número nos atendimentos, principalmente em incêndios em terrenos e entulhos que muitas vezes não são identificados pelos satélites. Para enfrentar este período de estiagem, a corporação mantém em ritmo forte a Operação Fogo Controlado. Há militares e viaturas espalhadas pelos 5 municípios da região do Juruá, contando também com apoio de brigadistas formados em parceria com a Secretaria de Meio Ambiente do Estado. Nesse primeiro momento, o trabalho é voltado para prevenção e conscientização, com ações em escolas e orientações diretas à população. A capitã reforçou o alerta para os meses de agosto e setembro, que são considerados mais críticos para as queimadas. Ela pediu que a população evite práticas como a queima de lixo e o descarte de cigarros em áreas secas. A capitã fala ainda que os incêndios urbanos não geram renda, eles só trazem prejuízo para a saúde e principalmente de crianças e idosos, além da nossa fauna e flora. De Cruzeiro do Sul, Nonato Costa para o Sistema Público de Comunicação.
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3: Estão abertas as inscrições para o processo seletivo de estagiários do governo Acre, realizado em parceria com o Centro de Integração Empresa Escola, o CIE. Jefferson Dourado traz a informação.
4: A seleção é destinada a estudantes de graduação a partir do segundo período e as inscrições seguem até o dia 27 de julho. As oportunidades são para a formação de cadastro de reserva em diversos órgãos da administração estadual, como a Secretaria de Planejamento, o DETRAN, a Polícia Civil e o Instituto de Meio Ambiente do Acre e também o Acre Previdência. Há vagas para estudantes de cursos como Administração, Direito, Jornalismo, Publicidade, Psicologia, Serviço Social, Engenharia, Arquitetura, Agronomia, Medicina Veterinária, entre outros. De acordo com o supervisor do CIEE no Acre, Daniel Carneiro, o processo seletivo representa uma oportunidade para que os universitários ingressem no mercado de trabalho, adquiram experiência profissional e ampliem as possibilidades de carreira. A bolsa de estágio é de R$ 800 para jornadas de 4 horas diárias e de R$ 1.200 para 6 horas por dia. Os estudantes também recebem auxílio transporte no valor de R$ 154. As inscrições devem ser feitas exclusivamente pela plataforma do CIEE na internet. Jefferson Dourado para o Sistema Público de Comunicação.
0: Novos ônibus reforçam transporte escolar na zona rural de Rio Branco. A reportagem é de Tainá Moura.
5: A Prefeitura de Rio Branco entregou nesta quinta-feira 2 novos ônibus escolares para reforçar o transporte de estudantes da zona rural. Os veículos vão atender as escolas Terezinha Miguéis, na Estrada Transacriana, e Zaqueu Machado, na BR-317, beneficiando alunos que dependem diariamente do transporte para chegar à sala de aula.
6: São 4 ônibus, já foram entregues 2, chegaram mais 2 para ser entregue hoje, que vai atender a zona rural, né, escolas, né, na colocação, como é o caso da Terezinha Miguéis, que fica no 57 da Transacriana, que tem uma comunidade populosa.
5: O investimento foi de mais de R$ 1.200.000. Parte dos recursos é próprio do município e a outra parte foi viabilizada por meio do convênio com o Fundo Nacional de Desenvolvimento da Educação.
7: Hoje nós estamos entregando 2 ônibus novos, né? A maior parte, na verdade, dos recursos é de recurso próprio e a outra parte de recurso do FNDE. E é extremamente importante, porque nós vamos beneficiar vários alunos de 2 escolas rurais, que são a Zaqueu Machado e a Terezinha Miguéis.
5: Para quem vive a rotina da escola, a chegada dos ônibus representa mais segurança, dignidade e permanência dos alunos no ambiente escolar.
8: O sentimento hoje, né, de gratidão.

0: gestão, por esse olhar que a prefeitura teve para nossas crianças, significa mais criança na escola, dignidade no transporte, a permanência, o acesso, né, e mais aprendizado.
1: Ainda falando de transporte público, RB Trans convoca donos de vans, micro-ônibus e ônibus para reforçar transporte coletivo em Rio Branco para este final de semana. Ivan de Carvalho.
2: A Superintendência Municipal de Transporte e Trânsito de Rio Branco, RB Trans, convocou proprietários e representantes de vans, micro-ônibus e ônibus interessados em atuares no transporte coletivo da capital para uma reunião neste sábado, dia 11 às 9 horas da manhã, na sede do órgão. De acordo com a convocação divulgada pela RB Trans, o encontro tem como objetivo discutir a possibilidade de utilização desses veículos nas rotas de transporte coletivo disponibilizada pela Prefeitura de Rio Branco. Além da apresentação da proposta, a autarquia também realizará o cadastramento dos interessados em participar da iniciativa. A medida integra as ações adotadas pela Prefeitura de Rio Branco e pela RB Trans para ampliar as alternativas de atendimento ao usuário do transporte coletivo e contribuir para o restabelecimento e a normalização dos serviços na capital. A convocação ocorre em meio ao processo de transição do sistema de transporte coletivo. A prefeitura firmou um contrato de emergência de transição com a Rico Transporte, enquanto prepara a transferência da operação para a JPT Transporte. Nos últimos dias, a gestão municipal tem buscado alternativa para garantir a continuidade do serviço e minimizar os impactos aos passageiros durante este período. A reunião será realizada na sede da RB Trans, na rodoviária de Rio Branco, a partir das 9 horas da manhã, neste sábado, e é direcionada aos proprietários e representantes de veículos que tenham interesses de integrar de forma temporária a operação do transporte coletivo em Rio Branco. Para o Sistema Público de Comunicação, Ivan de Carvalho.
1: Valeu, meu caro Ivan de Carvalho. Agora 11 horas 27 minutos. A governadora do Acre, Maísa Assis, nomeou o engenheiro civil Gilberto Lucas de Oliveira como novo presidente do Departamento de Estradas de Rodagem, o DERACRE, em substituição a Sócrates Guimarães, que estava no cargo interinamente. Gilberto é formado pela Universidade Federal do Acre, tem especialização em engenharia de saneamento ambiental e experiência na gestão e execução de obras.
3: Outra mudança foi na Casa Civil. O procurador do Estado, Cristóvão Pontes de Moura, foi efetivado como secretário-chefe da pasta. Ele já exercia a função interinamente, e é procurador de carreira, com doutorado em Direito e experiência na administração pública.
1: Muito bem, no Instituto de Mudanças Climáticas e Regulação de Serviços Ambientais, o IMC, Jaxilândia Araújo de Lima foi exonerada da presidência para o cargo. A governadora nomeou Aldeneide Batista de Lima, que passa a comandar a autarquia. As nomeações fazem parte da reestruturação administrativa promovida pelo governo do estado.
3: O governo do Acre convocou novos candidatos aprovados em processos seletivos simplificados para contratação temporária de professores da rede estadual de ensino, Jefferson Dourado.
4: Convocações publicadas pela Secretaria de Administração e de Educação contemplam profissionais que vão atuar em projetos da educação do campo, da educação de jovens e adultos, a EJA, e também na educação especial. As vagas são destinadas aos municípios de Senador Guiomar, Rodrigues Alves, Porto Acre e Brasileia, em áreas como ciências da natureza, matemática, educação física, linguagens e mediação na educação especial. Os candidatos convocados devem comparecer até o dia 20 de julho aos respectivos núcleos de educação para entregar a documentação exigida e assinar o contrato de trabalho. A lista completa dos convocados e a relação de documentos necessários estão disponíveis nos editais publicados no Diário Oficial do Estado. Jefferson Dourado para o Sistema Público de Comunicação.
1: Muito bem, Jefferson Dourado trazendo informação. Vamos faturar, daqui a pouco a gente volta com informações ao vivo lá de Chapuri, Josinho Oliveira. Vamos para o intervalo. 11 horas e 30 minutos, vamos faturar e já a gente volta com informação ao vivo, porque a Expo Chapuri está confirmada e também está confirmada mais uma atração, Marília Tavares, na sequência.
3: Três pessoas ficaram feridas após um acidente registrado na Vila Benfica, em Rio Branco.
1: O homem é preso após se passar por advogado e aplicar golpe de 13 mil em idosa no Acre.
3: A Operação Férias Segura é lançada em Rio Branco.
1: Voltamos já.
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1: Chapuri. 11 horas 34 minutos. Vamos direto para Chapuri, porque a Expo Chapuri está para começar e já está confirmada Marília Tavares como a terceira atração nacional. E abre também inscrições para a Rainha do Rodeio, com premiação que chega até 10 mil reais. Josani, bom dia.
13: Olá, Damião. Muito bom dia a você, bom dia, amigo ouvinte do Gente em Debate em todo o estado. Pois é, Damião, os preparativos para a Expo Chapuri 2026 seguem em ritmo acelerado, com novidades importantes para o público. A Prefeitura Municipal confirmou oficialmente a cantora Marília Tavares como a terceira grande atração nacional do evento, consolidando a grade de shows de uma das maiores festividades da região do Alto Acre. Paralelamente ao anúncio musical, a organização deu início ao período de inscrições para o tradicional concurso que vai eleger a rainha do rodeio 2026. A feira agropecuária, que conta com a parceria institucional do governo do estado do Acre e do SEBRAE, está marcada para acontecer entre os dias 27 e 30 de agosto. E a programação promete movimentar o município com cavalgadas, exposições, rodeios e diversas atrações locais e as três nacionais já mencionadas durante a programação do Gente em Debate. A confirmação de Marília Tavares foi recebida com grande entusiasmo pela população nas redes sociais da prefeitura. Apontada como um dos grandes nomes em ascensão na música nacional, a artista chega para enriquecer a programação do evento. Em nota informativa, a administração municipal destacou que a programação está ficando cada vez melhor e ainda tem mais novidades vindo por aí, indicando que o público pode esperar novos anúncios em breve. Para as moradoras que desejam representar a beleza, a simpatia e a cultura country de Chapuri, a organização abriu oficialmente o prazo de inscrições para o concurso da Realeza. O período para garantir a participação vai até o dia 17 desse mês. Portanto, para concorrer, as candidatas devem preencher três requisitos. Primeiro, ter entre 16 e 40 anos de idade. Candidatas menores de 18 anos devem apresentar obrigatoriamente uma autorização formal assinada pelo responsável legal. Depois, ter residência fixa em Chapuri por pelo menos 6 meses. Residência essa comprovada, necessária comprovação por parte de um documento de residência. E, por fim, aceitar e cumprir integralmente todas as normas estabelecidas no regulamento do concurso. As inscrições devem ser realizadas de forma presencial na Secretaria Municipal de Cultura e Turismo, localizada no segundo andar do prédio da Star Motors. O regulamento completo da competição está disponível para consulta das candidatas no próprio local da inscrição. Este ano, o concurso traz um forte incentivo financeiro, oferecendo uma premiação expressiva em dinheiro para as três primeiras colocadas. A rainha do rodeio receberá R$5.000, a segunda colocada, que é a princesa, receberá R$3.000, e a terceira colocada, que é a madrinha dos peões, receberá R$2.000. Com os prazos de inscrição do concurso em andamento e as atrações nacionais já reveladas, a expectativa é de que a Expo Acre Chapuri 2026 atraia milhares de visitantes de todo o estado, aquecendo a economia local, o setor hoteleiro e o comércio da Princesinha do Acre. Portanto, além da Marília Tavares, estão confirmados a dupla Jades e Jadson e Léo Magalhães. Um abraço a todos vocês do estúdio, desejando um bom final de semana a todos os nossos queridos amigos ouvintes de Chapuri, Josenio Oliveira, para o Sistema Público de Comunicação do Acre.
3: Muito obrigada, Josenio Oliveira. Vamos seguir de notícia. FAPAC divulga a lista dos 100 primeiros classificados do programa Centelha Acre. Jefferson Dourado.
14: A Fundação de Amparo à Pesquisa do Estado do Acre, FAPAC, divulgou a relação dos 100 primeiros classificados na etapa inicial do programa Centelha Acre, iniciativa que incentiva a inovação e o empreendedorismo no estado. O programa busca identificar ideias criativas com potencial para transformar em novos negócios, contribuindo para a geração de emprego, renda e desenvolvimento econômico. Os candidatos classificados devem ficar atentos às próximas etapas do processo seletivo, que incluem o período para a apresentação de recursos, a divulgação do resultado final da primeira fase e, em seguida, o desenvolvimento dos projetos. Nessa etapa, as propostas serão avaliadas para definir quais empreendimentos receberão apoio financeiro para sair do papel. A lista dos aprovados já está disponível no site da FAPAC e também foi publicada no Diário Oficial do Estado. A orientação é que os participantes acompanhem as publicações oficiais e respeitem os prazos previstos no edital. Jefferson Dourado, para o Sistema Público de Comunicação.
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1: Homem é preso após se passar por advogado e aplicar golpe de 13 mil em idosa no Acre. Quem traz os detalhes é o repórter Ivan de Carvalho.
2: O homem foi preso em um dos bairros da nossa capital após se passar por advogado e perito e aplicar o golpe de 13 mil reais em uma idosa de 76 anos. Segundo a Polícia Civil, o suspeito conquistou a confiança da vítima ao dizer que era advogado e assim conseguiu o dinheiro. O delegado Carlesso Nespoli informou que a idosa não conseguiu recuperar o dinheiro e que o suspeito deve responder pelo crime de estelionato. O homem foi levado para a delegacia e fica à disposição da justiça. A prisão foi feita por investigadores da delegacia da Terceira Regional após a polícia começar a investigar o caso. O estelionato é o crime de obter vantagem ilícita ao enganar outra pessoa e levar a vítima ao erro para conseguir dinheiro, bens ou qualquer outro benefício. O crime está previsto no artigo 171 do Código Penal e tem pena de 1 a 5 anos de prisão, além de multa quando a vítima é uma pessoa idosa. A legislação prevê o aumento da pena. Ainda segundo o delegado Carlesso Nespoli, o suspeito não apresentava documentos falsos para sustentar a farsa e aplicar golpes. Além disso, as investigações também apontam que o homem já possui antecedentes criminais semelhantes, ou seja, reincidente. De acordo com o delegado, ele já havia sido investigado anteriormente por estelionato, prática com o mesmo modo de agir. Para o Sistema Público de Comunicação, Ivan de Carvalho.
3: 3 pessoas ficaram feridas após um acidente registrado na Vila Benfica, em Rio Branco. Confira na reportagem. Uma jovem de 18 anos ficou ferida após um acidente envolvendo uma bicicleta e uma motocicleta na Vila Benfica, no 2º Distrito de Rio Branco. Segundo testemunhas, 2 adolescentes de 17 anos seguiam de motocicleta no sentido centro-bairro, enquanto a jovem pedalava uma bicicleta segurando a parte traseira da moto. Ao passarem por um buraco na pista, ela perdeu o equilíbrio, bateu na roda traseira da motocicleta e os 3 caíram. Com o impacto, Yasmin de Matos Albuquerque sofreu um corte na cabeça, traumatismo crânioencefálico moderado, perda momentânea de memória e diversas escoriações, e os 2 adolescentes tiveram apenas ferimentos leves. Equipes do SAMU prestaram os primeiros socorros. A jovem foi encaminhada ao pronto-socorro de Rio Branco em estado estável, enquanto os adolescentes foram levados para a UPA do 2º Distrito, também sem risco de morte. Após o atendimento, moradores retiraram a motocicleta e a bicicleta do local. O batalhão de policiamento de trânsito não foi acionado para registrar a ocorrência. Thaís Caroline, para o Sistema Público de Comunicação.
1: Criminoso arromba residência, furta dinheiro e objetos em Brasileia. Moradores cobram mais segurança no centro antigo. Quem traz detalhes é Roseli Farrapo.
16: Um criminoso invadiu uma residência no Centro Antigo de Brasileia, furtou dinheiro, relógios, objetos pessoais e roupas e fugiu antes da chegada da polícia. A ação, que durou menos de 5 minutos, foi registrada por câmeras de segurança. Segundo o proprietário da residência, o crime ocorreu por volta das 7h30 da manhã, no momento em que ele havia saído para fazer compras e o filho estava na faculdade, permanecendo na residência apenas a sua esposa, uma senhora idosa. As imagens mostram o suspeito chegando ao local em uma bicicleta e usando capacete. Após arrombar o portão, ele entrou no imóvel, acessou um dos quartos e recolheu diversos pertences antes de fugir. Ainda conforme o relato da família, a mulher ouviu barulhos vindos do interior da residência e se deparou com o invasor. No momento da fuga, ela teria sido empurrada pelo criminoso, mas não sofreu ferimentos graves. De acordo com o proprietário, o suspeito seria um estrangeiro que, segundo relatos de moradores, estaria estaria circulando pela região de fronteira e sendo apontado como autor de outros furtos e delitos praticados tanto em Brasileia quanto na cidade boliviana de Cobija. Essa informação, no entanto, deverá ser apurada pelas autoridades policiais. Revoltados com a situação, moradores do centro histórico afirmam que os casos de furtos e invasões de residências têm se tornado frequentes e cobram maior presença das forças de segurança e fiscalização nas ruas. O crime foi registrado na Delegacia de Polícia Civil, que deverá utilizar as imagens das câmeras, né, gente, de segurança para tentar identificar aí o autor e esclarecer o caso. Até o momento, nenhum suspeito havia sido preso. Roseli Farrapo para o Sistema Público de Comunicação.
17: Polícia Militar prende mais dois suspeitos de homicídio na Cidade do Povo. Ronaldo Duarte.
18: A Polícia Militar do Acre prendeu mais dois suspeitos de envolvimentos no assassinato de Davi da Silva, de 19 anos, ocorrido em outubro de 2025, no conjunto habitacional Cidade do Povo, em Rio Branco. Os adolescentes são Jairo Ferreira, Vigílio, de 21 anos, e Paulo Henrique Ferreira, de 33 anos, conhecido como Bebê. As prisões foram realizadas pela Força Tática do 2º Batalhão, em cumprimento a mandados de prisão preventiva. Ambos foram encaminhados à delegacia de flagrante e permanecem à disposição da justiça. O terceiro investigado pelo crime, Rômulo de Jesus Oliveira Silva, o argentino, já havia sido preso na última segunda-feira, durante uma ocorrência de tráfico de drogas. Ronaldo Duarte, para o Sistema Público de Comunicação.
1: Policiais penais frustram mais uma tentativa de entrada de celulares em presídio de Sena Madureira. Tiago Carvalho conta pra gente.
19: A nossa reportagem nesse momento fala com o Emanuel, ele que é diretor da unidade prisional Evaristo de Moraes aqui do nosso município, e detalha informações sobre mais essa apreensão por parte da equipe dos policiais penais de pacotes contendo celulares que foram arremessados por cima da muralha. E nessa madrugada, eles conseguiram mais uma vez interceptar e impedir que esses aparelhos chegassem na mão dos detentos. E o Emanuel detalha informações sobre essa ocorrência e também os procedimentos caso esses autores venham ser flagrados.
20: Na madrugada de hoje, nossos policiais estavam na guarita, era a muralha, e conseguiram identificar alguns elementos passando na BR para arremessar celular. E de prontidão, eles conseguiram interceptar esses ilícitos antes de entrar na unidade. Quando eles são capturados, a gente leva para a delegacia para tomar todas as providências possíveis, né? Identificar o aparelho. Às vezes eles encontram o dono, né? Que foram furtados, esses aparelhos roubados, né? Para tomar todas as providências. Esses são os procedimentos. Mais uma vez a gente frisa que nossa polícia está de pronto atendimento para todo tipo de ação, inclusive para esse tipo de ilícito que estão tentando entrar na unidade. São policiais altamente preparados para esse tipo de ocorrência.
19: Com informações da unidade prisional Evaristo de Moraes, de Sena Madureira, para o Sistema Público de Comunicação, Tiago Carvalho.
17: Ministério Público abre investigação para apurar crimes ambientais no Juruá. Nonato Costa.
21: O Ministério Público do Acre abriu uma investigação para apurar possíveis crimes ambientais em 5 municípios do Vale do Juruá. A suspeita é de desmatamento ilegal de vegetação nativa, inclusive em áreas protegidas pela lei. As irregularidades foram apontadas pelo IMAC, Instituto de Meio Ambiente do Acre, durante a primeira fase da Operação Uburana. Os alvos da fiscalização ficam em Cruzeiro do Sul, Márcio Lima, Rodrigues Alves, Porto Walter e Marechal Taumaturgo. Para dar andamento ao caso, a promotora de justiça Manuela Canuto de Santana Farrá, que assina a portaria, solicitou que o IMAC envie toda a documentação da operação. Isso inclui mapa das áreas, processos administrativos e dados sobre licenças ambientais e possíveis reincidências. Além disso, o núcleo de apoio técnico do Ministério Público vai a campo para medir medir o tamanho do estrago. Eles querem saber se a motosserra atingiu áreas de preservação permanente, reservas legais, terras indígenas ou unidades de conservação. O objetivo final da portaria é identificar e punir os culpados. Se as irregularidades forem confirmadas, os responsáveis vão responder processos nas esferas civil e criminal. De Cruzeiro do Sul, Nonato Costa, para o Sistema Público de Comunicação.
1: Agora você que está na escuta do Gente Debate, eu quero agradecer o carinho da sua audiência, meu amigo, minha amiga, você que está ouvindo Gente Debate nos quatro cantos do Acre. É sempre bom contar com o carinho da sua audiência. Daqui a pouquinho nós vamos voltar aqui com os nossos ouvintes. Tem muita gente mandando mensagem, nós não trouxemos, tá certo? Vamos seguir aqui porque adolescente é apreendido após tentar fugir de polícia com drogas aqui na capital Rio Branco. Ronaldo Duarte é o homem da vez.
0: Um adolescente de 17 anos, conhecido como Cara, foi apreendido pela Força Tática do 2º Batalhão da Polícia Militar na última quinta-feira na Vila Santa Cecília, no 2º Distrito de Rio Branco, suspeito de envolvimento com tráfico de drogas. A ação ocorreu após uma denúncia anônima. Ao perceber a chegada da polícia, o menor tentou fugir e descartou uma caixa contendo porções de cocaína, pronta para comercialização. Durante a abordagem, os militares também apreenderam o dinheiro, uma balança de precisão e materiais utilizados para embalar entorpecentes. Segundo a PM, o adolescente resistiu à prisão e entrou em luta corporal com os policiais antes de ser contido. Um dos militares sofreu ferimentos leves e recebeu atendimento médico. Após passar por avaliação médica, o adolescente foi encaminhado à Delegacia de Flagrantes DEFRA. Ronaldo Duarte, para o Sistema Público de Comunicação.
1: Muito obrigado, meu caro Ronaldo Duarte, trazendo a informação aqui pra gente. Agora são 11 horas e 51 minutos. Olha, o Jefron monta operação em Marechal Taumaturgo após denúncia de ameaças de garimpeiros da fronteira com o Peru. Chega, Ivan de Carvalho.
4: O surgimento da exploração de um garimpo nas terras peruana, vizinho com a cidade de Marechal Taumaturgo, causou uma operação do grupo Jefron na área do município para poder preservar as vidas daqueles que ali estavam, já que os axanicas teriam recebido ameaças desses garimpeiros estrangeiros que adentraram a região do município. Após tomar conhecimento, a Secretaria de Segurança Pública foi acionada e ações já estão sendo realizadas para evitar qualquer tipo de confronto na região. O coronel Otaualpa, coordenador metropolitano da Segurança Pública do Estado do Acre, detalha a respeito da atuação do governo na região.
22: Bom, chegou uma informação para o GEFRON, então o Estado do Acre, e, através da Secretaria de Segurança Pública, devidamente autorizado pelo secretário, determinou uma ação imediata. Ação imediata significa pegar uma aeronave, ir no local que é de difícil acesso e verificar o que realmente constatar o que estava, a denúncia que estava sendo colocada. Há um grupo, aparentemente, algumas pessoas, né, alguns criminosos, procuraram algumas lideranças nessa localidade, no município de Marechal Taumaturgo, nessa aldeia, e ameaçando as lideranças. Então, nós tomamos providência, fomos, estamos no local, nós não vamos permitir que esse tipo de coisa aconteça, que o crime cresça para cima da comunidade indígena ou de qualquer comunidade que nós tenhamos aqui. É uma ação do GEFRON. O GEFRON tem essa mobilidade, tem essa capacidade, tem essa expertise, tem o conhecimento necessário do terreno, da área, e nós estamos unidos. Unidos com os indígenas, e unidos com todos aqueles que são cidadãos de bem. Podemos aí verificar com a equipe do GEFRON quais são as ações específicas que estão sendo desenvolvidas lá.
4: O GEFRON já está com todo o seu mecanismo instalado para garantir a segurança das comunidades indígenas da cidade de Marechal Taumaturgo. O coordenador do GEFRON, coronel Assis, dá detalhes da atuação da segurança naquela cidade.
23: Nós colocamos as equipes do GEFRON que estavam em prontidão. Já amanhã seguinte enviamos a primeira equipe para a terra indígena Xanica, na aldeia Apiltia. A partir do momento que chegou a informação através do cacique Francisco Pianco, nós tomamos as providências imediatas para preservar, né, a terra indígena, preservar a ancestralidade e, acima de tudo, preservar a vida de quem estava lá. Então ontem foi mandado mais uma equipe para reforçar. Está sendo informado hoje pela Secretaria de Segurança para todos os órgãos que essa é essa ação, que é uma ação que afronta, né, o Estado de Direito. O Estado do Acre, através da Secretaria de Segurança, está no local para mostrar, né, a força do Estado nesse momento tão crítico para os indígenas. Os insumos que eram usados nessa prática ilegal, devastando, né, a floresta, com a busca dessa atuação nesse garimpo ilegal do Peru. Os insumos vêm da cidade mais próxima, que é, no caso aí, Taumaturu. Então essa é uma ação importante e ela visa, primeiro, preservar a vida das pessoas que estão lá.
2: Para o Sistema Público de Comunicação, Ivan de Carvalho.
17: A Secretaria Estadual de Justiça e Segurança Pública lançou hoje a Operação Férias Segura. Quem vai trazer as informações é Ivan de Carvalho.
2: O governo do Acre, por meio da Secretaria de Justiça e Segurança Pública, SEJUSP, realizou o lançamento da Operação Férias Segura, que tem como objetivo intensificar as ações integradas de segurança pública na capital e no interior. O subsecretário de Segurança Pública, Coronel Messias, dá detalhes a respeito das operações que serão realizadas para os próximos dias.
5: Comemorando índices favoráveis que nós tivemos desde 2022, mas mais especificamente nesses últimos 6 meses, mostrando os investimentos em segurança que está proporcionando isso, fazendo a integração como Secretaria de Segurança Pública com as forças de segurança, Corpo Bombeiro, IAPEM, Polícia Civil, todos os órgãos que compõem a segurança pública, coordenando nossas ações. Nós estamos num período de férias em que a sazonalidade muda o tipo de crime, abertura de ramais, residências vazias por conta de pessoas viajando. Então, todo esse trabalho da segurança pública, ele se volta e se readequa no planejamento. Mas, na verdade, é só uma ampliação do que nós já fazemos no dia a dia entre várias operações na área de fronteira, presídios, essa ampliação. E hoje nós estamos aqui, nessa sexta-feira, juntando as forças para demonstrar isso e sair para mais uma operação.
2: O diretor-geral de Polícia Civil, Pedro Bozolim, detalhou sobre as operações que serão realizadas, reforçando também as ações no interior do estado.
6: Nós iremos intensificar nossas ações nos municípios do interior, bem como a delegacia de combate aos crimes cibernéticos, uma vez que a gente sabe que através da internet diversas pessoas buscam aplicar golpes, né? Então, diversos criminosos buscam aplicar golpes de falso anúncio, de hospedagem, de falsas vendas de passagens aéreas. E aqui a gente já alerta a população para este tipo de crime, que busque saber se aquele site é um site confiável antes de efetuar suas reservas, antes de fazer qualquer pagamento, seja de hospedagem, seja para aquisição de passagens aéreas.
2: Para o Sistema Público de Comunicação, Ivan de Carvalho.
1: Muito obrigado, meu caro Ivan de Carvalho. Agora são 11h57. Só para registrar o Edmar Souza, o pai do Márcio Alberto, que já falecido, saudosíssimo Edmar Bezerra, né? O Edmar Souza lá na aldeia, tá de plantão lá, tá bom? Tá isso, Carolina, vamos embora?
17: Calma que temos ouvintes.
1: Ainda tem ouvintes? Temos. Então vamos lá.
17: Inclusive, errou meu nome, mas tudo bem.
1: Thaís, ele chamou de Thaís Carolina ou Thaís?
17: Não, ele mandou assim, bom dia, Damião Viana e Thaís Araújo. Gente, Thaís Araújo, mas é Carolina. Thaís Carolina, cadê a Jéssica Parada pra pegar o irmãozinho com nós e minha abajola, dó jamais?
1: Limãozinho e abajola?
17: É!
1: Tá bom? A Jéssica vai andar de bajola um dia.
17: Lá pra segunda-feira, Dog Jamaica. Provavelmente ela vai estar de volta dessas férias que durou quase 90 dias.
1: Acontece.
17: Que férias, viu?
1: Daqui a pouco ela tá de volta.
17: Deus quiser.
1: Vamos embora.
17: Vamos embora.
1: Vamos esportivo na sequência. E vamos. Amanhã é sábado, final de semana. Amanhã tem um programa do Beto. Beto.
17: Exatamente. Tá o Estação Sucesso, que geralmente.
7: A gente não pode esquecer, não. Dá esse aviso. Amanhã, 9 da manhã, Thaís não vai estar comigo, mas eu vou estar só. Estação Sucesso, música, informação.
1: Horas?
7: Inclusive, informações que foram destaque no Gênero Debate, a gente
1: tá
7: vai fazer
17: a partir de que horas?
7: 9 às 11 e 1 da tarde, Botequim Difusora com Márcio Roberto.
1: Mas você está hospedado na Difusora.
7: Hospedado?
17: Ele tem um quartinho ali no
1: fundo, né? Segunda a domingo.
17: Olha, Márcio Alberto.
1: Olha, pessoal.
17: Eu não estarei aqui participando do programa, mas eu vou estar ouvindo. E eu não aceito menos do que um alô pra mim, tá?
1: Pronto.
17: E uma música bem legal.
1: Fechou. Vamos embora. Olha, na sequência tem Lance Esportivo. Segunda-feira, se Deus quiser, estaremos de volta. Fica com Deus, porque com ele
3: nós vamos.
1: E um abraço. Bom final de semana. Fique bem.

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0: 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Meu cenário numa sala de reboco, na voz de João Gomes, mestrinho e JP, nessa nossa tarde de sol aí de sexta-feira.
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0: Nosso Jornal do Meio Dia começando agora para levar até você as notícias, as informações, a nossa utilidade pública e, claro, um som bom tocando aí também. Já agradecer a sua sintonia, ver você que ligou seu rádio para acompanhar o nosso programa, para você que está acompanhando a nossa programação desde cedo e continua sintonizado conosco para ouvir o nosso Jornal do Meio Dia. Muito obrigada pela sua audiência.

0: São agora pontualmente 12 horas mais 5 minutos, hoje é 10/7/2026. Aproveitar e parabenizar você, viu, que estiver completando mais uma primavera nesse dia, tá bom? Desejamos sempre muita saúde, muita felicidade e muito sucesso aí pra sua vida. Hoje uma sexta leve, uma sexta bacana, uma sexta-feira que começou com a temperatura aí, né, um pouquinho mais fria, parecia assim aquela cara de friagem, né, mas o sol começou a esquentar. E aí já tá aquela tarde típica de verão. Acredito que vai fazer um final de semana também muito ensolarado pra galera já começar a aproveitar as praias, né? As praias aí do nosso município que já estão dando as caras, que já vão começar aí, né, a receber a estrutura de mais um festival de praia que vai acontecer, né? De mais uma edição do Luau, que nós já tivemos ano passado, uma edição do Luau, de Luau, né? Que foi, assim, um sucesso. E já está previsto também para acontecer esse ano. Então, assim, muita coisa vai acontecer aí ainda nesse ano. A gente ainda tem aí as eleições pela frente, né? Temos também Expo Tarauacá, que também está prevista para acontecer já no próximo mês. É o Festival de Verão que a gente vai ter, Festival de Praia, né? Então, assim, muita coisa bacana que ainda vai acontecer aí nos próximos meses.
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0: Olha, para você que quiser mandar sua mensagem pelo WhatsApp, o número é 992010556. Tem muita gente que manda mensagem para mim, né, perguntando se vai ter o programa. Às vezes eu demoro a responder porque eu não vejo imediatamente. E aí eu respondo e aí depois a pessoa já vai visualizar, o programa já tem acabado, né? E aí a pessoa acaba querendo ou não se prejudicando. Então, assim, quando você for mandar sua mensagem, nem pergunta se eu estou no programa, porque de certo eu vou estar aqui. A não ser, né, uma questão de doença, mas se não, vai ser o que vou estar aqui, né? Então você pode mandar sua mensagem já sem perguntar se eu vou estar, tá bom? Que se eu não estiver aqui, outra pessoa vai estar e eu encaminho a sua mensagem, tá certo assim?
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0: Olha, já aproveitar e avisar para a Dona Maria de Jesus Salles da Silva que o seu óculos está lá no Sinteac. Né? Lembrando que essa foi uma parceria que o SPIAC firmou com uma ótica e aí foram entregar o óculos dela lá no Sinteac, tá bom? Então, a Dona Maria de Jesus Salles da Silva, tu vai enxergar bem mesmo agora, mulher. Vai lá, tá?
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0: Chegou também a nossa escala das farmácias plantonistas, né, para o mês de julho e hoje já é dia 10. E a nossa farmácia de plantão de hoje, sexta-feira, é a Drogaria Bom Preço, que está localizada na rua Coronel Juvencio de Menezes, número 71. 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Amanhã, sábado, a Drogaria Pague Pouco 1, localizada lá na Avenida Coronel Juvencio de Menezes, número 448. 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E no domingo, dia 12, a farmácia do consumidor é que vai estar de plantão, tá? Localizada na rua Dona Constância de Menezes, número 300. O telefone, anote aí, é o 992-19-7785.
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um shot tem o seu respeito, né, minha gente? 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Olha, atenção, Francisco do Igarapé Sacado. Aviso que o que estávamos aguardando, né? Deus dá certo. Só que deu certo, né? Só que a senhora precisa vir fazer um documento. Aqui estamos todos bem, que é assinar o seu filho, Alan.

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1: Então, atenção de novo, Francisca Nogueira Pensacado. Aviso que o que estávamos aguardando deu certo. Só que a senhora precisa vir fazer um documento. Aqui estamos todos bem. Quem assina é o seu filho, Alan.
0: Se liga. Meu avô dizia que o movimento só prestava se tivesse mulher. Aí eu peguei e vou fazer esse preço pra ele.
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0: Olha, o nosso amigo Ednilson Souza de Amorim, lá do Seringal Peneiro, precisa comparecer no fórum, tá? Para audiência de instrução e julgamento, dia 22 de julho, às 10 horas.
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2: É bom demais.

Shot desanimado pra animar a sua tarde de sexta-feira. A Raimunda Jacinta dos Santos Pereira, lá do Rio Gregório, da comunidade Atalaia, tá com audiência marcada para o dia 27 desse mês, às 12 horas, viu? Deixa eu ver quem mais. O Francisco Oliveira da Silva, lá do Seringal. Deixa eu ver o Seringal aqui do rapaz, né? Fazenda Joaci, lá da Fazenda Joaci, tá com audiência marcada para o dia 16 de julho, às 10 horas.

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1: A Patrícia Souza Ferreira, lá, deixa eu ver, do Seringal Lancha, tá com audiência marcada pro dia 27 desse mês, às 9 horas, tá bom? O Railson das Chagas Lucena, lá do Seringal Tocantins, audiência dia 13, já na segunda, né? Segunda-feira, viu? Às 12 horas. O Antônio Vanderlei Rosas da Silva, lá da Colônia Moça Branca, tá com audiência marcada para o dia 20 de agosto, às 10 horas.

2 horas e 25 minutos, pra você curtir uma música boa, um shot animado, né? Agora vamos dar aquela passada aí pelos sites de notícias pra informar vocês, pra atualizar vocês.

Decreto de Maiúsa Assis confirma nova gerente do Hospital da Mulher e da Criança do Juruá. Maiúsa oficializa Cristóvão Pontes de Moura como chefe da Casa Civil. Engenheiro civil Gilberto Lucas Oliveira é nomeado para a presidência do DERACRE.

A crise esclarece 47% dos homicídios e ocupa o 11º lugar em ranking nacional, aponta estudo. Governadora Maílza autoriza contrapartida para a construção de 50 moradias rurais no assentamento Santa Quitéria, em Assis, Brasil. Com a entrega histórica de títulos definitivos, governadora Maílza garante segurança jurídica em Assis, Brasil.

Pessoal, e ontem, né, aqui a equipe da rádio participou de uma reunião do TRE Acre, né, com algumas autoridades locais também, com a desembargadora e presidente do TRE Acre e a diretora-geral, Verônica. Né, a reunião foi muito, muito produtiva, uma reunião de alinhamento ali, né, em que elas estavam firmando parceria com os órgãos para que as eleições, né, na nossa regional possam ocorrer da forma mais justa e ocorra tudo bem, né, para que a gente não tenha aí nenhum tipo de problema. Eu achei interessante porque a gente não imagina, pelo menos assim, a gente que está de fora, não imagina toda a logística que é envolvida, né, nesse processo aí, nesse período eleitoral. Mas muitas coisas são consideradas. É considerado o nosso clima, é considerado as condições das estruturas onde as pessoas vão votar, né? Se essa estrutura ela tem condições de receber os diversos tipos de público, né? Porque às vezes a gente tem aí escolas de nós no rural que precisa subir por uma escada, e aí tem que levar em consideração se todas as pessoas estão aptas a subir essas escadas, né? Porque a gente sabe que tem muita gente que tem aí limitação, né, de locomoção, de mobilidade, e tem que levar isso em consideração. Tem que levar em consideração como é que vai estar a situação dos igarapés, né? Essas urnas vão chegar lá, se os eleitores também como vão fazer. É realmente assim, gente, uma logística para garantir, né, que a democracia seja aí de fato exercida. Então, assim, foi uma reunião muito produtiva. Fiz a reportagem, mandei para o Gente em Debate, e daqui a pouquinho eu vou colocar aqui para vocês também.

O site ABC, Agência Brasil, agora, olha só, mutirão do INSS, terá 17,8 mil perícias médicas neste final de semana. Segurados que aguardavam foram convocados por mensagem no celular. Que bacana, né? Para o ano 2026, último dia de inscrição para o segundo semestre é hoje, tá? E hoje também, né, último dia para você se inscrever na Prova Nacional Docente. Atenção você que é professor. Lembrando, tá, que o Acre, né, pelo menos da rede estadual, já vai adotar a prova nacional como é critério para a escolha de professores temporários, tá? Possivelmente, né, daqui a um tempo, vai substituir aí os processos seletivos e, quem sabe, no futuro, até os concursos, né? Você que não fez a sua inscrição ainda, aproveita, tá bom? Alertas de desmatamentos na Amazônia caem em 35% em junho de 2026. Chances do El Niño ser muito forte no final de 2026 chegam a 81%. Caramba, muita coisa, né? Preço de alimentos recua e inflação oficial de junho fica em 0,16%. Copa do Mundo tem confronto entre Espanha e Bélgica nessa sexta-feira. E aí, para quem vocês vão torcer? E, além disso, qual é o placar, né? Vocês acham que quem ganha? Eu acho que quem leva essa é a Espanha, né? Assim, por um placar muito parecido, muito próximo, mas eu acho que quem leva essa é a Espanha. Inclusive, eu acho que a Espanha, né, vai ficar em terceiro lugar. Para mim, o ranking está da seguinte forma. Espanha, França e depois Noruega, né? Grande campeã na minha cabeça é a Noruega. Jogadores do Egito são recebidos como heróis após a atuação na Copa. A gente ouviu o vídeo desses meninos, né, chegando lá no país deles. Tão cabisbaixos, né? E eu imagino aquele sentimento de injustiça. Você que já sofreu injustiça, você sabe como é que é ruim, né, quando você passa por uma situação dessa. E convenhamos que aquele jogo entre Egito e Argentina foi, assim, algo deplorável, né? Algo que quem admira o futebol percebeu o quanto aquilo diminuiu o espírito esportivo, né? Assim, foi uma decadência mesmo ali do futebol, aquele jogo, para mim. Mas, enfim, né, gente, no momento, eu pelo menos não posso fazer nada, né? A gente só pode reclamar mesmo e ficar envergonhados, essa é a verdade, ficar envergonhados aí por um país da América Latina, um país onde a gente está também, aliás, um continente onde a gente está também, ter feito algo desse tipo, né? Mas especialmente ali o juiz, toda a delegação, né? toda a equipe ali envolvida, algo realmente lamentável. E a FIFA fechando os olhos, né? Tapando os olhos e passa a mão na cabeça e vamos que a vida está aí. França é a primeira semifinalista da Copa após 2-1 sobre Marrocos.

Seguindo agora para a área da saúde, nossas vacinas contra a Covid-19 serão atualizadas contra novas variantes. Dia da Saúde Ocular chama atenção para doenças que afetam a visão. Crianças passam a ter assento garantido ao lado de responsáveis em voo. Tá aí, né? Às vezes eu me sinto completamente alienada, porque eu jurava que isso aqui já existia, viu? Economia, publicidade de Bet terá aviso sobre risco de dependência e perdas. Isso não vai estar em nada. É igual o negócio do cigarro, né? O uso do cigarro. Tá lá estampado na cara do cigarro uma pessoa, né, ali num espaço hospitalar, né, cheio de aparelhos. É uma situação bem feia, realmente. E quem diz que isso espanta o usuário? Meio que nada. Espanta. Honestamente, espanta não. Mas é aquela coisa, vamos fazer algo para dizer que estamos fazendo alguma coisa.

Vamos seguindo, 12 horas e 35 minutos. Ver se tem mais alguma coisa relevante aqui pra passar pra vocês. Dino bloqueia 119 milhões de Valdemar por suspeitas em emendas.

vamos circulando o site da prefeitura. Prefeitura de Tarauacá leva saúde e cidadania à aldeia Iuativã, gente, me perdoem, tá? Eu tenho certeza, Vitória, que eu tô cometendo outra cidade falando o nome dessa aldeia, né? Mas porque eu realmente não sei, gente, me perdoem, tá? Com ações do projeto Cidadão, ação bem, né, bem interessante, levando aí acesso democrático a vários serviços. É saúde, é assistência social, né? É casamento, é muita, um monte de coisa. E no blog do professor Raimundo da Ciola, que está recheado aqui de notícias, vamos lá. Estudante de nutrição da UFAC promove rifa solidária para representar o Acre em encontro nacional no Rio de Janeiro. Ela é estudante de nutrição, gente, teve um projeto aí aprovado, né? E ela está com o objetivo de ir participar, mas você sabe como é que é, né? Filhos de tarauacaenses geralmente aí tem renda limitada. E aí, por esse motivo, ela está, né, com esse projeto, com essa rifa. O sorteio vai ser dia 20 de julho, tá bom? E aí, você que se interessar, pode mandar aí o seu Pix para o número 68992024447. O valor aí da rifa é de R$5, tá certo? Olha, o participante vai concorrer, né? Deixa eu ler direitinho para vocês. Cada número custa R$5 e o participante concorre a um Pix de R$200. O sorteio vai ser realizado dia 20 de julho, tá bom? Então tá aí, ó. Você, né, manda aí R$5, você compra uma rifa de R$5 e ainda tem a chance de ganhar R$200. Gente, R$200 a essa altura do campeonato é algo que desafoga, né? Prefeito Rodrigo Damasceno institui comissão para a elaboração do plano de cargos, carreiras e remuneração da saúde em Tarauacá. Prefeitura de Tarauacá implanta primeiro grupo de tabagismo e amplia ações de prevenção à saúde no município. Inclusive, li essa matéria na íntegra para vocês ontem. Mostra cultural Teatros da Floresta na cidade de Tarauacá, a partir das 2 horas lá no Teatro José Potiguara, tá? Quem tiver interesse de ir lá, né, prestigiar esse evento, vá lá. E hoje também tem festa caipira da escola Edmundo Pinto, viu? Lá no Corcovado. Nosso amigo moço, inclusive, aqui de manhã, né? Convidou a galera. E você que tiver interesse, leva seu filho, leva sua família, né? Leva a sua sogra, seu sogro, leva periquito, papagaio, vai lá, né? Prestigiar esse evento. Vai ter comidas típicas. Vai ter aí também apresentações, vai ter o famoso pau de sebo, né, para as crianças irem lá, para a gente rir um pouquinho. Acho super interessante, ô Vitória, aquele pau de sebo, né, as crianças tudo querendo subir. Tu já viu? Sabe o que eu tô falando? Do pau de sebo, dos caipiras, é muito legal, né? E aí, gente, vocês não vão pagar? É verdade, muito bom. É realmente muito bonito. Pois é, pessoal, vocês não vão pagar estacionamento, não vai pagar entrada, não vai pagar mesa, tá? Você vai pagar só pelo que você consumir. Esse, como o moço disse, né, é um caipira experimental, né? Eles estão aí pela primeira vez se aventurando. E aí, pelo menos nesse formato, né? E aí vocês, né, que tiver interesse, vão lá, tá? E também ontem a gente recebeu uma equipe do IDAF aqui no nosso programa do Bom Dia Tarauacá, né? Gente, eu tô falando assim meio lerdo porque eu tô com enxaqueca, né? Aí hoje o negócio tá forte. Mas enfim, vamos seguindo. Foi notificado um caso de raiva e aí uma equipe do IDAF, eu aqui ontem, os médicos veterinários Vander e Renan, né, falando aí sobre essa situação no nosso município, sobre os procedimentos que vão ser adotados agora, né, sobre vacinação obrigatória, e também alertando aí as pessoas que suspeitam que o seu animal está para não se aproximarem, né, porque a principal preocupação é a infecção para seres humanos, porque assim, a taxa de letalidade ela é muito alta. Então, se Deus defenda aí você pegar raiva,
possivelmente você não sobrevive. E se sobreviver, é com sequelas que vão durar para o resto da sua vida. Então, assim, viu aí esse animal babando, né? Caído, babando, não vai chegar perto, não vai manusear esse animal. Notifica aí o IDAF, tá bom? Que eles vão na sua fazenda, na sua propriedade, né? Para averiguar a situação, tá bom? E temos novidades na área da saúde, minha gente. Mais uma clínica aí, né, para o nosso município, trazendo alguns serviços que a população geralmente, né, procura. Deixa eu ler aqui para vocês quais são os serviços que vão ser oferecidos aí para vocês, tá? Deixa eu ver aqui onde é que eu encontro esse negócio. Tá aqui. 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E para fechar... Ah, não, tem mais uma outra aqui, mas vamos lá. Em sessão solene, Câmara de Tarauacá da posse ao vereador Charles Elanamá, primeiro representante de seu povo no Legislativo Municipal. Lembrando, pessoal, que ele está aí, né, no lugar da vereadora Veinha, ela que se ausentou aí do município por questões de saúde, né, precisa fazer aí um tratamento de saúde, por isso, né, não vai estar aqui. E em seu lugar fica aí o Charles Iauanawa. Então, que ele faça aí, né, uma boa legislatura, que, né, seja um período proveitoso para ele. E para fechar, a Prefeitura de Tarauacá promove Seminário Municipal de Boas Práticas Alfabetizadoras e reafirma compromisso com a alfabetização. 12:43. Vou deixar aqui os nossos patrocinadores tocando, tá? Vou deixar também aqui uma música boa aí no seu rádio. E desejo a você um ótimo final de semana, que você fique bem, que você fique com Deus, tá bom? Você que for aí descansar, bom descanso para você. Você que for farrear, ótima farra para você também. Você que for para uma colônia, se der para uma fazenda, vai fazer o quê, Vitória? Final de semana, vai fazer o quê? A Vitória já tem o destino dela, né? Vai botar o seu biquíni e vai ali tomar um sol no balneário. Então, você que também vai aí, né, para os balneários, vá com cuidado, lembrando que a gente está aí, né, no período de verão. E geralmente no período de verão, né, quando chega julho, agosto, a gente tem muitas notificações de de acidentes nas BRs, né? Então, todo cuidado, tá bom, pessoal? E segunda-feira, se Deus quiser, a gente se encontra aqui novamente. Lembrando que segunda eu venho, terça eu venho e quarta eu tô de férias, gente. É isso aí, descansar as costas, né? Descansar a cabeça, ver se a gente engorda um pouquinho e depois das férias a gente retorna aí revigorada. Forte abraço pra você, tá? Fica bem, fica com Deus e até amanhã, se assim ele nos permitir. Thank you.

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Atenção, ouvinte, está entrando no ar o programa Voz da Libertação. Nossa sede mundial está situada na Avenida do Estado, Baixada do Grisélio, 4568, São Paulo, capital. O ministério que está sobre a responsabilidade de nossa presidente, Irani Miranda. Temos também a nossa sede aqui na Grande Tarauacá, localizada na rua Floriano Peixoto, 317, bairro Centro, próximo à Nova Maternidade. E temos também a nossa congregação na rua Capitão Hipólito, bairro Triângulo, número 975. Maravilha, maravilha, meus amados ouvintes, né? Que você que está ligadinho conosco, essa é a programação Voz da Libertação, né? Programação essa pertencente à Igreja Pentecostal Deus e Amor, aqui na Grande Tarauacá. E aqui nós já, né, louvamos a Deus por mais um dia concedido ao nosso Deus por nós, né? Que o Senhor Deus nos concedeu. E nós louvamos a Deus por vocês também, meus amados irmãos, que estão ligadinho conosco, sintonizado nesta programação, né? Louvado seja o nome do seu programação, essa pertencente à Igreja Pentecostal Deus e Amor. Queremos mandar um alô, um abraço para todos os nossos amados ouvintes, né? Hoje, sexta-feira abençoada, né? Mais uma semana está se findando, né? Graças a Deus por isso, né? E louvado seja o nome do Senhor, porque até aqui o Senhor nos sustentou, nos deu graça, né? Até aqui o Senhor tem segurado em nossas mãos. Então, Deus abençoe você, meu amado irmão, você, minha amada irmã, nessa tarde de sexta-feira, né? Você que está aí almoçando agora, você que está descansando, né? Neste momento de descanso do teu trabalho, quero mandar um alô para os nossos amados irmãos do Seringal, né? Você que agora chegou do campo, você que agora, né, está parando um pouco para almoçar, para descansar um pouco, nós louvamos a Deus pela tua vida, meu amado irmão, minha amada irmã, né? Você que não tem nenhum credo religioso, você católico, você que não tem nenhum credo religioso, que Deus abençoe vocês aqui nessa tarde maravilhosa na Grande Tarauacá, terra, né, do avivamento, uma terra abençoada que Deus escolheu para abençoar este povo tão abençoador, né? Que Deus abençoe nossas lideranças, né? Deus abençoe nossos governantes aqui da Grande Tarauacá, né? O prefeito, Deus abençoe, né? Os vereadores, Deus abençoe todos os que estão, né, liderando esta cidade. Isso é um papel de nós como cristão, devemos orar, devemos interceder e devemos pedir a Deus que todos os governantes sejam, né, orientados por Deus, porque verdadeiramente quando o líder, né, o governante, ele está sendo direcionado por Deus, o povo é abençoado também, né? Então nós temos o dever de orar pelas nossas lideranças, né? Pelos nossos governantes instituídos, né? Através do voto. Então que Deus abençoe todos os nossos amados irmãos que está em uma repartição pública aqui da Grande Tarauacá, você que agora está acompanhando da tua casa, né? Mandamos um alô para todos os nossos amados irmãos, membros e obreiros da casa do nosso Deus, tá bom? Deus abençoe nossos irmãos da sede, Deus abençoe nossos irmãos obreiros, Deus abençoe nossos irmãos dirigentes de todo o campo, né? São homens e valentes, homens, mulheres valentes, que não têm medido esforços para que a obra de Deus ela venha a ser realizada aqui na Grande Tarauacá, né? Terra do avivamento. Que Deus venha nos abençoar. Glória a Deus, lembrando que hoje é sexta-feira, hein, meu irmão? Sexta-feira, você que já trabalhou a semana inteira, né? Ah, quando chega sexta-feira, o coração já começa a se alegrar, né? Porque aqueles que não trabalham no sábado e no domingo, né? Hoje já é o último dia da semana que você vai estar trabalhando, então que Deus abençoe. Hoje, sexta-feira, né? Dia 10 de julho, né? Dia 10 de julho, hoje, sexta-feira, nós estaremos na campanha Guerra contra o Mal, na Igreja Pentecostal Deus e Amor, tá bom? E nós aqui convidamos você, meu amado irmão, minha amada irmã, para estar conosco, né? Na sexta-feira, hoje vai estar a cooperadora Andréa Lopes, estará pregando a palavra
e orando em prol da tua vida. E nós já te convidamos, né, para se fazer presente hoje na sexta-feira, Guerra contra o Mal, às 18h30. Nós estaremos aqui na nossa sede. O endereço da tua vitória está localizado na rua Floriano Peixoto, número 317, próximo à maternidade, tá bom? Então nós convidamos hoje, sexta-feira, é o dia de você vir juntamente com teu amigo, com tua amiga, juntamente com a tua família, tá bom? Nós estaremos ali te aguardando, né? De braços abertos, né? Com aquele amor no coração, sempre recebendo os irmãos calorosamente, né? Para estar ali sentado, ouvindo a palavra, sendo edificado através da palavra de Deus. Então você, amados irmãos taracauense, você, meu irmão, que faz muito tempo que não vai em nossas igrejas pentecostais, Deus e Amor, vá hoje em uma de nossas igrejas, né? Temos ali no Capitão Hipólito e temos também aqui no centro da cidade, a nossa sede. Então nós convidamos você para estar conosco nesse dia maravilhoso de sexta-feira. Sexta-feira abençoada por Deus, né? Sexta-feira ensolarada, dia 10 de julho. Louvado seja o nome do Senhor. Até aqui nos sustentou o Senhor nosso Deus.

Glória a Deus, voltamos aqui, meus amados irmãos, para mandar um alô para todos os irmãos que estão no campo, né, que pertencente à Igreja Pentecostal Deus e Amor. Mandamos um alô lá para os irmãos do Cardoso, né, lembrando os irmãos do Cardoso que amanhã, sábado, né, vai estar ainda aí uma equipe de obreiro trazer a palavra do Senhor sábado à noite. E domingo pela manhã, os irmãos vão estar no Vitória Velha em uma consagração, tá bom? Então vamos estar fazendo essa missão em uma viagem só, vamos estar apoiando duas igrejas, né? Tanto a do Cardoso como a do Vitória Velha. Então Cardoso é à noite e o Vitória Velha é domingo pela manhã, tá bom? A partir das 8 horas da manhã, no domingo, os irmãos estarão lá no Vitória Velha, tá bom? O Cardoso será amanhã, sábado à noite. Atenção, amados irmãos do Cardoso e do Vitória Velha, tá bom? Amanhã, lembrando que amanhã estará todos os irmãos, né, que estejam ali no Cardoso. Os irmãos aqui vão estar indo em direção aí para fazer uma missão, né? Eu vou estar lá no Jarinaua, né? Assim Deus permitindo, vamos estar dando um apoio lá no Jarinaua. Então, atenção os irmãos do Jarinaua, né? Nós vamos estar aí dando um apoio, né? Nesse sábado agora, amanhã, estaremos trazendo a palavra e orando por vocês, tá bom? Não falte, estejam lá para receber da palavra, para receber de Deus a palavra do Senhor, tá bom? Então, nós já aqui anunciamos, né? Mandamos um alô para todos os irmãos do campo, os irmãos do Vitória Velha, do Salvador, os irmãos do Cardoso, do Tocantins, um abraço. Um abraço para os irmãos lá do Jarinaua, os irmãos do Quixadá, né? A cooperadora Rosimeira estará no Quixadá também amanhã, né? A Rosimeira estará no Quixadá fazendo um culto lá maravilhoso, né? A serva do Senhor vai estar indo em direção ao Quixadá amanhã. Então, os irmãos do Quixadá, atenção, irmãos do Quixadá. Cooperadora Rosimeira está aí com vocês, pregando a palavra e orando por vocês, tá bom? Amanhã, sábado, culto especial no Quixadá também. É, queremos mandar um alô lá para o São Pedro. Deus abençoe os irmãos do São Pedro. E nós vamos oferecer dois louvores, né, para todos os nossos irmãos do Seringal. Vamos oferecer Grande Campeão de Ângela Gonçalves. E vamos oferecer Eu Vi também de Ângela Gonçalves, tá bom? Nessa tarde maravilhosa, sinta a graça de Deus, sinta a presença do Senhor, sinta a alegria do Espírito Santo através dessas frequências sonoras do rádio A Voz da Libertação, tá bom? Programação essa pertencente à nossa Igreja Pentecostal Deus e Amor da Grande Tarauacá. Fica de louvor e seja abençoado.

Glória a Deus, glória a Deus, meus amados irmãos. Nessa tarde maravilhosa, você esteve ouvindo o grande campeão e eu vi, né, de Ângela Gonçalves. Deus abençoe, né, sua vida. Seja impactada através do louvor, através da mensagem cantada. Louvado seja o nome do Senhor. Tarde maravilhosa de sexta-feira, né? 10 de julho, louvado seja o nome do Senhor. E hoje nós temos culto em nossas igrejas pentecostais Deus é Amor aqui na Grande Tarauacá. Tanto temos culto na igreja do centro, como também temos culto lá no Capitão Hipólito, no bairro Triângulo, tá bom? Então você é o nosso convidado especial para estar em uma das nossas duas igrejas para receberem as bênçãos do Senhor, tá bom? Jesus garante a vitória, Jesus garante a grande bênção, né? Jesus garante o milagre na tua vida, meu amado ouvinte, né? Que está sintonizado na programação Voz da Libertação. Programação essa pertencente à nossa igreja pentecostal Deus e Amor, a Cristo.

3 dias consecutivos, tá bom? Muita palavra, louvor, né? Estaremos ali, né, dando lugar ao Senhor para Deus nos usar de uma forma maravilhosa, tá bom? Eu vou estar juntamente com a equipe de obreiros, né, me auxiliando também para que nós venhamos estar realizando aquilo que Deus colocar no nosso coração. E nós já convidamos você, meu amado irmão, para esta poderosa campanha. A minha família não pode fracassar. Olha, irmão, que campanha maravilhosa, né? Que campanha poderosa, né? Sabemos que o diabo, ele tem lutado ferozmente contra as famílias, né? O diabo tem lutado para destruir os casamentos, né? Para destruir a família, para colocar os filhos na bebida, na droga, né? Para destruir verdadeiramente, porque a família, ela é constituída por Deus, né? Deus, ele ama a família, foi Deus que constituiu a família. Então o diabo, tudo aquilo que foi Deus que constituiu, que foi Deus que criou, o diabo, ele luta para tentar destruir, né? Então nós estamos nesta poderosa campanha agora, dia 24, dia 25, dia 26, estaremos levantando esta poderosa campanha Minha Família Não Pode Fracassar. E nós estaremos trabalhando de uma forma especial, né? Nós aqui da sede, vai ser na sede essa campanha, né? Na nossa sede aqui localizada no centro, essa campanha vai ser realizada, né? Próxima maternidade, a Igreja Pentecostal Deus e Amor, essa campanha do final de mês será realizada aqui no centro da cidade, próximo à nova maternidade. Então nós te convidamos, meu amado irmão, para estar conosco, tá bom? Nesse final de semana, no último final de semana do mês, no dia 24, 25, 26. Olha, você que não pode trazer o teu familiar, você vai trazer uma peça de roupa para representar esta pessoa, tá? Você que não pode trazer o teu familiar, você vai trazer uma fotografia dele. Você vai trazer algo que representa ele, tá bom? Uma peça de roupa, uma fotografia, tá bom? Uma chave da casa, uma chave do carro, uma chave da moto. Você vai trazer no último final de semana, agora de julho, no dia 24, 25, 26, e nós estaremos orando também pelas peças de roupa, né? Nós estaremos orando também pela chave da tua casa, do teu carro, né? Você que está sofrendo invejas, perseguições, né? Você vai trazer, nós vamos estar orando para Deus abençoar, né? Através da, pela pessoa vestir uma peça de roupa que nós oramos, né? Essa pessoa vai ser liberta, né? Você crer, se você confiar, né? Você que trouxe a fotografia, através da fotografia deste jovem, não sei, quem que seja da tua família, né? Nós vamos orar, e na hora que nós estivermos orando, Deus vai visitar ele, aonde ele estiver. Pode estar usando droga, pode estar bebendo, mas vamos orar com fé, crendo que Deus tem o poder de visitar esta pessoa, tá bom, meu irmão? Uma campanha muito poderosa, né? Uma campanha a qual o Senhor, ele colocou no nosso coração, e eu tenho certeza que Deus vai garantir a vitória, porque sem ele nada podemos fazer, né? Tudo é por permissão de Deus, né? Então essa campanha, nós já apresentamos, estamos apresentando, vamos continuar apresentando ao Senhor, para que Deus venha realizar grandes coisas no nosso meio. E eu já convido você, tá bom? Traga uma peça de roupa do seu filho, traga uma peça de roupa do teu marido. Pastor, meu marido não pisa na igreja. Pois então, essa é a hora de trazer algo que vai representar ele, tá entendendo? Ele vai ser representado por uma peça de roupa. Você não precisa falar nada para ele. Você vai pegar a peça de roupa, coloca em uma sacolinha, traga para a igreja. Nós vamos colocar ali sobre a mesa. Vamos estar clamando, vamos estar orando, vamos estar pedindo a Deus, para Deus consagrar essa peça de roupa, para Deus repreender, né, o espírito mal que está operando na vida deste homem. Talvez seja no vício, talvez seja na droga, talvez seja, né, no jogo do baralho, da sinuca, né? Até hoje, né, que hoje está muito famoso o jogo do tigrinho, né? Esses jogos aí que tem de aposta também, né, de futebol. Muitas pessoas estão sendo viciadas, né, irmão? Deixa o seu pão de cada dia ali, né, apostando, né? Aí investe todo o dinheiro da semana, né? Um dia eu estava trabalhando, né? Eu trabalhava de mototáxi, eu trabalhava com as pessoas, né? Assim, com muita proximidade, as pessoas contavam a sua vida, né? Falava dos seus problemas pra gente, né? Que trabalha na rua assim. Quem trabalha sabe que as pessoas desabafam muitas vezes o que está acontecendo em casa, na família, e até mesmo o que está acontecendo com ele, né? E eu trabalhava ali em Rio Branco, né? De mototáxi na época. E eu lembro muito bem que eu peguei um rapaz ali no bosque, né? E levei ele ali para o bairro Vitória, né? Que é um bairro que eu moro, né? No bairro Vitória. E no decorrer da caminhada ali, eu estar levando ele para o bairro

Vitória, ele foi contar um pouco da vida dele, irmãos, foi de doer o coração, né? Ele era uma sexta-feira como essa, eu lembro bem, e ele estava saindo do trabalho, né? Trabalhava na diária, e ele estava saindo do trabalho, e ele falou para mim que naquela semana ele tinha recebido R$500 de servente, eu não sei o que, que é que ele estava trabalhando. Então, ele falando para mim que pegou os R$500, mas que ele precisava parar nos pontos, né? Que ele estava devendo para deixar, né, irmãos? É triste, irmão. Era pontos de jogo, né, de azar. E ele pegava ali, irmãos, e deixava 100 no lugar, 80 no outro. Irmãos, para resumir essa história, né, verídica, que eu mesmo presenciei, no final, irmão, sobrou R$70 para ele. R$70. Ele até falou para mim, irmão, eu não sei como é que eu vou chegar em casa com R$70. Como é que a minha esposa vai falar o dinheiro de eu comprar a carne da semana, a mistura para minhas crianças? Então você vê que tem muita gente, né, que se encontra, irmão, aprisionada, né, através de um jogo de azar, né, do baralho, da sinuca, né? Pessoas que estão aprisionadas, viciadas, né? Pessoas que vivem dependente de um jogo, né? E várias outras formas. Então, nós te convidamos para você trazer, né? Se você não puder trazer a pessoa, mas traga a peça de roupa no final do mês. Último final de semana do mês, nós estaremos nessa poderosa campanha na nossa sede aqui, Deus e Amor, de Tarauacá, no centro da cidade, próximo à maternidade, tá bom? Que Deus abençoe. Nós vamos oferecer mais dois louvores, Vamos ouvir o louvor, louvado seja o nome do Senhor Jesus, o poder de um cristão. E vamos ouvir o toque da cura nessa tarde maravilhosa. E que Deus abençoe, continue sintonizado na programação Voz da Libertação, programação essa pertencente à Igreja Pentecostal Deus e Amor, programação essa que já está no ar há mais de 20 anos, né? Oh, que coisa linda, né, irmão? Um trabalho maravilhoso, né? Que a Igreja Pentecostal Deus e Amor tem desempenhado aqui no município de Tarauacá, no Acre, né? Que Deus abençoe, que Deus continue dando graça, avançando esta obra maravilhosa desse município tão caridoso, tão amoroso, né? Que nós estamos aqui para executar a obra do Senhor. Vamos de louvor e fica na paz do Senhor Jesus.

Enquanto nós estamos louvando, o Senhor está passando por aqui. E por onde Jesus sempre passava, havia uma grande multidão para tocar nele. E esse mesmo Jesus está aqui nesta noite. Não perca a oportunidade, toque no Senhor nesta noite. É o toque da cura, é o toque da transformação, é o toque da salvação. E Jesus está fazendo isso em nossas vidas nesta noite. Quem crê pode levantar a mão e glorificar o nome dele. Aleluia. Fale com Jesus. Conte o seu problema. Conte a sua dor.

Glória a Deus, amados irmãos, voltamos aqui, né? Agora vamos de palavra, né? Vamos de palavra. Gostaríamos também de mandar um alô para os irmãos que estão no presídio, né? Mandar um alô para você que está preso, né? Você que está aí pagando a sua pena, né? Que Deus venha cada dia mais te abençoar, que Deus venha cada dia mais fazer a obra dele realizar na tua vida, tá bom, meu amado irmão? Vamos de palavra, abra sua Bíblia em Lucas. Lucas capítulo 18, versículo 9 a seguir. Vamos ver uma das parábolas que Jesus ele vai trazer, né? Jesus ele trouxe muitas parábolas, né? Nós vemos a parábola do juiz iníquo, a parábola do fariseu e do publicano. Essa parábola que o próprio Jesus ele vai expressar nesta tarde maravilhosa e que ele deixou aqui escrito, né? Vai falar assim, Lucas capítulo 18, versículo 9 a seguir. O título dessa mensagem vai falar assim, ó, a parábola do fariseu e do publicano. Versículo 9 vai dizer assim, ó, e disse também esta parábola a uns que confiavam em si mesmo, crendo que eram justos e desprezavam os outros. Dois homens subiram ao templo à hora. Subiram ao templo a orar, um fariseu e o outro publicano. O fariseu, estando em pé, orava consigo desta maneira: ó Deus, graças te dou, porque não sou como os demais homens, roubadores, injustos, adúlteros, nem ainda como este publicano. Jejum duas vezes na semana e dou o dízimo de tudo quanto possuo. O publicano, porém, estando em pé de longe, nem ainda queria levantar os olhos ao céu, mas batia no peito, dizendo: ó Deus, tem misericórdia de mim, pecador. Digo-vos que este desceu justificado para sua casa, e não aquele. Porque qualquer que a si mesmo se exalta, será humilhado. E qualquer que a si mesmo se humilha, será exaltado. Oramos a Deus. Senhor, nosso Deus e nosso Pai, te apresentamos a tua palavra, meu Deus. Vem falar com teus filhos, ó Deus, através da tua palavra. Não aquilo que queremos ouvir, Deus, mas aquilo que o teu Espírito, Pai, tem a falar a cada coração, a cada ouvido, meu Pai. Ó Deus poderoso, abençoa de uma forma poderosa em nome de Jesus. Amém e amém. Amados irmãos, nessa tarde maravilhosa de sexta-feira, o Senhor nos direciona a esta parábola, que está em Lucas capítulo 18, versículo 9 a seguir, que tem por título A Parábola do Fariseu e do Publicano. A palavra do Senhor diz que Jesus começa a contar de uma parábola de dois homens, um que se alegava ser justo e que desprezava o outro, e um que a si mesmo se humilhava, não reconhecendo ser digno de apresentar a sua oração. Então Jesus vai começar a dizer: uns que confiavam em si mesmo, crendo que eram justos e desprezavam os outros. Nós temos que ter, amados irmãos, né, a consciência que nós, sendo servos de Deus, não nos dá o direito de acharmos que somos justos o suficiente para desprezar os outros, louvado seja o nome do Senhor. Nós vemos que Jesus vai contar que havia dois homens, subiram ao templo para orar. Um era fariseu e o outro era publicano. O fariseu, estando em pé, orava consigo desta maneira: ó Deus, graças te dou, porque não sou como os demais homens, roubadores, injustos, adúlteros, nem ainda como este publicano. Nós vemos, amados irmãos, que o Senhor vai contar a parábola de dois homens, um fariseu e um publicano. O fariseu, ele se auto achava santo, intocável. Ele se auto se denominava
limpo, puro. A palavra do Senhor diz que ele se colocava de pé e ele orava, e a sua oração era egoísta diante de Deus, porque o Senhor reprovava a sua oração, porque ele mesmo se engrandecia. Ele mesmo dizia que ele não era como os demais homens. Ele mesmo dizia que ele não era como os roubadores, como os injustos, como os adúlteros, e nem mesmo como aquele publicano. Então ele era um homem que tinha um egoísmo muito grande, um ego muito grande que não deixava ele se humilhar diante do Senhor. Mas ele reconhecia que ele mesmo era superior ao seu irmão, ao seu próximo, né? Ele se auto-santificava diante da presença de seus irmãos. Nós vemos que ele vai dizer, né? Porque eu não sou como os demais homens, roubadores, injustos, adúlteros, e nem ainda como este publicano. Então nós vemos que ele acusa este publicano de ser um homem justo, né? De ser um homem pecador, de ser um homem roubador, de ser um homem adúltero. Sem este homem dar uma palavra, a palavra do Senhor vai dizer que o fariseu ainda continua se glorificando, se exaltando, dizendo: eu jejum duas vezes na semana e dou o dízimo de tudo quanto possuo. Ele queria ser justificado a todo custo, ele queria ser reconhecido a todo custo, ele queria ser o maior a todo custo, ele queria ser o destacado a todo custo, porque ele não era roubador, ele não era adúltero, ele não era injusto. Ele jejuava duas vezes na semana, ele dava o dízimo de tudo que possuía. Então ele achava no direito de julgar o próximo, ele achava no direito de se gloriar, ele achava no direito de desprezar os outros e achar que era justo a tal ponto que os outros eram totalmente injustos diante da presença do Senhor. Então nós vemos, amados irmãos, que o publicano, ele coloca-se de pé, este publicano, né? O fariseu se glorifica, mas o publicano não. O publicano se coloca de pé, e de longe o publicano, ele levanta os seus olhos ao céu e bate no peito, dizendo: ó Deus, tem misericórdia de mim que sou pecador. Olha a diferença de um homem que ele tem a humildade no coração e de um homem que tem uma soberba do coração. O fariseu, ele se autodenominava santo. O publicano, ele mesmo se diminui diante de Deus. Ele mesmo se coloca de pé diante do Senhor. E ainda nem querendo, ele não queria nem levantar os olhos, meus amados. Ele nem queria levantar os olhos ao céu, ele queria ficar de cabeça baixa, ele queria ficar, né, com sua face para o chão, né, em sinal de humilhação. E a palavra do Senhor diz que ainda não queria levantar os olhos ao céu, mas batia no peito, ele batia no seu peito, dizendo: ó Deus, tem misericórdia de mim, porque sou pecador. O segredo, amados irmãos, que Jesus, ele vai contar nesta parábola, é quando o homem, ele não vem achar que ele é santo, ou maior, ou busca mais, ou ora mais, ou é mais santo do que o irmão, do que a irmã, do que fulano ou ciclano. Não, o Senhor quer que nós venhamos reconhecer que todos nós somos pecadores, que todos nós estávamos indignos de recebermos a salvação, que só recebemos a salvação não pelo nosso mérito, não pela nossa posição, mas sim por causa da misericórdia de Deus e pela morte do Senhor na cruz do Calvário. Então nós vemos, irmãos amados, que o publicano, ele reconhece, de longe, ele não quer nem levantar os olhos ao céu, mas antes ele bate no peito, dizendo: Deus, tem misericórdia de mim, porque eu sou pecador. Olha, ele reconhece que ele é pecador, ele reconhece que ele precisa do perdão de Deus, da misericórdia do Senhor.
Ele reconhece que sem o perdão, sem a misericórdia de Deus, sem a bondade do Senhor, ele não é nada. Ele não é como o fariseu, que o fariseu, ele levantava seus olhos, ele colocava-se de pé e orava, e dizia, né, Deus, graça te dou, porque não sou como os demais homens, roubadores e injustos, e adúlteros, e nem como este publicano. Irmão, quantas pessoas estão julgando o próximo, né? Quantas pessoas estão achando que porque serve a Deus, porque estão na igreja, porque estão ali pela misericórdia do Senhor, tem o poder de julgar o seu irmão, de julgar a sua irmã, mas esse poder não é nos dado, irmãos amados. Este poder está na mão de Jesus, só Ele pode julgar, porque Ele está sendo nosso advogado, ainda está sendo advogado, mas chegará um dia que Ele será o juiz. Ele não nos deu autoridade nenhuma de julgar o nosso irmão, de julgar a nossa irmã. Nós podemos sim aconselhar, meu irmão, nós podemos sim trazer uma palavra, mas de nenhuma forma apontar, julgar, condenar, como este fariseu estava batendo no peito, orando, né, dizendo, eu jejum duas vezes na semana, eu dou dízimo de tudo que ganho, né, eu não sou roubador, eu não sou adúltero, eu não sou injusto. Ele mesmo estava se auto-gloriando, e ali, amados irmãos, nós vemos que o próprio Jesus, ele vai repreender essa atitude, porque essa atitude não é a atitude de um homem, de uma mulher de Deus. Pode ver aqui no versículo 14, que Jesus vai dizer assim, ó, e digo-vos que este desceu justificado para a sua casa, e não aquele, porque qualquer que a si mesmo se exalta, será humilhado, e qualquer que a si mesmo se humilha, será exaltado. Quem falou foi Jesus, irmão. Não é o pastor Leonardo que está falando aqui para vocês, através dessa frequência de rádio. Quem falou foi Jesus. Está aqui Lucas, capítulo 18, versículo 9 a seguir. A parábola do fariseu e do publicano. Fariseu, um homem soberbo. Fariseu, um homem que se autogloriava. Fariseu, um homem que ele achava que não tinha pecado, não tinha falha. Fariseu, que ele achava que ele era o santo, né? O impecável, aquele que não tinha pecado, né? O fariseu era aquele que diz, olha para mim, vê se tu vê algum pecado, me acusa, né? Mas o publicano não, irmão. O publicano, ele mesmo se autodiminui, né? E o Senhor, Ele ama aqueles que se humilham, aqueles que reconhecem a dependência de Deus. Irmão, não adianta nós achar que pela nossa própria força nós vamos conseguir uma santidade, um nível de santidade tão grande que ninguém pode chegar perto de nós, que nós somos intocáveis. Não, meu amado. Pelo contrário, quanto mais próximo nós chegamos de Jesus, mais pecadores nós achamos que somos. Quanto mais perto você chega da glória de Deus, mais você sente a necessidade de se arrepender, meu amado. Não é contrário. Porque quanto mais perto você chega de Deus, você mais vai querer ser santo. Não, quanto mais perto você chega de Deus, mais você vê a tua fragilidade, mais você vê que você é um pecador, mais você vê que você precisa da graça, mais você vê que você precisa da misericórdia, mais você vê que você precisa do perdão de Deus. Então, quanto mais você se aproxima de Deus, mais dependente, mais humilhado você fica, meu amado irmão. Amém? Observe que o Senhor Jesus vai dizer, quem saiu justificado dessas duas histórias? Será que foi o publicano? Será que foi o fariseu? Será que foi o fariseu que se autodizia que jejuava, que orava, que dava dízimo, que não era como pecador, que não era injusto, que não era adúltero? Será que era ele que falava com suas bocas? Ou será que era, irmãos amados, o publicano, que ele não queria nem levantar os olhos ao céu, mas levantando os olhos ao céu, ele batia no peito dizendo, ó Deus, tem misericórdia de mim, porque eu sou pecador. O segredo é reconhecer, meu amado. O reconhecimento de Deus é maior na nossa vida. Observe que o fariseu, talvez ele era reconhecido por todos na terra, que era um homem de jejum, era um homem que entregava o dízimo, era um homem, né, de alta posição, de um nível espiritual muito grande. Porém, diante de Jesus, Jesus reprova a atitude dele. Porque muitas vezes nós, né, podemos até avaliar mal muitas situações, porque
às vezes nós queremos julgar, né, de uma maneira que aquele que é usado, aquele que tem um dom, aquele que tem uma oratória, né, que mostra ser uma pessoa santa, esse verdadeiramente Deus, ele reconhece. Porém, irmão, nem sempre, né, não estou dizendo que essas pessoas Deus também não olha e não veja, que Deus não usa, claro que usa, né, mas eu quero dizer uma coisa aqui para Deus, irmãos. Ele não olha para o talento, ele não olha para a posição social, ele não olha se tu tem dinheiro, se tu não tem, ele não olha para a classe social, ele não olha para a família que você nasceu, ou ele não olha para a tua história. Ele quer saber se você é uma pessoa quebrantada, se você tem um coração voltado a ele, se verdadeiramente ele pode morar, fazer morada no teu coração, assim como este publicano, né, que reconhece a sua dependência, e ele diz: tem misericórdia de mim, que sou pecador. E a palavra do Senhor diz que este publicano, ele saiu justificado para a sua casa, e não aquele, porque qualquer que a si mesmo se exalta, será humilhado, e qualquer que a si mesmo se humilha, será exaltado. Então nós aprendemos, irmãos, nessa tarde, através da palavra, que nós, né, precisamos se humilhar diante de Deus, reconhecer que nós não somos maior do que ninguém, né? Reconhecer que o cargo, a autoridade que é nos dada, ou a posição social que nós temos diante da sociedade, não nos deixa maior ou menor do que qualquer outro irmão. No reino de Deus, irmãos, no reino de Deus nós somos iguais. No reino de Deus, Deus ama todos iguais, né? Deus, ele ama todos, deseja salvar todos, né? O Senhor tem um amor muito especial por todos. Deus, ele não faz acepção de pessoa, né? Deus, ele não faz acepção, né? Então nós vemos que todo aquele que auto se exalta, né, será humilhado, né? E todo aquele que se humilha será exaltado, como diz a palavra, né? Se humilhai perante a potente mão do Senhor teu Deus, para que no tempo certo ele te exalte, né? Não é se humilhar perante o governador, o prefeito, não é se humilhar perante uma autoridade, não é se humilhar perante, né, o presidente, é se humilhar perante o Senhor teu Deus, que no tempo certo ele te exaltará. Tá bom, meu amado irmão? Quero deixar esta palavra para você nessa tarde maravilhosa, e já quero fazer aqui a oração final, tá bom? Nós já vamos fazer uma oração pela tua vida, pela tua família. Nós vamos fazer uma oração especial pelos patrocinadores. Você patrocinador, né? Nós vamos orar pela tua vida agora. Vamos orar também pelos irmãos dizimistas, ofertantes da casa do Senhor. Nós vamos estar intercedendo nessa tarde maravilhosa para que o Senhor possa alcançar a tua vida. Amém? Coloca o copo de água aí próximo ao rádio, você que tem fé, né? Vamos orar. Senhor nosso Deus, Senhor nosso Pai, Pai de nosso Senhor e Salvador Jesus Cristo de Nazaré, aqui estamos, Pai, diante da tua presença, Senhor, finalizando, meu Pai, mais uma semana, Senhor. Hoje, meu Pai, sexta-feira, abençoa teu povo, abençoa teus filhos, Pai, que estão ligadinhos nesta programação A Voz da Libertação. Abençoa, meu Pai, os ofertantes, dizimistas, abençoa os patrocinadores, Pai, deste programa, Pai, A Voz da Libertação. Abençoa, meu Pai amado, Senhor, teus irmãos, teus membros, obreiros da casa do Senhor. Abençoa os congregantes, abençoa os obreiros, abençoa os dirigentes, Pai, do campo. Abençoa cada um dos teus filhos, Pai, de uma forma especial. Meu Deus, abençoa, meu Pai amado, quem está no presídio. Essa pessoa que está no presídio, meu Pai. Essa pessoa que foi sentenciada, meu Pai, há muitos anos de cadeia. Pai, tu tens o poder, meu Pai, de mudar a história deste homem, a história desta mulher, meu Pai. Visita os hospitais, visita os que estão acamado, visita os que estão presos, Pai, realiza a tua grandiosa obra, Pai, neste dia de hoje, meu Senhor, a que nós agradecemos, ó Pai amado, por tudo o que o Senhor permitiu a ser realizado nessa tarde, Pai, pelos louvores, Pai, pelos testemunhos, pela palavra, meu Pai querido, nós te pedimos, Pai, que o Senhor direcione cada vez mais a nossa vida, meu Pai amado, neste trabalho, e abençoe, Pai amado, Senhor, esta programação, abençoe esta rádio, meu Pai, abençoa cada irmão, meu Pai, que trabalha, Senhor, ó Deus de poder nessa rádio, abençoa, meu Pai amado, Deus, nós pedimos, ó Senhor, abençoa minha família, meus filhos, Senhor, cobre com teu sangue nessa tarde, e nós aqui agradecemos, em nome de Jesus. Lembrando, irmãos, que logo mais às 18 horas,
nós estamos com culto aqui na nossa sede, tá bom? Sexta-feira, Guerra contra o Mal, estará a cooperadora Andréa Lopes pregando a palavra de Deus, orando pelo divino dom da revelação e o Espírito Santo sendo glorificado, tá bom? Deus abençoe mais uma vez, nós aqui agradecemos e tenha um ótimo final de semana a todos os nossos amados irmãos.

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Glória a Deus, boa tarde, povo de Deus, boa tarde. Está entrando no ar mais um programa da Igreja Pentecostal. O programa Semeadores de Cristo está no ar. A partir de agora, vamos ficar aqui até as 3 da tarde. Com muito louvor, também a palavra de Deus. Você já pode entrar em contato conosco nessa tarde, pedir seu louvor, pedir seu alô. Nós vamos estar aqui para atender você nessa tarde abençoada, nessa tarde de sexta-feira. Vamos ficar aqui até as 3 da tarde. Você já pode pedir o seu louvor. Nós temos o nosso pastor presidente, pastor dessa igreja, né? O pastor Marinho e a pastora Cremilda, né? Nosso pastor aí, líderes da nossa igreja. Ainda mais pastor aí, pastor Celande, pastor Sandro e todos os irmãos, todos os obreiros da casa do Senhor, que Deus possa abençoar a vida de cada um nessa tarde. Quero mandar meu alô todo especial para cada um de vocês, que você se sinta abençoado a partir de agora, né, através dos louvor, também da palavra de Deus, né, que Deus possa abençoar cada irmão, cada ouvinte, você que está ligadinho em qualquer ponto da cidade, onde você estiver nessa tarde ouvindo a nossa programação, que você se sinta abençoado. Peça seu louvor, peça seu alô, que nós vamos atender você.

Glória a Deus, estamos de volta com a nossa programação. Vamos seguindo com o programa Semeador de Cristo. Nosso programa vai de segunda a sexta-feira, né? Nós estamos todos os dias aqui, nesses dias aí, levando até você a palavra de Deus. Também aquele melhor do louvor para você, você que gosta, é aquele louvor, você que gosta de ouvir aquele louvor bem abençoado. Você já pode estar em contato conosco e pedir aí o seu pelo telefone 992-614918. Você manda uma mensagem para mim que eu vou atender você pelo telefone 992-614918. Nós já temos o primeiro louvor dessa tarde, né? Nossa irmã Fátima, né? Que pediu, né? Ali no seu trabalho, está trabalhando, mas ela pediu esse louvor. Ela disse: quer ouvir o louvor com Gerson Rufino? Dias de Sol, né? Esse nome do louvor. Ela oferece para todos os irmãos da igreja, também oferece para mim. A irmã Fátima, minha esposa, ali está trabalhando todos os dias, mas ligadinho no programa e participando aí todas as tardes aí pedindo o seu louvor. Faça com a irmã Fátima, peça seu, né? Vamos atender você. Então esse louvor abençoado aí do Jesus Rufino, eu quero aparecer para todos os irmãos que estão na escuta do programa, você que está em qualquer bairro da cidade, você que está aí no bairro da praia, você, Luiz Madeiro, aí você do bairro Conquista, Corcovado, aonde você estiver ouvindo nessa tarde, esse louvor também vai para você, meu irmão, você, minha irmã, você, meu ouvinte, que está ligadinho na nossa programação todas as tardes aí. Meu, boa tarde para você. Vamos ouvir Gerson Rufino.

0: Glória a Deus, estamos de volta com a nossa programação 14 horas e 16 minutos na nossa cidade. Vamos seguindo com o programa Semeador de Cristo. Peça aí seu louvor, meu irmão, você, minha irmã, você que está ligado na nossa programação, peça seu louvor, nós vamos atender você aqui com a maior alegria nessa tarde. Nós estamos esperando aí por você. Mas enquanto você pede aí, nós vamos atender outro pedido aqui da nossa irmã Salete, né? Diaconisa Salete, ela pediu, é com Eliane Fernandes. Esse louvor ele oferece para todos os irmãos que estão na escuta do programa, né? Os irmãos aqui da igreja de Taruacá, né? Nossos irmãos pastor aí, pastor Marinho, pastor Celândia, também as pastoras, pastora Derlândia, pastora Clemilda, missionária Rosilene, missionária Marlene, ela oferece esse louvor. E também para os irmãos ali de Feijó, né? Da igreja de Feijó. Né? Todos os irmãos ali da nossa igreja de Feijó. Nossa igreja de Feijó fica ali no bairro do... Esqueci o bairro agora, mas ali fica no bairro Ciência, né? Lembrei aqui, no bairro Ciência. Nossa igreja fica localizada ali no bairro Ciência, em Feijó. Nós temos o nosso pastor, presidente dessa igreja, pastor Ribamar, pastora Vilani, todos os obreiros aí que estão aí empenhados na obra de Deus, nós oferecemos aí também esse louvor para os nossos irmãos de Feijó. Quero oferecer esse louvor para você que está ligadinho aí nas BR-364, você que está aí no Ramal, você que está ouvindo a nossa programação aí nas beiras do rio, na sua colônia, na sua fazenda, aonde você estiver nessa tarde. Eu quero também oferecer esse louvor para você. Então nós vamos atender o pedido da nossa irmã, a Diaconisa Salete pediu, Eliane Fernandes, aparecendo para todos os irmãos.
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Glória a Deus. Estamos de volta. Estamos seguindo com o programa. Programa Semeador de Cristo. Da Igreja Pentecostal Remanescente com Cristo no Acre, em Tarauacá. Nossa igreja fica localizada num bairro novo, aqui na rua Nilo Freire de Albuquerque, número 470. Você é o nosso convidado especial para estar conosco aí no nosso culto da igreja. Nós temos culto aí nas quinta-feiras, também nos domingos e também no sábado. Nós temos culto aí das nossas irmãs do Círculo de Oração, né? Aquele culto bem abençoado aí das nossas irmãs do Círculo de Oração. Também nós temos nossa congregação no bairro do Ipê Pacunha, né? O nosso pastor, o pastor Sandro ali, dirigente daquela congregação ali no bairro do Ipê Pacunha. Nós temos culto ali nas terça-feira e também nas sexta-feira, né? Aqueles cultos aí bem abençoado, bem alegre na presença de Deus. Deus sempre tem uma palavra para você, uma palavra para nós, né? Para nós ouvir e sair dali aliviado. Você às vezes está aí carregado, cheio de problema, pensando. Aí você chega num lugar onde está pregando a palavra de Deus, você sai dali aliviado, né? Cheio da presença de Deus. Então nós convidamos você para estar aí no nosso culto, na nossa igreja. E nossa igreja vai aquele convite bem especial para você aí, você ir lá visitar. Tenho certeza que você não vai se arrepender e ouvir a palavra de Deus. Nós temos mais um louvor, vamos ouvir mais um louvor, né? Nós vamos ouvir agora com Fernandinho aí, Santo Paz para Sempre, o nome do louvor. Esse louvor eu quero oferecer para todos os irmãos que estão na escuta do programa, você que está aí ouvindo aí, nossos irmãos no centro da cidade, você que está aí na sua loja, meu amigo Célio Marinho aí na sua loja aí no centro da cidade, loja FC Variedade, né? Você, nosso irmão aí, também meu amigo Preto, também.

vende lá dentro da sua loja, também você no mercado municipal que está ouvindo, você que está no seu barco, na sua canoa, no porto da nossa cidade, e está ouvindo o programa, que Deus possa abençoar você nessa tarde abençoada. Você que está no seu carro, né, ouvindo, meu amigo Char, né, meu filho aí que está ouvindo o programa. Também eu quero mandar esse alô também, esse louvor para o meu, o pastor Sandro, né, também que está ouvindo a nossa programação, está trabalhando ali, mas está ouvindo o programa. Que Deus possa abençoar o pastor Sandro, toda a sua família, missionária Rosilene. Eu quero oferecer para os nossos irmãos ali do Rio Muru, né, nossos irmãos Alderi Machado, na sua colônia aí, colônia Deus me deu, o nome da colônia do nosso irmão, aí no Rio Muru, juntamente com a sua esposa, nossa irmã Rosângela. Deus abençoe nosso irmão Alderi Machado, você do Rio Muru, você do Rio Taracá, você que está ouvindo aí no Juaci, nossos irmãos aí do Guarapé Juaci, você do Guarapé Conceição, você do Suíço, você aí do Sacado, Novo Destino, que está ouvindo a nossa programação, que Deus abençoe nessa tarde a sua vida. Nossos irmãos daqui da BR-3, Tarauacá, Cruzeiro do Sul, você do Rio Acurau, né? Você é do Alto Rio Acurau, você do Baixo Rio Acurau, você do Iramal, que está ouvindo o nosso programa. Que Deus possa abençoar a sua vida através dos louvor, também da palavra de Deus. Vamos ouvir mais um louvor aí com Fernandinho.

ano da morte do rei Uzias, Isaías viu o Senhor assentado em um alto e sublime trono, e os serafins clamavam uns para os outros, que eles diziam: Santo, Santo, Santo é o Senhor dos Exércitos.

0: Glória a Deus, estamos de volta com o nosso programa, 14 horas e 37 minutos na nossa cidade. Vamos seguindo com o programa Semeador de Cristo, esse programa que leva até você que melhor do louvor, também a palavra de Deus. Mas tem mais um louvor aqui, pedido da nossa irmã missionária Rosilene. Ela pediu esse louvor e ela oferece esse louvor para nossa irmã Rosângela Alderi Machado, ali no Rio Muru, Colônia Deus Me Deu. Para nossos irmãos ali também, ali do Mamoré, também ela oferece esse louvor. Para nossos irmãos do Sacado, ela oferece também esse louvor. E para todos os irmãos aí que estão na escuta do programa, ela oferece esse louvor aí bem abençoado, que vai ser tocado agora. Esse louvor também eu quero oferecer para os nossos irmãos ali da nossa congregação, ali do Rio Tuari, né? Nossos irmãos ouvintes, você que está ouvindo o programa, né? Esse louvor também é para você. Eu quero oferecer esse louvor para o meu amigo Nelson, ali no Corcovado, juntamente com a sua mãe, a irmã Délia, também, que ouve o nosso programa ali todas as tardes. Quero oferecer para você aí da Invasão do Zequinha, nossos ouvintes que ouvem a nossa programação. Você que está ouvindo aí, nossos irmãos de Feijó, que estão ouvindo o nosso programa, também ofereço para você. Quero oferecer esse louvor ali para você do Bico da Garagem, nossos irmãos ouvintes do Bico da Garagem, o Pide de Andrade também, ali nossos ouvintes que ouvem nosso programa. Meu boa tarde para vocês, que Deus abençoe a sua vida. Vamos ouvir, né, esse louvor aí, pedido da nossa irmã missionária Rosilene, que está na escuta do programa. E ela oferece esse louvor para todos os irmãos da igreja remanescente com Cristo no Acre. Vamos ouvir o louvor da nossa irmã.
1: Essa história é muito linda. Uma certa vez Jesus curou 10 leprosos de uma vez. Mas sabe o que acontece? Só um voltou. Só um voltou para agradecer. Quantos são agradecidos? Porque Jesus entrou na sua casa.

0: Não vai embora, Pai. Fica, Jesus. Fica aqui.
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0: Glória a Deus.
1: Estamos de volta com o nosso programa. Esse programa Semeador de Cristo. 14h49, 11 minutos, faltando aqui para nós encerrar a nossa programação. Mas eu quero deixar somente um versículo da palavra de Deus, que se encontra no livro do Salmo, no Salmo 122, que diz assim a palavra de Deus: alegrei-me quando me disseram, vamos à casa do Senhor. Glória a Deus. O salmista, escrevendo essa palavra, disse: alegreis quando me disseres, vamos à casa do Senhor. Irmãos, ouvinte, você que está ouvindo o nosso programa, também essa palavra, o melhor lugar onde nós estamos confortáveis, onde nós encontramos o nosso socorro, onde nós encontramos, né, a nossa alegria, é na casa do Senhor, onde nós vamos encontrar a nossa salvação, aonde você vai encontrar a sua salvação, na casa do Senhor. Por isso que o salmista escreveu essa palavra: alegreis-me, como disseram, vamos na casa do Senhor. Na casa do Senhor, onde nós estamos ali ouvindo a palavra de Deus, onde você vai parar para você ouvir a palavra do Senhor. Às vezes você está meio desconfortável, você está carregado, cheio de problema, mas quando nós tiramos o nosso tempo, a nossa hora, para nós ir à igreja, para nós ouvir a palavra de Deus, nós sair dali, né, cheio da palavra, nós sair alegre, nós sair ali glorificando, exaltando o nome do Senhor, porque é o melhor lugar onde nós vamos estar, onde nós escolhemos, é na casa do Senhor, é na casa de Deus. Louvado seja o nome do Senhor. Por isso que o salmista disse aqui no capítulo 121, ele disse: levei meus olhos para o monte, de onde virá o socorro. O meu socorro, ele vem do Senhor, que fez o céu e a terra. Louvado seja o nome do Senhor. Por isso que nós estamos todos os dias pregando, anunciando a palavra de Deus, falando de Jesus, falando que Jesus vai voltar. Jesus vai voltar para buscar a igreja, o povo escolhido de Deus. Você, nessa tarde, está ouvindo essa palavra. Eu não sei como você se encontra, eu não sei como você está. Você pode estar aí parado, você pode estar pensando em desistir, você pode estar pensando, olhando para um lado e para o outro, e não ver nenhuma saída para a tua vida, não vê uma saída para você. Mas eu quero dizer para você nessa tarde: leva os teus olhos para o monte, de onde virá o socorro, que o nosso socorro, ele vem do Senhor, que fez o céu e fez a terra. Louvado seja Deus. E nessa tarde eu quero convidar você se alegrar na presença de Deus, se alegrar porque Deus está conosco todos os dias na nossa vida. Louvado seja Deus. Ele disse que está conosco todos os dias, na nossa entrada, na nossa saída, aonde nós estiver, querido. Aonde você estiver. Deus, Jesus, ele morreu na cruz para nos salvar. Jesus morreu na cruz do Calvário para nos salvar. Mas o terceiro dia ressuscitou e hoje está no céu, juntamente com seu Pai, com as mãos estendidas para você nessa tarde, com as mãos estendidas para nós. Então, eu quero dizer para você não desistir nunca de estar na presença do Senhor, porque o nosso adversário, ele é forte, ele está todos os dias ao nosso redor, querendo entrar na nossa vida, querendo destruir a tua vida, querendo tirar você da presença de Deus. Louvado seja Deus. Porque a palavra de Deus diz: ele vem somente roubar, matar e destruir as nossas vidas. E, querido, eu quero dizer para você nessa tarde, não dê brecha para Satanás entrar na tua vida. Não dê brecha para Satanás entrar na nossa vida. Porque quando ele entra para acabar. O nosso Deus, ele está conosco todos os dias. Está com as mãos estendidas, esperando somente que você crame, peça de Deus, se entregue ao Senhor. Peça aquilo que realmente você quer de Deus. Leve teus olhos agora para o monte e crame pelo Deus que você serve, pelo Deus que nós serve, porque somente Ele é que vai dar a nossa salvação. Somente Ele é que vai dar a tua salvação. A Bíblia diz que todos nós vamos estar diante de Deus, de joelho dobrado, né? Porque cada um de nós vamos dar conta de si mesmo para Deus. Cada um vai confessar a Deus de maneira que cada um de nós vamos dar conta de si mesmo para Deus. Então não espere por ninguém, não espere pelo irmão, não espere pelo seu amigo, pela sua amiga, não espere. Só você que pode fazer, estar e ter a sua salvação no dia que Jesus voltar para você. A Bíblia diz que nós vamos se dobrar diante de Deus e vamos confessar a Deus. Louvado seja Deus. Ele disse que ia preparar lugar para todos nós. E o lugar que Deus foi preparar, Jesus foi preparar, tenho certeza, querido, que está preparado, somente esperando por cada um de nós tomar a nossa decisão. Louvado seja Deus. Que Deus possa abençoar a sua vida nessa tarde. Já estamos chegando ao final do programa, vamos orar, né? Convido você para orar junto comigo e agradecendo a Deus pela oportunidade. 14:56. Soberano Deus e eterno Pai que está no céu, nós te louvamos, Senhor, nessa tarde por mais uma vez estar na tua presença. Que Deus possa vir abençoar nossas vidas, que Deus possa dar graça, que Deus possa dar vitória. Nessa tarde, meu Deus, nós te pedimos, Senhor. Deus, entra com providência nas nossas vidas, na vida dessa pessoa que está pedindo um socorro, que está pedindo algo do Senhor, que Deus possa abençoar na vida de cada um. Nós te pedimos, Deus, nós te louvamos, nós te agradecemos, em nome de Jesus. Amém e amém. Chegamos ao final do programa Semeador de Cristo. Amanhã nós estamos de volta com o nosso programa. Amanhã não, segunda-feira, né? Segunda-feira, amanhã é sábado. Segunda-feira nós estamos de volta, se Deus nos permitir. Temos na apresentação eu, o presbítero José Marinho, nossa na parte nossa amiga Vitória, Albani Moraes, diretor-geral da Rádio Difusora de Tarouacá. Fica na paz do Senhor, fique com Deus, porque com Deus eu vou.

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0: Joga a mão pra cima e faz barulho aí, Fortaleza, por gentileza. Vai.
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Graças a Deus que nos dá a vitória por meio de Cristo Jesus, o nosso Senhor. A paz do Senhor, meus amados irmãos e ouvintes da Palavra de Deus, está no ar a programação Trazendo à Memória a Fé. Programação essa que é exclusiva da Igreja Evangélica, a Assembleia de Deus, Ministério de Rio Branco. E vos fala o pastor Ivan Câmara, que vai ficar com você aqui até as 17 horas. Graças a Deus que nessa tarde agora deu uma esfriada, tem um vento por aí, está chovendo em algum lugar. Porque segundo a meteorologia, tem chuva, tá? Para essa região aqui hoje. Hoje, amanhã e domingo. Esses três dias, você aí que ainda não consultou a meteorologia, através da programação Trazendo a Memória, você tem, né? A meteorologia do dia. Vai chover na região de cá. Sexta, sábado e domingo. Só não sei dizer o horário e nem se vai chover em todo lugar, mas que vai chover, vai. Tá bom? É isso aí. Queridos, nós queremos hoje aqui compartilhar com vocês as bênçãos de Deus. Mas antes disso, nós queremos agradecer você que está aí sintonizado na programação. Você que está aí no seu carro, na sua casa, você que está na estrada, no táxi, você que está no comércio, você que está no seu emprego, no seu trabalho, na rua. Você que está ouvindo aí naquela embarcação abençoada, né, subindo ou descendo os rios de nossa região, que Deus continue abençoando. Quero mandar um alô especial para você que está aí na aldeia, está sempre sintonizado na programação, trazendo a memória à fé. Você que está aí no presídio, você que está aí na escola, você que está aí no hospital, nós queremos mandar um abraço para você nesta tarde maravilhosa que o Senhor preparou. Quero mandar também um alô especial para minha namorada, para minha gata, a minha esposa, missionária Edilene Câmara, que sempre está na sintonia da programação. Também minha irmã Laudicea, ali na capital acriana, em Rio Branco, que sempre está sintonizado na programação, trazendo a memória à fé. Eu quero mandar um alô para todos os nossos irmãos em Cristo Jesus, desejando as mais ricas bênçãos da parte de Deus na sua vida. Eu quero compartilhar com você que está escrito no Salmo 34. Salmo 34, nós temos uma reflexão hoje, né? Muito especial. O Salmo 34, do versículo 12 ao 14, que diz assim, ó: quem é o homem que deseja a vida, que quer largos dias para ver o bem? Guarda a tua língua do mal, os teus lábios de falarem enganosamente, aparta-te do mal, faz o bem, procura a paz e segue-a. Pronto, aí está dado o recado de Deus para a sua vida. Você que quer se dar bem na vida, é só não falar da vida dos outros. É isso mesmo. Querido Deus e Pai que está no céu, nós queremos te agradecer e te louvar por tudo quanto o Senhor tem feito. Te agradecer pela vida de cada ouvinte da programação. E apresentar diante do Senhor, nosso Deus, todos os ouvintes. E que o Senhor continue abençoando de maneira poderosa a vida de cada um, cada casal, cada família, Pai. No nome bendito de Cristo é que nós oramos. Amém, amém e amém. Pois é, rapaz, e é isso mesmo, né? Aqui são os conselhos bons para nós, né? Para todos nós, esse conselho. Se você quiser viver bem mesmo, você só não falar mal da vida dos outros já vai ser um bom começo já, né? Maravilha! Na introdução de hoje desse estudo bíblico, queridos, nos diz o seguinte: nesse texto sagrado, nós vamos aprender sobre os conselhos preciosos que a palavra de Deus oferece a todos aqueles que querem ter uma vida longa aqui na terra. Então, não tem segredo, não tem mistério, né? O mistério é enquanto a gente não sabe, o segredo é enquanto a gente não sabe. E como vai ser descoberto, ou é descoberto pela Bíblia Sagrada, o primeiro deles lá vai: guarda a língua do mal. O primeiro conselho é refrear e guardar a nossa língua do mal. Davi tinha tanto receio de pecar com a sua língua que ele chegou a pensar
em colocar uma mordaça na sua boca. Então, Davi aqui acolá, ele tem essas coisas, né? Você aparece com, o Davi aparece aqui com os salmos aqui meio extraordinários. São umas coisas espantosas que ele fala, né? Olha o que é que ele diz no Salmo 39, versículo 1. Eu disse, guardarei os meus caminhos para não delinquir com a minha língua. Enfrearei a minha boca enquanto o ímpio estiver diante de mim. Então ele diz que vai botar mordaça mesmo na boca, que é para não falar, porque às vezes a gente pensa que a nossa escapula é falar, né? E a Bíblia diz, Salomão diz que até o tolo calado se passa por sábio. O tolo calado se passa por sábio. Dizemos os que a Bíblia chama de amigos de Jó, né? E eles falaram muita coisa para Jó, falaram coisa que devia, que não devia. E eles desceram o sarrafo no pobre do Jó, rapaz. E depois foram ver que eles estavam fazendo, cometendo uma grande injustiça, né? Uma grande desgracença, falando do que eles não sabiam. Eram loucos, loucos, loucos de pedra mesmo. Se eles não eram daquele de jogar a pedra, eles eram de juntar a pedra para jogar. Porque não é fácil, não. Então, guardar a língua, guardar a boca, para que não haja nenhum dano, né? Na Epístola Universal de Tiago, irmão de Jesus, ele afirma que se alguém supõe ser religioso, deixando de refrear a língua, engana o seu próprio coração e a sua religião é vã. Então nós vemos aqui que Tiago, ele deixa bem claro que se o camarada não souber dominar, né, não souber governar a língua, a religião dessa pessoa é vã. Tu já imaginou um negócio desse? Você tem que guardar a língua, porque você não pode estar falando em qualquer coisa. Pelo amor de Deus, né? O apóstolo Pedro afirma que se alguém quer ver dias felizes, deve refrear a língua do mal. 1 Pedro capítulo 3, versículo 10. E é isso mesmo. Se você quiser ver, né, dias felizes, viver dias felizes, ver esses dias felizes, nós devemos refrear a nossa língua do mal. E, em segundo lugar, quem guarda os lábios de falar enganosamente. O segundo conselho que nós vemos aqui é guardar os lábios de falarem dolosa ou enganosamente, como o salmista destaca no Salmo 141 e o versículo de número 3. Vamos ver aqui então o que diz o salmista neste Salmo 141. Salmo 141, aonde nos dá a reflexão no versículo de número 3. Põe, ó Senhor, uma guarda à minha boca, guarda a porta dos meus lábios. Então o salmista aqui, e é justamente Davi que está dizendo para Deus, coloca uma guarda. Agora você sabe o que é uma guarda, meu filho? Uma guarda, ela vai ter no mínimo 8 soldados, soldado armado. Aí o que é que Davi, eu não estou dizendo que Davi faz, fala cada coisa que você fica assim, doidinho da cabeça. Ele está dizendo para Deus, Deus, coloque uma guarda, né? Coloque 8 policial para fechar essa minha boca, que eu não consigo. Tu já imaginou um negócio desse? Isso é coisa que se faz. Mas você percebe que Davi está fazendo isso porque às vezes é difícil de você ficar com a boca fechada, principalmente diante de injustiça. Né? Diante de injustiça que acontece muito na vida de pessoas. Davi chegou a orar ao Senhor dizendo, põe, ó Senhor, uma guarda à minha boca e guarda a porta dos meus lábios. Meu Senhor da glória. É forte o negócio. Nós vamos pedir aqui
o nosso sonoplasta, para colocar já aí a Michele do pandeiro. Hoje nós vamos ouvir só o pandeiro e a Michele com o pandeiro. E já já a gente volta. Depois de duas músicas a gente vai trazer os nossos comerciais e nós vamos dar continuidade aqui à reflexão, que são alguns conselhos, né, que servem.

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Muito bem, 16 horas e 17 minutos, você ligou sua rádio pela MFM, é a programação Trazendo a Memória Fé, programação que é exclusiva da Igreja Evangélica Assembleia de Deus, Ministério de Rio Branco, e nós estamos aqui todas as segunda, quarta e sexta-feira. Você é o nosso convidado especial de estar conosco em todas as programações, é isso? É bênção de Deus e é bênção para mais de metro. Nós estamos falando aqui, tá certo, de alguns conselhos que nós precisamos ter. Se você quer um conselho para ter vida longa, né? Precisa desses conselhos. O primeiro conselho aqui que nós falamos foi guardar a língua do mal. O segundo conselho que nós estamos dentro dele é guardar os lábios de falar enganosamente. Aonde no Salmo 101, versículo 7, é dito que o que usa de engano e profere mentiras não permanecerá na presença do Senhor. Então, se você quer ter vida longa, não seja enganoso ou mentiroso, né? A pessoa que mente, ela está enganando. E é um pecado ridículo, esse pecado, o pecado do engano, o pecado da mentira. Pessoas que só sobrevivem através de mentira, mas sabem, a partir de hoje, que terão vida curta. Porque quem quer ter vida longa tem que se abster do engano e também da mentira. Em Jó capítulo 1, melhor dizendo, em João capítulo 1, no versículo 47, Jesus viu Natanael e disse: eis aqui o verdadeiro israelita em quem não há dolo. Glória a Deus, né? Por isso. Por quê? Porque o próprio Jesus viu Natanael, aquele jovem, como um verdadeiro israelita. Israelita. Agora sim, Jó capítulo 28, versículo 28, o terceiro conselho fala: aparta-te do mal. A palavra de Deus afirma que a verdadeira inteligência consiste em apartar-se do mal. O mal, até uma criança sabe o que é o mal, né? A criança, ela sabe, até ela sabe o que é o mal. E quando nos apartamos do mal, estamos então recebendo o conselho de Deus para que a nossa vida seja prolongada, seja longa. E esse é um dos conselhos para nós nesta tarde maravilhosa que Deus nos deu, que Deus nos abençoou até aqui. Que Deus continue abençoando de maneira poderosa, de maneira que o nome do Senhor seja glorificado. Meus amados irmãos, nós vamos continuar ouvindo aí a Michele do Pandeiro, não é? Vamos continuar ouvindo a Michele do Pandeiro e eu quero oferecer as próximas duas canções da Michele do Pandeiro para minha esposa, que gosta muito de ouvir a Michele do Pandeiro, e quero também oferecer para você que está fazendo aniversário hoje, você que está fazendo aniversário de casamento, você se sinta contemplado por estas canções do programa Trazendo a Memória à Fé.

Graças a Deus, assim como a Michelle do Pandeiro tá aí animadinha da Silva, dando tapa nesse pandeiro aí à torta e à direita, não é? Assim estamos nós na presença do Senhor, são 16 horas e 28 minutinhos. E a programação que você sintonizou seu rádio é a programação Trazendo a Memória a Fé. Programação essa que é exclusiva da Igreja Evangélica Assembleia de Deus, Ministério de Rio Branco, aqui em Tarauacá. Nós que estamos aqui na rua Manuel Vieira da Cunha, 991. Você é nosso convidado para estar conosco, nossos cultos. Amanhã, querendo Deus, às 9h30 da manhã, temos culto infantil, Ministério Infantil. A irmã Eliane, que é a coordenadora geral desse ministério, está com as tias ali, tá certo? E ambas estão fazendo a obra do Senhor nosso Deus. Você que tem a sua criança, o seu sobrinho, o seu filho, o seu neto, e quer levar para a igreja, leve amanhã, 9h30 da manhã, tem um culto que se realiza todos os sábados, às 9h30 da manhã, e com certeza sua criança sairá dali edificada pela palavra de Deus, tá certo? Quero convidar você que é meu amigo, você que é meu vizinho, que quer participar conosco de um culto hoje. Nós temos um culto ali na Casa Pastoral, né? Fica ali na rua João Pessoa, número 900, tá certo? Diz que é o começo da pista ou é o

0: final é o fim ou é o começo. Duas, uma. Mas é na rua João Pessoa, número 900. Começa às 19 horas e você é o nosso convidado especial. Nós estamos aqui trazendo uma reflexão hoje para falar sobre de alguns conselhos que a Bíblia nos dá para termos uma vida longa, né? É muito bom o conselho, né? Bom demais! E vindo então da palavra de Deus, é que é mesmo. E qual é o conselho? O conselho aqui está no Salmo 34, versículo 14, ó. Aparta-te do mal, faz o bem, procura a paz e segue-a. Aparte-se do mal. É o conselho, né? Aparte-se do mal. Em Jó 28, 28, a palavra de Deus afirma que a verdadeira inteligência consiste em apartar-se do mal. Já em Provérbios, capítulo 8, versículo 13, o sábio Salomão afirma que o temor do Senhor consiste em aborrecer o mal. Paulo, escrevendo a primeira carta aos Tessalonicenses, no capítulo 5, versículo 22, o apóstolo Paulo nos aconselha dizendo: abstende-vos de toda aparência do mal. Então é necessário nós sabermos gerenciar isso, né? Primeiro, nós temos que se apartar do mal. Segundo, nós temos que nos apartar da aparência do mal. E por que a gente tem que se apartar do mal? Primeiro, porque às vezes nós mesmos estamos entrando ou estamos vivendo no caminho do mal. Aí a Bíblia nos orienta para nós nos apartarmos do mal. Só que às vezes nós não estamos fazendo o mal, mas estamos acompanhados de quem faz o mal. Então, o apóstolo São Paulo diz que nós devemos então nos apartar da aparência do mal. Você sabe onde tem o mal? Então evita o caminho. Você sabe que tem uma pessoa má? Então evite andar com essa pessoa, evite falar com esta pessoa. E isso é abster-se, né? Isso é abster-se de toda aparência do mal. E como existem pessoas boas nesse mundo. E está aí mais uma ideia de Deus para mim e para você. Nós nos apartarmos do mal e da aparência do mal, porque nos faz mal. É isso mesmo. São 16 horas e 31 minutinhos aqui em Tarauacá, Acre. E hoje nós estamos ouvindo aí a seleção da Michele do Pandeiro, mulher que não tem dó de bater nesse pandeiro. E eu quero convidar você. No próximo domingo nós temos Escola Bíblica Dominical, 8 horas da manhã. Você é nosso convidado especial de estar conosco nessa Escola Bíblica Dominical. Tem sido uma grande bênção para a glória e o louvor do nome de Jesus. E também, no próximo domingo, às 18 horas, o nosso culto acontece às 18 horas, teremos o culto dirigido pelo Ministério de Adolescentes, né? A liderança, a irmã Isabelle Dantas, está à frente desse Ministério de Adolescentes, que tem sido uma verdadeira bênção e tem crescido para a glória e o louvor do nome do Senhor nosso Deus. E você é o nosso convidado especial para estar conosco, cultuando a este Deus que é digno de honra, de glória, de louvor e adoração. Então nós vemos aqui o próximo conselho. Qual é? Fazer o bem. É? Fazer o bem. Em Amós capítulo 5, versículo 14, o profeta Amós nos aconselha dizendo: buscai o bem e não o mal, para que vivais, e assim o Senhor, o Deus dos exércitos, estará convosco, como vós dizeis. Então há um conselho da parte de Amós, o profeta, para que se busque o bem. O bem, assim como o mal, é construído. Tudo na nossa vida, em todas as áreas da nossa vida, existe uma construção. E tudo na vida nós construímos, tanto o bem quanto o mal. Mas Amós, nosso colegão aqui hoje, está dizendo para nós buscarmos o bem e não o mal. Para quê? Para que vivais. A vida é boa, mas não basta viver por viver. Nós temos que viver literalmente, intensamente. porque nós não conhecemos o dia do amanhã. O dia do amanhã é muito perigoso para nós. Então temos que viver muito bem hoje. Viver a nossa vida muito bem hoje. Porque o dia do amanhã não pertence a nenhum de nós. E é isso que Amós está alertando. Também Paulo alerta quando ele escreve aos Romanos no capítulo 12, versículo 17. O que ele fala? Não torneis a ninguém mal por mal, procurai as coisas honestas perante todos os homens. Então, o conselho de Paulo é que não se deve tornar mal por mal. Se alguém lhe fez mal, você vai fazer também. Me jogar uma pedra, eu vou jogar um tijolo. Paulo está dizendo, ei, não faz isso não, menino. Por quê? Porque tudo na vida é uma construção. E a gente precisa construir coisas boas, coisas que glorificam o nome do nosso bondoso Deus, do eterno Deus. Paulo escrevendo a primeira carta aos Tessalonicenses, no capítulo 5 e o versículo 15, ele afirma que devemos seguir sempre o bem para com todas as pessoas. Isso é conselho de Deus para com as nossas vidas, né? Eu vou pedir aqui a sonoplasta, uma vitória, né? Para colocar aqui para nós, os nossos cooperadores. E já a gente volta.
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Graças a Deus, o Senhor é bom, né? E eterna é a sua misericórdia que dura para sempre. Se você, meu irmão, está à procura de um curso teológico e ainda não encontrou, a nossa igreja Assembleia de Deus Ministério de Rio Branco, aqui em Tarauacá, é a única que aplica o curso da ETAD. Nós temos o Núcleo 72, vindo de Rio Branco, é praticamente a idade da ETAD no Brasil. A nossa igreja em Rio Branco, ela tem esse curso teológico. E nós aqui em Tarauacá também temos. Todas as quintas-feiras, nós temos o curso da ETAD. Você que quiser participar conosco para adquirir mais conhecimento bíblico, e é um curso que é reconhecido em todo o país, né? Esse curso teológico é reconhecido em todas as Assembleias de Deus no Brasil. Então, fica aqui o convite para você. Se você quiser tirar dúvidas ali, nós estaremos ali todas as quinta-feiras, 19 horas. Ou você pode entrar em contato pelo número 99996-5529, sequência de 49-6-5529. E você pode estar também tirando dúvidas comigo através do WhatsApp, tá certo? Nós vamos dar continuidade aqui a essa reflexão, falando sobre os conselhos para ter uma vida longa. Conselhos este de Davi, né? Davi tem os conselhos aqui sobre vida longa. E nós já vamos para o primeiro, segundo, terceiro, quarto, quinto ponto desta reflexão. O primeiro ponto, guarda a língua do mal. O segundo, guarda os lábios de falar enganosamente. O terceiro ponto, aparte-se do mal. O quarto ponto, faça o bem. E o quinto e último ponto vai falar que nós devemos procurar paz e seguir. É, procurar paz e segue-a. Marcos capítulo 9, versículo 50, Jesus disse: tende sal em vós mesmos e paz uns com os outros. Então, Jesus ele fala primeiro do sal. Jesus disse: tende sal em vós mesmo. Porque o sal na antiguidade era uma das coisas mais preciosas que existia na terra. É da palavra sal que vem a palavra salário. Vocês sabiam disso? A palavra sal é que vem a palavra salário. Porque na época a pessoa, quando ia receber, recebia sal, o que era muito difícil. Era muito difícil. Então passou o nome do ordenado, né? Passou do tempo do ordenado. O ordenado passou a se chamar salário por conta disso, porque vinha do sal, a pessoa ganhava o pagamento em sal. Só que passou a ser moeda e continuou o nome salário até hoje, porque o sal ele era tão difícil como também era algo muito caro. O sal era muito caro. Então quando Jesus disse tende sal em vós, ele está dizendo: vê se presta. Porque ele disse que se nós não prestarmos como sal, nós vamos ser pisados pelos homens. Então, quando Jesus está dizendo sede sal, ele está dizendo: homem, menos presta que alguma coisa. Ele está dizendo: tenha valor. Tenha valor o que? A sua vida. Tenha valor o que? O que você fala. Tenha valor o que? O que você faz. Tenha valor o que? Os negócios da vida precisa ter valor. Então Jesus está dizendo aqui em Marcos, capítulo 9, versículo 50, tende sal em vós mesmo. E aí ele completa dizendo: e paz uns com os outros. Por quê? Porque a paz ela é mais do que necessária para a nossa vida. Ter paz, paz. Paz, eu acho que quarta-feira eu estive aqui falando sobre paz. Paz não é ausência de tribulação, paz não é ausência de enfermidade, de doença, paz não é ausência de problema. Não, paz você tem consigo mesmo. E quando você tem paz, você consegue promover a paz. Como é que promove a paz? Você vai no supermercado.
Chega lá, tem dois tipos de pessoas que colocam produto na prateleira. Quem são eles? É o repositor e o promotor. O repositor, ele é o funcionário da empresa. Ele repõe lá a empresa e bota extrato de tomate, ele coloca. Bota aí macarrão, menino. E aí ele bota da largura da caixa. Já o promotor, não. Ele vai selecionar o produto. Ele vai procurar colocar preço e vai até vender o produto nos corredores do mercado. Por quê? Porque quem repõe é um, daí coloquei, e se quiser que se venda. E o promotor não, ele apresenta o produto para você e ele está dizendo, olha, compre o meu produto é melhor do que do outro aqui e tal, aí bota lá em cima e tal. Quando a Bíblia diz que nós devemos promover a paz, ele está dizendo que nós devemos falar dessa paz. A paz as pessoas precisam ver em nós, a gente, maneira da gente falar, da gente tratar dos negócios. Olha, camarada compra, mas não paga. Ele está querendo paz? Ele está querendo guerra. Ele está querendo é peia. Ele está querendo é ser cobrado. Então, promova a paz. Aí de repente você está dizendo, pastor, eu estou devendo, pois crie vergonha e vá pagar, porque você tem que viver em paz. Esse é o conselho de Davi para quem quiser ter vida longa. Ah, eu não quero não, pois então compre à vontade, inclusive de agiota, aí você fique à vontade. Aí vem, nena. Então vamos aqui, Romanos 12, 18, Paulo diz... Se for possível, quando tiver em vós, tende paz com todos os homens. E em Hebreus 12, 14, a palavra de Deus nos aconselha: segui a paz com todos e a santificação, sem a qual ninguém verá o Senhor. Meus amados irmãos e ouvintes da palavra de Deus, estes são os conselhos de Deus para a nossa vida. Diretamente aqui, não é? Da Rádio FM AM, Difusora Acreana 820 FM. Eu tenho que entortar aqui o pescoço porque eu não lembro ainda dos números. A FM 95.5. E você é nosso convidado de todas as quartas, segunda, quarta e sexta-feira, a partir das 16 horas, aqui, a programação Trazendo a Memória a Fé. E finalizando, queridos, esses preciosos conselhos, né, que além de outros importantes ensinos da palavra de Deus, nos oferece, certamente nos trarão saúde e vida longa a todos nós, porque o desejo de Deus para a nossa vida é que tenhamos vida longa. E às vezes nós só queremos viver, mas Deus quer que cada um de nós tenha vida longa. De repente você está ouvindo aí a programação e você está enfermo e doente. E eu quero orar por você nessa tarde, você que está doente, que está enfermo. Ouça as palavras da oração. Querido Deus, querido Pai, é no nome do Senhor Jesus Cristo que nós queremos orar em favor desta vida que está doente, enferma. Não importa a enfermidade, a doença, o motivo. O que importa é que o Senhor nos ouve nessa tarde e também responde as palavras de oração. E eu quero te pedir, Senhor, que o Senhor use da sua misericórdia, estenda a sua mão sobre a vida desta pessoa que tanto precisa, neste momento de dor, neste momento de sofrimento, aonde a enfermidade foi detectada na vida desta pessoa e o sofrimento é iminente, Senhor. E nós te pedimos que o Senhor venha repreender de todo mal, de toda e qualquer enfermidade que esteja no corpo desta pessoa. No nome de Jesus Cristo, nós repreendemos o mal e também profetizamos a cura, a saúde, para a glória e o louvor do nome do Senhor nosso Deus. Pai, nós oramos para que estas pessoas que estão ouvindo a programação recebam um direcionamento de Deus em suas vidas, para o casamento, para a família, para os negócios e em todas as áreas da vida de todos nós que estamos ouvindo esta programação. E o Senhor continue assim, abençoando de maneira poderosa, é o que nós te pedimos e também te agradecemos em nome de Jesus, que essa oração já está demorando demais, igual tripa de bodó comprida que só ela, não é? Vamos ouvir Michele do Pandeiro, Vitória, por favor. Solta aí a mulher.

muito bem, muito bem. Esse Jesus é maravilhoso mesmo, né? Não é só do Kleber Lucas, é nosso também. Já são 16h55. Já vamos se despedindo aqui, né? Do Cleiton. Acertei? Cleiton e da Vitória. Estão aqui trabalhando na sonoplastia da programação Trazendo a Memória à Fé. E queremos agradecer você que ficou conosco até agora aí nos suportando, né? Meu Jesus, não é fácil. Não é fácil, mas se Deus quiser e Cristo não tiver voltado, segunda-feira estaremos por aqui, por cá, né? Fazendo a programação Trazendo a Memória à Fé. Qualquer hora dessa, eu e minha esposa vamos fazer aqui um podcast, né? Vamos bater um papo aqui, nós dois vamos falar aqui sobre relacionamento, quem tá namorando, quem quer namorar, quem quer noivar, quem quer casar, quem quer separar, pastor, aí não é comigo não, o negócio é só fazer o casamento. Meus amados irmãos, obrigado pela audiência e pela preferência. O Senhor te abençoe e te guarde. O Senhor faça resplandecer o seu rosto sobre ti e tenha misericórdia de ti. O Senhor sobre ti levante o seu rosto e te dê a paz do Senhor. E até a próxima, se Deus quiser. E Cristo não tiver voltado.

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2: Estamos chegando pontualmente, 17 horas em todo o Acre. Muito boa tarde, eu sou Jonathan Costa e seja bem-vindo ao Conexão Acre. A partir de agora, compartilhamos com você as notícias do Sistema Público de Comunicação do Acre no seu fim de tarde. Comigo, na bancada, jornalista de todos os dias, Larissa Costa. Boa tarde, Larissa.
3: Boa tarde, Jonathan. Boa tarde, ouvintes. Durante uma hora, vamos deixar você muito bem informado com as principais notícias do nosso Acre, do Brasil e do mundo. Nós estamos ao vivo para todo o estado pelas rádios Aldeia FM e Difusora Acreana. E também ao vivo para o planeta pelos sites aldeiafm.ac.gov.br e difusora.ac.gov.br. Temos ainda o nosso WhatsApp, que é 99203-2962. Repetindo, 99203-2962. Aguardamos sua mensagem.
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2: Informar com excelência aqui no Conexão Acre. Hoje é sexta-feira, 10 de julho de 2026. E você confere nesta edição.
3: Fenômeno El Niño pode atingir intensidade muito forte no Brasil.
2: Super El Niño tem 90% de chances de durar até 2027.
3: Anvisa determina a atualização de vacinas contra a Covid-19.
2: Ministério da Saúde inclui segunda dose de reforço contra poliomielite no calendário nacional.
3: No Acre, os casos de dengue despencam em 2026, mas o alerta continua.
2: E ainda, FAPAC divulga a lista dos 100 primeiros classificados do programa Centelha Acre.
3: E inscrições para o ProUni terminam hoje.
2: Estão abertas as inscrições para o processo seletivo de estágios do governo do Acre.
3: Secretaria Estadual de Justiça e Segurança Pública lança a Operação Fere Segura.
2: Gefrom monta a Operação em Marechal Taumaturgo após denúncia de ameaças de garimpeiros da fronteira com o Peru.
3: E a segunda seleção classificada para as semifinais da Copa é a Espanha.
2: Essas e outras informações você acompanha agora no Conexão Acre.
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2: 17 horas e 2 minutos e todos os dias nós agradecemos aqui a carona através do rádio do seu carro. Afinal, muita gente saindo do seu trabalho, saindo do seu compromisso, sempre ouvindo a nossa programação. E eu quero dizer para você que está no trânsito da nossa capital, trânsito bastante intenso, pode-se dizer lento em alguns pontos, na Avenida Ceará, ali nas imediações do terminal urbano da cidade, tá bom? Outro ponto que podemos estar destacando é, claro, como sempre, a Avenida Getúlio Vargas, nas imediações do pronto-socorro da capital. Olha, Getúlio Vargas, pode-se dizer, trânsito bastante intenso até o Sesc Bosque, tá bom? Como também, sentido bairro centro, temos ali o cruzamento da Avenida Nações Unidas. E falando em Nações Unidas, o trânsito também bastante intenso, pode-se dizer também até a altura do sétimo beck. Outro ponto que podemos estar destacando em nossa cidade é a rotatória da corrente, tá bom? Para você que está nessas imediações, vamos ter muito cuidado e muita prudência no trânsito. Afinal, chegando no fim de semana, a principal dica de trânsito é: se beber, não dirija. Afinal, o álcool afeta os reflexos, a visão e a capacidade de concentração, comprometendo gravemente o controle do veículo e aumentando, consequentemente, o risco de acidentes. Essa é a dica de trânsito, 17 horas e 4 minutos.
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3: E agora a gente confere a previsão do tempo para o fim de semana. Em todo o estado, a previsão para sábado é de céu nublado a parcialmente nublado, com possibilidade de chuva em áreas isoladas. Já no domingo, a previsão é de céu nublado a parcialmente nublado, com pancadas de chuva e trovoadas isoladas em todo o estado. Vamos conferir as temperaturas para amanhã. No Alto e Baixo Acre e nos municípios de Sena Madureira, Manuel Urbano e Santa Rosa do Purus, a temperatura mínima deve ficar em torno de 21 graus, com máxima de 30 graus. Já nos municípios do Vale do Juruá, as temperaturas variam entre mínima de 22 graus e máxima também de 30 graus.
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2: A gente inicia o Conexão Acre desta sexta-feira com notícia internacional. Olha, um incêndio florestal na Espanha provocou 11 mortes. Cerca de 57 mil hectares foram queimados. Vamos conferir detalhes na reportagem de Gabriel Correia, da Rádio Nacional.
5: Até amanhã desta sexta-feira, pelo menos 11 pessoas haviam morrido em um incêndio florestal que atinge o sul da Espanha. Outras 19 estão desaparecidas. 8 pessoas ficaram feridas, sendo 4 em estado grave. De acordo com Antônio Sanz, chefe de emergências da região de Andaluzia, as vítimas tentavam fugir de carro ou a pé, mas as chamas se espalharam rapidamente pela área arborizada e seca. A região afetada é um destino de férias e recebe muitos estrangeiros, especialmente franceses, britânicos e belgas, informou a agência Reuters. O governo espanhol informou que mais de 400 profissionais, mais de 120 veículos e 3 helicópteros foram mobilizados para o combate às chamas. Neste ano, até agora, cerca de 57 mil hectares foram queimados. Isso representa 40% de toda a área consumida pelo fogo na União Europeia, segundo o Sistema Europeu de Informação sobre Incêndios Florestais. O número de mortos nesse incêndio na Espanha é o maior em mais de 20 anos. Da Rádio Nacional em São Luís, Gabriel Correa.
3: E o Super El Niño tem 90% de chances de durar até 2027. Vamos conferir as informações com Gabriel Brum, da Rádio Nacional.
6: O Super El Niño tem 90% de chances de durar pelo menos até o início de 2027, de acordo com o boletim de junho elaborado por instituições de meteorologia, águas e monitoramento de desastres. O documento informa que o início do fenômeno foi identificado em junho. As temperaturas da água do Oceano Pacífico podem ficar mais de 2 graus Celsius acima da média entre a primavera e o verão. O professor do Instituto do Mar da Universidade Federal de São Paulo, Ronaldo Cristofoletti, em entrevista ao programa Revista Brasil da Rádio Nacional, explicou que um El Niño mais forte tende a ter efeitos mais fortes também.
7: E dessa vez, ele está chegando a atingir aí um potencial de quase 3 graus. Então, ou seja, ele está muito acima do que era esperado, está sendo classificado como super, porque está aquecendo mais. Faz muito tempo que a gente não tem super El Niño. A gente tem El Niño, mas super El Niño não. O que, que a gente espera como ciência, né, como dados, como se sabe, é que sim, os extremos vão ser mais fortes também.
6: Agora, no inverno, entre julho e setembro, a previsão indica chuvas acima da média no sul da região sul e abaixo da média no centro-norte do país. Há muitas chances de ondas de calor e incêndios florestais, especialmente em áreas do centro-oeste, norte e nordeste, com a elevação das temperaturas no segundo semestre deste ano. As condições de seca moderada e severa estão concentradas em regiões do Tocantins, Pará, Amazonas, Mato Grosso, Goiás e Minas Gerais. Segundo o boletim, uma preocupação é a possibilidade de intensificação da estiagem na Amazônia, que pode dificultar a recuperação dos níveis dos rios. No norte, nordeste e centro-oeste devem ter problemas na agricultura familiar, plantações de ciclo mais longo e pecuária, com menos umidade no solo e água disponível. Já as regiões sudeste e sul, com mais chuvas, podem ter que lidar com o aumento de doenças. Da Rádio Nacional em Brasília, Gabriel Brum.
2: O fenômeno El Niño pode atingir intensidade muito forte no Brasil. Reportagem de Sara Kines.
8: O fenômeno El Niño tem altas chances de atingir intensidade muito forte entre os meses de outubro e dezembro, período da primavera e do começo do verão no Brasil. A atualização do monitoramento foi divulgada nesta quinta-feira pela Administração Nacional Oceânica e Atmosférica dos Estados Unidos. O El Niño é caracterizado pelo aquecimento das águas do Oceano Pacífico ao longo da linha do Equador em pelo menos 0,5 grau Celsius acima da média por alguns meses. Além da temperatura da água, há também mudanças na circulação atmosférica dos ventos que sopram de leste para oeste, que perdem a intensidade. Marilene de Lima, meteorologista do Centro de Informações de Recursos Ambientais e de Hidrometeorologia de Santa Catarina, explica que o aquecimento precisa permanecer ao longo dos próximos meses para que seja possível avaliar a dimensão do El Niño e os impactos no Brasil.
9: Então a gente tem aí pelo menos uns 7 meses para poder dizer que se trata realmente do, de fato, de um El Niño, né? E se reflete ou causa aí mais umidade, mais chuva no sul do Brasil, né? De uma forma geral, as chuvas ficam acima da média, né? Entre 20 e 30, né? Ou mais, né? É acima do que seria esperado para essa época do ano, na primavera.
8: No período de 2023 e 2024, o El Niño provocou fortes chuvas no sul do país e seca na região norte. A previsão para este ano é de precipitações acima da média na região sul, ainda no inverno e na primavera, quando o fenômeno deve atingir o pico. A meteorologista Marilene de Lima esclarece que o El Niño sozinho não necessariamente está relacionado a chuvas muito fortes.
9: O El Niño pode estar ali, mas vai da combinação com frentes frias, ventos em altos e médios níveis da atmosfera, transportando umidade até a região. Então, a combinação desses outros sistemas é que acabam provocando aí dias consecutivos de chuva mais intensa, né? Por isso aí, essa necessidade de se ir acompanhando aí a previsão de tempo.
8: As medições da temperatura da água são atualizadas mensalmente. Se o cenário se confirmar, de acordo com a agência estadunidense, o fenômeno pode se tornar um super El Niño, que ocorre quando as águas ficam pelo menos 2 graus Celsius acima do normal. Da Rádio Nacional em São Paulo, Sara Kines.
3: Em Mutirão abre 17,8 mil vagas para perícias médicas do INSS. Força-tarefa ocorre em 19 estados nos dias 11 e 12 de julho. Vamos conferir as informações com Pedro Lacerda.
10: Quem esperar meses por uma perícia médica do INSS pode ter a solução já neste fim de semana. Um mutirão vai abrir 17.800 vagas em 19 estados nos dias 11 e 12 de julho com o objetivo de zerar parte da fila. A maioria dos atendimentos será feita à distância, pela chamada Perícia Conectada, um sistema de telemedicina que amplia o acesso em regiões com poucos peritos e diminui o tempo de espera, além de evitar que o segurado precise se deslocar até uma agência. O Nordeste concentra a maior parte das vagas, 12.700. Campina Grande, na Paraíba, é a cidade com mais atendimentos marcados, quase 2.900. As vagas são destinadas exclusivamente a quem já tinha perícia agendada, mas enfrentava demora acima do previsto. O mutirão abrange dois tipos de benefício: o auxílio por incapacidade temporária, o antigo auxílio-doença, e o benefício de prestação continuada, pago a pessoas com deficiência. Para o INSS, a expectativa é que a força-tarefa ajude a destravar os pedidos parados e agilize o atendimento em todo o país. Da Rádio Nacional em Brasília, Pedro Lacerda.
2: A ANAC prevê punição a empresas aéreas por separar famílias em voos. A resolução reforça direito de menores viajarem com responsáveis. Gabriel Corrêa.
5: A Agência Nacional de Aviação Civil estabeleceu regras para punir as companhias aéreas que não garantam o direito das famílias que viajam com crianças e adolescentes e que menores de 16 anos ocupem os assentos lado a lado aos responsáveis ou familiares. A ANAC divulgou a resolução esse mês, garantindo esse direito com regras mais claras. A novidade também foi publicada no Diário Oficial dessa quarta. As empresas aéreas já eram obrigadas a garantir os assentos para menores de 16 anos sem taxas adicionais por meio de uma portaria de 2023. A alocação dos assentos precisava ser feita sem cobrança de qualquer taxa adicional, tanto no momento da compra da passagem quanto de alterações da reserva. Entretanto, existem exceções quando a taxa ainda pode ser cobrada, caso a família opte por mudar de classe ou se escolher assentos com espaço extra para as pernas. Todos esses direitos continuam. A principal mudança de agora, com a resolução número 807, é que as companhias que não respeitem essa determinação fiquem sujeitas a penalidades administrativas, que variam de advertências e multas até a suspensão ou a cassação de certificados e autorizações. A ANAC publicou essas regras mais claras para cumprir provisoriamente uma decisão da 8ª Vara Federal da Seção Judiciária do Distrito Federal em julgamento de ação civil pública que tramita desde 2019. Da Rádio Nacional em São Luís, Gabriel Corrêa.
3: E propagandas de apostas esportivas exibirão alertas para consumidores. Novas regras serão publicadas nesta sexta-feira e passam a valer no dia 17. A reportagem é de Pedro Lacerda.
10: A partir do dia 17 de julho, as propagandas de apostas esportivas vão ter que exibir alertas obrigatórios semelhantes aos de cigarros e bebidas alcoólicas. As mensagens vão dizer, por exemplo, o Ministério da Fazenda adverte: apostar faz você perder dinheiro, ou apostar pode causar dependência, e ainda, aposta não é investimento. As novas regras serão publicadas nesta sexta-feira, segundo informações do Ministério da Fazenda. Elas também proíbem o uso de influenciadores e comentaristas para induzir o público a apostar. Além dos alertas, as campanhas não poderão mais criar senso de urgência, divulgar históricos de premiações como isca ou apresentar as apostas como ganho fácil. O ministro da Fazenda, Dario Durigan, destacou a proibição do uso de comentaristas e influenciadores para induzir o público nas apostas. A regra vale para TV, rádio e internet.
11: Não é lícito que se induza a erro o consumidor, que se induza a erro o potencial apostador, misturando um comentário de alguém que é especialista, alguém que é um comentarista especializado sobre um determinado jogo, sobre um determinado assunto, ele dizendo que a melhor aposta é uma ou o caminho a ser adotado é aquele, portanto induzindo o consumidor.
10: As campanhas também não podem ser direcionadas a crianças e adolescentes. O governo adotou tolerância zero com a publicidade que busque atingir esse público. A portaria com as novas normas foi elaborada em conjunto com o Ministério da Justiça e prevê a atuação do Sistema Nacional de Defesa do Consumidor para garantir o cumprimento das regras. Na área financeira, o Ministério da Fazenda já notificou 37 fintechs suspeitas de movimentar recursos de bets ilegais. O governo também apresentou um balanço das ações de fiscalização desde a regulamentação do setor.
11: São 56 mil sites, aplicativos, plataformas derrubadas de bets ilegais no país até hoje. Quase 1000 perfis de influenciadores removidos de redes sociais. Essas informações que as empresas de apostas têm fornecido ao Ministério da Fazenda estão sendo compartilhadas sem o dono de dados do processo com as demais autoridades e tem permitido a gente deflagrar operações do país de responsabilidade a quem destrui as nossas vendas.
10: Por determinação do Supremo Tribunal Federal, beneficiários do Bolsa Família e do BPC estão proibidos de acessar as plataformas de apostas online. O mesmo vale para devedores que aderirem ao Desenrola. Também estão proibidas as plataformas de mercado preditivo no país. As penalidades para as empresas que descumprirem as regras incluem multa de até 20% do faturamento, suspensão por até 180 dias e, em caso de reincidência grave, a cassação definitiva da autorização para operar no Brasil. Da Rádio Nacional em Brasília, Pedro Lacerda.
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2: Falamos de saúde às 17 horas e 18 minutos. Olha, os casos de dengue despencam no Acre em 2026, mas o alerta continua, mesmo com redução de mais de 84% em relação ao ano passado. O estado já soma quase 1000 casos confirmados da doença. Thaís Caroline.
12: Acre registrou uma redução de 84,5% nos casos confirmados de dengue em 2026, na comparação com o mesmo período do ano passado. Os dados são do boletim epidemiológico da Secretaria de Estado de Saúde, referente às primeiras 20 semanas do ano. De janeiro a maio, foram registrados 1.455 casos prováveis, dos quais 993 tiveram confirmação para dengue. No mesmo período de 2025, o estado havia contabilizado mais de 6.400 casos confirmados. Apesar da queda, a CESAC alerta que o vírus continua circulando. A taxa de incidência é de 165,2 casos por 100 mil habitantes, considerada de nível médio. Entre os municípios, Chapuri lidera o número de casos proporcionais à população, seguido por Mâncio Lima e Porto Walter. Em Rio Branco, a incidência também permanece em nível médio. O boletim registra ainda 15 casos com sinais de alarme e informa que duas mortes suspeitas de moradores de Rio Branco e Sena Madureira continuam sob investigação. Outro dado que preocupa é a vacinação. Apenas 31% do público-alvo recebeu a primeira dose da vacina contra a dengue, enquanto 13,4% completou o esquema vacinal. A orientação das autoridades de saúde é manter os cuidados para eliminar criadouros do mosquito Aedes aegypti e procurar atendimento médico ao surgirem os primeiros sintomas da doença. Thaís Caroline, para o Sistema Público de Comunicação.
3: E a Anvisa determina a atualização de vacinas contra a Covid-19. O objetivo é melhorar a resposta a variantes novas da doença. As informações com Samuel Gauri, da Rádio Nacional.
13: A Agência Nacional de Vigilância Sanitária determinou a atualização das vacinas contra a Covid-19. A medida é para melhorar a resposta contra variantes novas em circulação no país. A norma aprovada diz que as vacinas precisam ser monovalentes, ou seja, tem que dar resposta imunológica contra uma linhagem específica do vírus em circulação. Vacinas registradas e produzidas antes desta norma e as que já foram distribuídas pelo país poderão ser utilizadas em até 9 meses. Depois desse prazo, estão proibidas. A justificativa para a medida é de que registros recentes mostram dezenas de casos de síndrome gripal por causa da Covid-19. Isso, segundo a Anvisa, reforça a necessidade de manter as estratégias de vacinação atualizadas no país. Com informações da Agência Brasil, da Rádio Nacional em Brasília, Ousama El Gauri.
2: O Ministério da Saúde inclui segunda dose de reforço contra poliomielite no calendário nacional de vacinação. A reportagem de Dejanay Oliveira.
14: O Ministério da Saúde incluiu uma segunda dose de reforço contra a poliomielite no calendário nacional de vacinação. A mudança passa a valer a partir do dia 3 de agosto e prevê uma dose adicional da vacina inativada poliomielite, a VIP, para crianças aos 4 anos de idade. Com a atualização, o esquema vacinal infantil passa a contar com 5 doses, 3 aplicações aos 2, aos 4 e 6 meses de vida, um primeiro reforço aos 15 meses e um segundo reforço.

0: instituída pela Organização Mundial da Saúde sobre a prevenção e o tratamento de doenças que afetam a visão. No Brasil, conforme o último censo demográfico do IBGE, quase 8 milhões de brasileiros declaram ter cegueira total ou severa dificuldade de enxergar, sendo a limitação funcional mais prevalente no país. Além disso, segundo a OMS, aproximadamente 80% dos casos de deficiência visual poderiam ser evitados ou tratados adequadamente caso fossem diagnosticados em estágios iniciais. Entre as principais causas de perda de visão estão a catarata, glaucoma, retinopatia diabética e degeneração macular relacionada à idade. Algumas dessas condições estão associadas ao envelhecimento, mas alterações na visão podem surgir em qualquer faixa etária, inclusive na infância. Fatores como predisposição genética, diabetes, hipertensão arterial e hábitos inadequados também podem aumentar o risco de desenvolver doenças oculares ao longo da vida. O principal alerta em relação a essas doenças é o seu caráter assintomático, agindo de forma silenciosa. É o caso do administrador Alexandre de Menezes, que relata surpresa ao descobrir que tinha catarata aos 49 anos, durante um exame oftalmológico de rotina.
1: Sempre associei essa condição de catarata a pessoas mais idosas, né? No dia a dia, não havia percebido qualquer perda na qualidade da visão. Após o diagnóstico, realizei os exames complementares, fiz uma cirurgia numa quarta-feira, segunda-feira já estava trabalhando. Na verdade, após a cirurgia, eu já saí enxergando daqui. Ao chegar em casa e olhar pela janela sem a necessidade de um óculos e poder, né, observar detalhes que antes eu não conseguia ver, foi para mim algo muito marcante.
0: Segundo a oftalmologista Núbia Vanessa, a melhor forma de prevenir doenças oculares é com diagnósticos precoces.
2: Nós devemos fazer isso em todas as faixas etárias para detecção precoce das doenças oculares, para evitar cegueiras que podem ser reversíveis e as irreversíveis, pacientes que tenham comorbidades como diabetes, pressão alta, doenças autoimunes, devem procurar o médico oftalmologista para fazer a detecção precoce de alguns problemas visuais ou doenças oculares que estão relacionadas.
0: Hábitos simples, como evitar a automedicação e o uso indiscriminado de colírios, utilizar óculos de sol com proteção ultravioleta e fazer pausas regulares durante o uso prolongado de telas e outros dispositivos eletrônicos, contribuem para a manutenção da saúde ocular. Sob supervisão de Fábio Cardoso, da Rádio Nacional do Rio de Janeiro, João Barbosa.
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4: O parto normal é preferência de 70% das brasileiras no início da gravidez. A campanha reforça a autonomia e informação para gestantes. A informação é de Dejanay Oliveira.
5: A escolha sobre como um bebê vai nascer deveria ser da gestante e sua rede de apoio, com informação de qualidade e orientação médica. Mas no Brasil, essa decisão nem sempre segue esse caminho. Embora 7 em cada 10 brasileiras digam no início da gravidez que preferem o parto normal, a maioria dos nascimentos ainda acontece por cesariana. Em 2023, quase 70% dos partos no país eram realizados por cirurgia, de acordo com o relatório do Ministério das Mulheres. O número chama atenção porque o Brasil está entre os países que mais fazem cesarianas no mundo. E isso acontece mesmo com os benefícios já conhecidos do parto normal. Diante desse cenário, o Fundo das Nações Unidas para a Infância, UNICEF, recomenda o parto normal e ressalta que, quando não há contraindicação médica, o procedimento favorece uma recuperação mais rápida da mãe. Além disso, facilita a amamentação e contribui para a adaptação do bebê após o nascimento. É o que destaca a chefe de saúde e nutrição do UNICEF no Brasil, Luciana Febo.
6: Bem, o parto normal tem muitas vantagens, tanto para a gestante, para a mãe, quanto para o bebê. A recuperação materna, ela é muito mais rápida. E isso, muitas vezes, é um fator extremamente importante para mulheres que não possam ter uma rede de apoio muito grande e precisam rapidamente estar ali, inclusive, para o cuidado do seu bebê.
5: Para ampliar o acesso à informação e combater mitos sobre o tema, o UNICEF lançou a campanha Parto Normal, uma escolha que merece respeito. Com o slogan Opinião não é informação, a iniciativa alerta para um problema comum durante a gestação: a pressão de familiares, conhecidos e até desconhecidos sobre a forma de como o bebê deve nascer. Luciana Febo explica que o objetivo da

0: campanha não é opor uma forma de parto à outra, mas garantir que as escolhas sejam feitas de maneira informada e respeitosa. Desde Onani Oliveira, Sistema Público de Comunicação.
1: Vamos para um breve intervalo e a seguir, inscrições para o ProUni terminam hoje.
2: E ainda, FAPAC divulga a lista dos 100 primeiros classificados do programa Centelha Acre. Voltamos já.
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1: Estamos de volta com Conexão Acre e a gente começa falando de educação. Inscrições para o ProUni terminam nesta sexta-feira, às 23h59. O programa oferece 47 mil bolsas em instituições de ensino superior. A reportagem é de Osama Elgauri, da Rádio Nacional.
10: Terminam nesta sexta-feira, às 11h59 da noite, no horário de Brasília, as inscrições gratuitas para o ProUni. O programa Universidade para Todos está ofertando mais de 470 mil bolsas de estudo parciais e integrais em instituições privadas de ensino superior. A inscrição deve ser feita no portal de acesso único, no site acessounico.mec.gov.br, no campo ProUni. E não é preciso pagar nenhuma taxa, de acordo com o MEC, o Ministério da Educação. Para se inscrever, é necessário ter concluído o ensino médio e participado das edições de 2024 ou de 2025 do Enem, o Exame Nacional do Ensino Médio. Além disso, é preciso ter tirado, no mínimo, 450 pontos na média das 5 provas do exame e não ter zerado a redação. O candidato ainda precisa ter feito todo o ensino médio em escola pública ou como bolsista em instituição privada. Ou pode ter cursado parte desta etapa em escola pública e parte em escola particular. Pessoas com deficiência também podem participar, assim como professores ativos da rede pública de ensino que queiram fazer licenciatura ou pedagogia. De acordo com o MEC, as bolsas integrais são destinadas a candidatos com renda familiar bruta mensal de até 1,5 salário mínimo por pessoa. Já as bolsas parciais, que cobrem 50% do valor da mensalidade, são para aqueles que têm renda familiar bruta mensal por pessoa de até 3 salários mínimos. Para professores, não é exigido o limite de renda aplicado aos demais candidatos. O resultado da primeira chamada sai no dia 15 de julho na página do ProUni. Já a segunda chamada vai ser divulgada no dia 5 de agosto. Com informações da Agência Brasil, da Rádio Nacional em Brasília, Oussama El Ghauri.
11: E falando em inscrição, estão abertas as inscrições para o processo seletivo de estágios do governo do Acre, realizado em parceria com o Centro de Integração Empresa-Escola, o CIEE. Vamos conferir na reportagem de Jefferson Dourado.
12: A seleção é destinada a estudantes de graduação a partir do segundo período e as inscrições seguem até o dia 27 de julho. As oportunidades são para a formação de cadastro de reserva em diversos órgãos da administração estadual, como a Secretaria de Planejamento, o DETRAN, a Polícia Civil e o Instituto de Meio Ambiente do Acre e também o Acre Previdência. Há vagas para estudantes de cursos como Administração, Direito, Jornalismo, Publicidade, Psicologia, Serviço Social, Engenharia, Arquitetura, Agronomia, Medicina Veterinária, entre outros. De acordo com o supervisor do CIEE no Acre, Daniel Carneiro, o processo seletivo representa uma oportunidade para que os universitários ingressem no mercado de trabalho, adquiram experiência profissional e ampliem as possibilidades de carreira. A bolsa de estágio é de R$ 800 para jornadas de 4 horas diárias e de R$ 1.200 para 6 horas por dia. Os estudantes também recebem auxílio transporte no valor de R$ 154. As inscrições devem ser feitas exclusivamente pela plataforma do CIEE na internet. Jefferson Dourado para o Sistema Público de Comunicação.
1: E o governo do Acre convocou novos candidatos aprovados em processos seletivos simplificados para contratação temporária de professores da rede estadual de ensino. As informações também com Jefferson Dourado.
12: As convocações publicadas pela Secretaria de Administração e de Educação contemplam profissionais que vão atuar em projetos da educação do campo, da educação de jovens e adultos, a EJA, e também na educação especial. As vagas são destinadas aos municípios de Senador Guiomar, Rodrigues Alves, Porto Acre e Brasileia, em áreas como ciências da natureza, matemática, educação física, linguagens e mediação na educação especial. Os candidatos convocados devem comparecer até o dia 20 de julho aos respectivos núcleos de educação para entregar a documentação exigida e assinar o contrato de trabalho. A lista completa dos convocados e a relação de documentos necessários estão disponíveis nos editais publicados no Diário Oficial do Estado. Jefferson Dourado para o Sistema Público de Comunicação.
11: A FAPAC divulga a lista dos 100 primeiros classificados do programa Centelha Acre. Voltamos com Jefferson Dourado.
12: A Fundação de Amparo à Pesquisa do Estado do Acre, FAPAC, divulgou a relação dos 100 primeiros classificados na etapa inicial do programa Centelha Acre, iniciativa que incentiva a inovação e o empreendedorismo no Estado. O programa busca identificar ideias criativas com potencial para transformar em novos negócios, contribuindo para a geração de emprego, renda e desenvolvimento econômico. Os candidatos classificados devem ficar atentos às próximas etapas do processo seletivo, que incluem o período para a apresentação de recursos, a divulgação do resultado final da primeira fase e, em seguida, o desenvolvimento dos projetos. Nessa etapa, as propostas serão avaliadas para definir quais empreendimentos receberão apoio financeiro para sair do papel. A lista dos aprovados já está disponível no site da FAPAC e também foi publicada no Diário Oficial do Estado. A orientação é que os participantes acompanhem as publicações oficiais e respeitem os prazos previstos no edital. Jefferson Dourado para o Sistema Público de Comunicação.
1: E a governadora do Acre, Maiusa Assis, nomeou o engenheiro civil Gilberto Lucas de Oliveira como novo presidente do Departamento de Estradas de Rodagem, o DERACRE, em substituição a Sócrates Guimarães, que estava no cargo interinamente. Gilberto é formado pela Universidade Federal do Acre, tem especialização em engenharia de saneamento ambiental e experiência na gestão e execução de obras.
11: Outra mudança foi na Casa Civil. O procurador do Estado, Cristóvão Pontes de Moura, foi efetivado como secretário-chefe da pasta. Ele já exercia a função interinamente e é procurador de carreira com doutorado em Direito e experiência na administração pública.
1: No Instituto de Mudanças Climáticas e Regulação de Serviços Ambientais, o IMC, Jaxilândia de Araújo de Lima foi exonerada da presidência. Para o cargo, a governadora nomeou Aldineide Batista de Lima, que passa a comandar a autarquia. As nomeações foram parte da reestruturação administrativa promovida pelo governo do estado.
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11: Falamos de segurança pública às 17h40 e o GEFRON monta a operação em Marechal Taumaturgo após denúncia de ameaças de garimpeiros da fronteira com o Peru. A reportagem de Ivan de Carvalho.
13: O surgimento da exploração de um garimpo nas terras peruanas, vizinho com a cidade de Marechal Taumaturgo, causou uma operação do grupo GEFRON na área do município para poder preservar as vidas daqueles que ali estavam, já que os axanicas teriam recebido ameaças desses garimpeiros estrangeiros que adentraram a região do município. Após tomar conhecimento, a Secretaria de Segurança Pública foi acionada e ações já estão sendo realizadas para evitar qualquer tipo de confronto na região. O coronel Otávio Alpa, coordenador metropolitano da Segurança Pública do Estado do Acre, detalha a respeito da atuação do governo na região.
14: Bom, chegou uma informação para o GEFRON, então o Estado do Acre, e, através da Secretaria de Segurança Pública, devidamente autorizado pelo secretário, determinou uma ação imediata. Ação imediata significa pegar uma aeronave, ir no local que é de difícil acesso e verificar o que realmente constatar o que estava, a denúncia que estava sendo colocada. Há um grupo, aparentemente, algumas pessoas, né, alguns criminosos, procuraram algumas lideranças nessa localidade, no município de Marechal Taumaturgo, nessa aldeia, e ameaçando as lideranças. Então, nós tomamos providência, fomos, estamos no local, nós não vamos permitir que esse tipo de coisa aconteça, que o crime cresça para cima da comunidade indígena ou de qualquer comunidade que nós tenhamos aqui. É uma ação do GEFRON. O GEFRON tem essa mobilidade, tem essa capacidade, tem essa expertise, tem o conhecimento necessário do terreno, da área, e nós estamos unidos. Unidos com os indígenas, e unidos com todos aqueles que são cidadãos de bem. Podemos aí verificar com a equipe do GEFRON quais são as ações específicas que estão sendo desenvolvidas lá.
13: O GEFRON já está com todo o seu mecanismo instalado para garantir a segurança das comunidades indígenas da cidade de Marechal Taumaturgo. O coordenador do GEFRON, coronel Assis, dá detalhes da atuação da segurança naquela cidade.
15: Nós colocamos as equipes do GEFRON do Estado do Rio Grande do Sul em prontidão. Já amanhã seguinte enviamos a primeira equipe para a terra indígena Xanica, na aldeia Apilte. A partir do momento que chegou a informação através do cacique Francisco Pianco, nós tomamos as providências imediatas para preservar, né, a terra indígena, preservar a ancestralidade e, acima de tudo, preservar a vida de quem estava lá. Então, ontem foi mandado mais uma equipe para reforçar. Está sendo informado hoje pela Secretaria de Segurança para todos os órgãos que essa é essa ação, que é uma ação que afronta, né, o Estado de Direito. O Estado do Acre, através da Secretaria de Segurança, está no local para mostrar, né, a força do Estado nesse momento tão crítico para os indígenas. Os insumos que eram usados nessa prática ilegal, devastando, né, a floresta, com a busca dessa atuação nesse garimpo ilegal do Peru. Os insumos vêm da cidade mais próxima, que é, no caso aí, Taumaturgo. Então, essa é uma ação importante e ela visa, primeiro, preservar a vida das pessoas que estão lá.
13: Para o Sistema Público de Comunicação, Ivan de Carvalho.
1: E o Ministério Público abre investigação para apurar crimes ambientais no Juruá. As informações com Nonato Costa.
16: O Ministério Público do Acre abriu uma investigação para apurar possíveis crimes ambientais em 5 municípios do Vale do Juruá. A suspeita é de desmatamento ilegal de vegetação nativa, inclusive em áreas protegidas pela lei. As irregularidades foram apontadas pelo IMAC, Instituto de Meio Ambiente do Acre, durante a primeira fase da Operação Uburana. Os alvos da fiscalização ficam em Cruzeiro do Sul, Márcio Lima, Rodrigues Alves, Porto Walter e Marechal Taumaturgo. Para dar andamento ao caso, a promotora de justiça Manuela Canuto de Santana Farrá, que assina a portaria, solicitou que o IMAC envie toda a documentação da operação. Isso inclui mapa das áreas, processos administrativos e dados sobre licenças ambientais e possíveis reincidências. Além disso, o núcleo de apoio técnico do Ministério Público vai a campo para medir o tamanho do estrago. Eles querem saber se a motosserra atingiu áreas de preservação permanente, reservas legais, terras indígenas ou unidades de conservação. O objetivo final da portaria é identificar e punir os culpados. Se as irregularidades forem confirmadas, os responsáveis vão responder processos nas esferas civil e criminal. De Cruzeiro do Sul, Nonato Costa, para o Sistema Público de Comunicação.
11: Às 17h45, a Secretaria Estadual de Justiça e Segurança Pública lançou hoje a Operação Férias Segura. Vamos voltar com Ivan de Carvalho.
13: O governo do Acre, por meio da Secretaria de Justiça e Segurança Pública, SEJUSP, realizou o lançamento da Operação Férias Segura, que tem como objetivo intensificar as ações integradas de segurança pública na capital e no interior. O subsecretário de Segurança Pública, Coronel Messias, dá detalhes a respeito das operações que serão realizadas para os próximos dias.
17: Comemorando índices favoráveis que nós tivemos desde 2022, mais especificamente nesses últimos 6 meses, mostrando os investimentos em segurança que está proporcionando isso, fazendo a integração como Secretaria de Segurança Pública com as forças de segurança, por bombeiro, IAPEM, Polícia Civil, todos os órgãos que compõem a segurança pública, coordenando nossas ações. Nós estamos num período de férias em que a sazonalidade muda o tipo de crime, abertura de ramais, residências vazias por conta de pessoas viajando. Então, todo esse trabalho da segurança pública, ele se volta e se readequa no planejamento. Mas, na verdade, é só uma ampliação do que nós já fazemos no dia a dia entre várias operações na área de fronteira, presídios, essa ampliação. E hoje nós estamos aqui, nessa sexta-feira, juntando as forças para demonstrar isso e sair para mais uma operação.
13: O diretor-geral de Polícia Civil, Pedro Bozzolin, detalhou sobre as operações que serão realizadas, reforçando também as ações do interior do estado.
18: Nós iremos intensificar nossas ações nos municípios do interior, bem como a delegacia de combate aos crimes cibernéticos, uma vez que a gente sabe que através da internet diversas pessoas buscam aplicar golpes, né? Então, diversos criminosos buscam aplicar golpes de falso anúncio de hospedagem, de falsas vendas de passagens aéreas, e aqui a gente já alerta a população para este tipo de crime, que busque saber se aquele site é um site confiável antes de efetuar suas reservas, antes de fazer qualquer pagamento, seja de hospedagem, seja para aquisição de passagens aéreas.
13: Para o Sistema Público de Comunicação, Ivan de Carvalho.
1: Você confere no próximo bloco. RB Trans convoca donos de vans, micro-ônibus e ônibus para reforçar transporte coletivo em Rio Branco para este sábado.
11: E ainda, segunda seleção classificada para as semifinais da Copa do Mundo é a Espanha. Voltamos já.
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1: Estamos de volta com o último bloco do Conexão Acre e RB Trans convoca donos de vans, micro-ônibus e ônibus para reforçar transporte coletivo em Rio Branco para este sábado. As informações com Ivan de Carvalho.
23: A Superintendência Municipal de Transporte e Trânsito de Rio Branco, RB Trans, convocou proprietários e representantes de vans, micro-ônibus e ônibus interessados em atuares no transporte coletivo da capital para uma reunião neste sábado, dia 11 às 9 horas da manhã, na sede do órgão. De acordo com a convocação divulgada pela RB Trans, o encontro tem como objetivo discutir a possibilidade de utilização desses veículos nas rotas de transporte coletivo disponibilizada pela Prefeitura de Rio Branco. Além da apresentação da proposta, a autarquia também realizará o cadastramento dos interessados em participar da iniciativa. A medida integra as ações adotadas pela Prefeitura de Rio Branco e pela RB Trans para ampliar as alternativas de atendimento ao usuário do transporte coletivo e contribuir para o restabelecimento e a normalização dos serviços na capital. A convocação ocorre em meio ao processo de transição do sistema de transporte coletivo. A Prefeitura firmou um contrato de emergência de transição com a Rico Transporte enquanto prepara a transferência da operação para a JPT Transporte. Nos últimos dias, a gestão municipal tem buscado alternativa para garantir a continuidade do serviço e minimizar os impactos aos passageiros durante este período. A reunião será realizada na sede da RB Trans, na rodoviária de Rio Branco, a partir das 9 horas da manhã, neste sábado. E é direcionada aos proprietários e representantes de veículos que tenham interesses de integrar de forma temporária a operação do transporte coletivo em Rio Branco. Para o Sistema Público de Comunicação, Ivan de Carvalho.
24: O Detran Acre publicou novos editais com notificações para motoristas que respondem a processos relacionados à suspensão da Carteira Nacional de Habilitação. Reportagem de Jefferson Dourado.
12: Em um dos editais, o órgão comunica a abertura de processos administrativos para condutores que cometeram infrações que podem resultar na suspensão do direito de dirigir. Os motoristas têm até 30 dias para apresentar defesa. Outro edital reúne notificações de autuações por infrações que, além de multa, também pode levar à suspensão da CNH. Nesse caso, o prazo para defesa prévia ou indicação do real condutor vai até o dia 9 de agosto. Já o terceiro edital informa a aplicação da penalidade para processos que já foram concluídos. Os condutores notificados deverão entregar a carteira de habilitação ou apresentar recurso à Junta Administrativa de Recursos de Infrações até o dia 9 de agosto. Quem perder o prazo terá a CNH bloqueada a partir do dia 24 de agosto. Jefferson Dourado para o Sistema Público de Comunicação.
22: Esportes.
1: E Brasileia recebe oficina, treinamento e torneio de tênis de mesa em parceria com a Federação de Tênis de Mesa do Estado do Acre. As informações com Roseli Farrapo.
0: Os dias 7 e 8 de julho de 2026 foram marcados por uma grande programação dedicada ao desenvolvimento do tênis de mesa no município de Brasileia. A ação foi promovida em parceria entre a Prefeitura de Brasileia, por meio da Secretaria Municipal de Cultura e Esportes, e a Federação de Tênis de Mesa do Estado do Acre, reunindo crianças, jovens e praticantes da modalidade em atividade de formação e competição. A oficina de tênis de mesa reuniu mais de 60 crianças. Na tarde do dia 7 de julho, a escola Elson Dias Dantas recebeu uma oficina de tênis de mesa destinada a mais de 60 crianças. O evento contou com a presença do presidente da Federação de Tênis de Mesa do Estado do Acre, do vice-presidente da entidade e do grande incentivador da modalidade em Brasileia, Oséias Dávila. A oficina teve início às 14 horas e 30 minutos e foi encerrada às 16 horas e 30 minutos, proporcionando aos participantes uma experiência completa sobre a modalidade durante a atividade. As crianças participaram de uma apresentação teórica e prática, conhecendo a origem do tênis de mesa, sua evolução, sua história, curiosidades da modalidade, as diferenças entre o tênis de mesa e o ping-pong, além dos principais fundamentos técnicos do esporte. Na parte prática, os participantes tiveram a oportunidade de vivenciar os primeiros contatos com a modalidade, aprendendo de forma lúdica os movimentos básicos e experimentando a prática do esporte. Ainda no dia 7 de julho, às 18 horas e 45 minutos, no auditório da Secretaria Municipal de Esportes, foi realizada uma sessão de treinamento voltada para 4 atletas de Brasileia. Concluindo a programação, no dia 8 de julho de 2026, foi realizado o torneio de tênis de mesa de Brasileia, reunindo atletas nas categorias iniciantes infantil, masculino e federados. A classificação final: o campeão foi Jairo Villarroel, medalha de ouro, premiação de R$50. E o vice-campeão foi o Gabriel e ganhou a medalha de prata, uma premiação no valor de R$30. O terceiro lugar ficou com João Miguel, ganhou a medalha de bronze e uma premiação de R$20. A categoria contou com 12 atletas inscritos, distribuídos em 4 grupos, com 3 participantes, classificando-se os 2 melhores de cada grupo para a fase eliminatória. Ao todo, foram disputados 19 partidas, proporcionando muita emoção e equilíbrio. Roseli Farrapo para o Sistema Público de Comunicação.
24: E falando ainda em esporte local, Independência vai decidir o Campeonato Acreano Sub-20 com o Santa Cruz. O tricolor de aço garantiu a vaga na final ao golear o São Francisco por 4-1, de virada na noite desta quinta-feira, na volta das semifinais na Arena da Floresta, em Rio Branco. As duas equipes empataram o jogo de ida por 3-3 e o Independência tinha a vantagem de um novo empate por ter feito melhor campanha na primeira fase. O Independência vai decidir o título do Campeonato Acreano Sub-20 com o Santa Cruz em 2 partidas nos dias 14 e 18 de julho às 17 horas. O local dos jogos ainda será confirmado pelo Departamento de Competições da Federação de Futebol do Acre.
1: E a Copa do Mundo de 2026 segue movimentando as quartas de final. A França garantiu vaga na semifinal ao derrotar Marrocos por 2-0. Nesta sexta-feira, a Espanha confirmou a classificação para a semifinal da Copa do Mundo de 2026. A seleção espanhola venceu a Bélgica por 2-1 e garantiu sua vaga entre as quatro melhores equipes da competição. Com o resultado, os espanhóis avançam para enfrentar a França na semifinal, em um duelo que promete reunir duas das principais forças do futebol europeu na disputa por uma vaga na grande decisão do Mundial. As quartas de final serão concluídas neste sábado, com os confrontos entre Noruega e Inglaterra e Argentina diante da Suíça, definindo os outros dois semifinalistas da Copa do Mundo de 2026.
11: E assim nós encerramos o Conexão Acre desta sexta-feira, agradecendo como sempre sua sintonia e audiência durante toda esta semana. Obrigado, Larissa, por mais essa semana.
1: Obrigado, Jonathan. Uma boa noite a você, um bom final de semana para você e para todos que nos dão carona. Nós estamos de volta segunda-feira às 17 horas.
11: Até lá.

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Nosso Senhor Jesus Cristo recebeu e exerce a autoridade e o poder do Pai para libertar, amparar, salvar, curar e conceder a perfeita vida dos céus a toda pessoa que nele crê e que aceita a intercessão daqueles que, no tempo presente, o servem, a Santa Vó Rosa e o Santo Irmão Aldo. No entanto, todo esse poder dos céus é concedido de acordo com o perfeito juízo de Deus Pai e do seu Divino Espírito Santíssimo, tanto para a concessão das bênçãos como para a manifestação da misericórdia divina em favor daqueles que mereçam essas graças. Para ser digno de ter o direito de contar com esse divino amparo a qualquer momento do viver cotidiano, é necessário que aceites esses ensinos e que te esforces para buscar a santificação da tua alma, ó ouvinte. Ouça-nos mais vezes para que compreendas cada vez melhor as boas novas de redenção e de salvação que, em nome de nosso Senhor Jesus, da Santa Vó Rosa e do Santo Irmão Aldo, temos anunciado. 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

0: Divulgamos a seguir um depoimento de fé prestado em agradecimento e reconhecimento a Deus Pai e aos seus santos.
1: Dores frequentes nas costas passaram a dificultar a locomoção do senhor Cláudio Mateus, situação que levou um médico a diagnosticá-lo com desgaste ósseo na bacia, degeneração nas vértebras e compressão dos nervos da coluna vertebral, manifestações mais conhecidas como bico de papagaio e hérnia de disco, situações inoperáveis devido à idade avançada desse paciente, segundo o médico especialista. Ele se apegou com a Santa Vó Rosa e com o Santo Irmão Aldo e pediu orações em favor da superação daquela situação doentia por meio de carta endereçada à sede desta igreja apostólica. Depois dessa providência de fé, o senhor Cláudio apresentou a melhora desejada, passou a caminhar com firmeza e sem dores, e por fim superou aquele estado doentio. Bênçãos que possibilitaram que ele recuperasse a boa disposição, pelas quais direcionou ações de graças ao poder celestial, à Santa Vó Rosa e ao Santo Irmão Aldo, como informou em depoimento de fé prestado no mês de outubro de 2025, remetido de Marília, estado de São Paulo.
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0: 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Rio Branco, Acre, com reuniões aos sábados às 19h, aos domingos às 18h, no segundo domingo de cada mês, a reunião é realizada às 14h, e quinzenalmente às quintas-feiras, às 19h30, Rua Palmeiral, número 584, bairro Cidade Nova.

0: Estão ouvindo a Hora Milagrosa e na sequência vai falar-lhes o pastor Evandro Ferreira de Cristo.
1: Eu apresento a todos os ouvintes da Hora Milagrosa minha saudação. Lhes desejo toda a bênção e a graça de nosso Deus o Pai. A paz do Senhor Jesus esteja contigo e que o Senhor, a Senhora e você jovem seja guardado, amparado e abençoado pela Virgem Maria Santíssima, pela Santa Vó Rosa, o Espírito Consolador, e o Santo Irmão Aldo, Santo Pastor e Profeta deste povo apostólico. Nesta oportunidade, quero falar com os amados ouvintes e internautas sobre um assunto que alguns têm grande dificuldade para compreender e, neste instante que nos ouve, pode estar passando em sua vida ou de algum familiar por um momento difícil de falta de saúde. Vamos meditar sobre as enfermidades. Primeiramente, quero que o Senhor, a Senhora e você jovem, observe comigo que todas as enfermidades têm uma origem. Uma das causas lógica e normal dos males e doenças das enfermidades do corpo é o desgaste físico, o esgotamento por excesso de esforço no trabalho. Em lugar insalubre, ou abuso da resistência física, que normalmente é sentido na velhice. O nosso santo irmão Aldo, quando estava entre nós, sempre nos ensinou e aconselhou, por ordem de Jesus e da Santa Vó Rosa, a nos cuidarmos, a trabalhar com moderação, sem ganância, a cuidar da saúde, a procurar o atendimento médico e, principalmente, seguir o tratamento indicado pelos profissionais da medicina, cuidar da higiene e ter cuidado na alimentação. Tudo isso para que ele, Santo Irmão Aldo, com os santos, poderem nos abençoar e para nos dar a saúde. Existem criaturas que na mocidade, quando tem saúde, muitas vezes não se cuida, não se previne. Os amados ouvintes já observaram se realmente têm valorizado a sua saúde? O senhor, a senhora, tem procurado fazer exames periódicos, ido ao médico para ver como está a sua saúde? E o jovem que nos ouve, tem valorizado, cuidado de sua saúde? Existem alguns que na juventude, infelizmente, ao utilizar um veículo, carro ou moto, dirige de uma forma agressiva, sem responsabilidade, colocando sua vida e de terceiros em risco. Se entrega aos vícios de fumar, beber, ao extremo de usar drogas, pratica o adultério. Tudo isso contribui para o surgimento de doenças, enfermidades. Tem alguns que, quando são jovens, motivados pela ganância, trabalham em excesso, não se protege do clima e do tempo. Quando chegam na velhice, aí não tem mais saúde. Vive com uma qualidade de vida muito desfavorável. Isto porque o pecado, além de atrair para a vida da humanidade as influências dos maus espíritos, enfraquece o corpo com a prática de costumes que não são bons, de vícios e atitudes, como antes falei, os quais só prejudicam a saúde. Daí o fato de a raça humana estar cada vez mais enfraquecida e as doenças se multiplicarem muito, como ouvimos nas notícias nos dias atuais. Embora um grande esforço seja feito pela ciência médica no combate às enfermidades, não tem estes conseguido o resultado almejado, pois a cada momento surgem novas doenças e males a destruir a vida do corpo das criaturas. As pessoas afastadas de Deus e presas ao pecado não podem ser por ele protegidas.

mal contra ti. Se arrependa dos pecados, de todo o mal que cometeu, contra sua família, seu semelhante. Seja humilde, manso de coração. Na hora da dor, clame por Jesus, pela Virgem Maria Santíssima, pela Santa Vó Rosa e o Santo Irmão Aldo. Se está necessitando ou aguardando uma cirurgia, não tenha medo. Tenha bom ânimo, coragem. Se crerem no poder dos santos deste programa Hora Milagrosa e confiarem bastante na Santa Vó Rosa e no Santo Irmão Aldo, no poder destes santos de curar, salvar, serão felizes e se restabelecerão mais rapidamente. Lembre-se, ouvintes e irmãos apostólicos, do que o anjo Gabriel falou à Virgem Maria Santíssima quando anunciou que ela seria a mãe do Filho de Deus, através do grande milagre. Palavras registradas no Evangelho de São Lucas, capítulo 1, versículo 37. Nada é impossível para Deus. Portanto, a Santa Vó Rosa, tendo o poder para curar, como ouvimos nos testemunhos deste povo apostólico, que são retransmitidos neste programa, ela pode curar qualquer doença, qualquer mal. Portanto, creia, ouvintes, tenha fé e se entregue nas mãos destes santos. Faça o uso da água e do óleo ungido. Logo mais, na oração que faremos, clame com fé e creia que será feito o melhor em sua vida. A partir de agora, passo a orar em favor de todos. Ó querido e amado Deus, nosso Pai Todo-Poderoso, aqui estamos diante de Ti, ó Pai, onde os ouvintes deste programa estão diante do Senhor com muita fé, com muita sinceridade, onde agradecemos primeiramente por tudo que tem sido feito em favor da nossa vida. Que o Teu nome, ó Pai, o nome de Jesus, também do Espírito Santo, da Virgem Maria, da Santa Vó Rosa, do Santo Irmão Aldo, seja exaltado, louvado e adorado para todo sempre. Também agora suplicamos a Tua bênção poderosa, ó Pai, que todo o Teu poder dos santos e anjos possa ser derramado sobre a vida destes que ouvem neste momento este programa Hora Milagrosa, onde eles estão agora a clamar com fé, a clamar com muita sinceridade, às vezes enfrentando problemas difíceis na sua vida, enfermidades, estão às vezes até no hospital, em casa, sentindo a dor, sentindo assim o sofrimento, mas eles clamam, pedem a Tua bênção, a Tua misericórdia, ó Pai, para que possam ter estas enfermidades afastadas de sua vida, de seu lar, que possam ter a cura dos males, sentir o alívio, o consolo, ter muita paz em seu viver. Pedimos também em favor daqueles que, mesmo não ouvindo este programa neste momento, mas que são criaturas que necessitam da Tua bênção, ó Deus, da bênção da paz de Jesus, também a bênção, a graça da Virgem Maria Santíssima, da Santa Vó Rosa, do Senhor Santo Irmão Aldo. Peço que a Senhora, ó Virgem Maria, juntamente com a Santa Vó Rosa, esteja visitando estes lares que ouvem este programa Hora Milagrosa. Visite estas criaturas que tanto necessitam da bênção do céu para a sua vida, para a sua família, para o trabalho, para os seus afazeres, os negócios. Também nesse instante, ó Virgem Maria Santíssima, abençoe as famílias, os casais, as crianças, que sejam guardadas, amparadas e protegidas por Ti, ó Virgem Maria Santíssima, pela Senhora, ó querida e Santa Vó Rosa. Lembro também destes que aqui depositaram na frente deste aparelho receptor a água, o óleo, para ser ungido pela Senhora, ó querida e Santa Vó Rosa, através das virtudes do Espírito Santo, para que estes, ao fazerem uso destes elementos, possam assim ter o alívio da dor, ter assim o consolo, a paz, para afastar de seus lares todos os males, todas as doenças, para que possam estes terem muita paz,
estas casas

0: estes ouvintes, a vida deles possa ter muito consolo. Portanto, nós agradecemos todos juntos por tudo que tem sido feito em favor da vida deste povo apostólico, dos nossos ouvintes deste programa. Que a graça, a bênção, o consolo possa ser derramado sobre o viver de todos, não somente hoje, neste momento, mas para todo sempre. Amém.
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0: Está no ar a Voz do Brasil. As notícias do governo federal que movimentaram o país no dia de hoje.
1: Olá, boa noite.
2: Boa noite para você que nos acompanha em todo o país.
1: Sexta-feira, 10 de julho de 2026.
2: Vamos ao destaque do dia na Voz do Brasil.
1: Meio ambiente.
2: Desmatamento na Amazônia cai em junho 30% em relação ao mesmo período do ano passado.
1: No Cerrado, houve queda de 5,3%, segundo dados do INPE, o Instituto Nacional de Pesquisas Espaciais. Luana Karen.
3: Os dados são do Sistema de Detecção de Desmatamento em Tempo Real, DETER, que emite avisos diários de desmatamento a partir de imagens de satélite.
2: Pesquisa Nacional vai avaliar a saúde dos brasileiros.
1: Entrevistadores do IBGE vão visitar 140 mil famílias. Graziele Bezerra.
4: Os entrevistadores do IBGE estarão identificados com crachá do Instituto, uniforme institucional e dispositivo eletrônico de coleta.
2: E hoje vamos falar sobre a Lei de Acesso à Informação.
1: Na plataforma Informa BR é possível fazer qualquer pedido de dados e políticas públicas federais.
2: Quem explicou pra gente como funciona a ferramenta foi o secretário da Controladoria Geral da União, Marcelo Vidal.
5: A partir de agora, todo e qualquer pedido de acesso à informação, ele deve ser feito pela plataforma Informa BR, que disponibiliza ao cidadão uma ferramenta onde ele pode fazer uma busca das informações que ele tem interesse.
1: Na apresentação da Voz do Brasil hoje, eu, Mariana Jungmann e Luciano Seixas.
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1: Dados do Sistema de Detecção do Desmatamento em Tempo Real, o DETER, mostram uma redução na área degradada na Amazônia e no Cerrado.
2: A divulgação é uma rotina mensal de transparência do monitoramento por satélite da vegetação nativa.
3: Os avisos de desmatamento na Amazônia e no Cerrado recuaram em junho de 2026, comparado ao mesmo mês de 2025. Na Amazônia, os alertas de desmatamento somaram pouco mais de 297 quilômetros quadrados em junho de 2026, uma queda de 35% comparado ao mesmo período do ano passado. No acumulado de agosto de 2025 a junho de 2026, os avisos na Amazônia somaram 2.485 quilômetros quadrados contra quase 4 mil quilômetros quadrados registrados no intervalo anterior, uma redução de 37,2%. Os dados são do Sistema de Detecção de Desmatamento em Tempo Real, DETER, que emite avisos diários de desmatamento a partir de imagens de satélite. O coordenador do Programa de Monitoramento Biomas BR, do Instituto Nacional de Pesquisas Espaciais, INPE, Cláudio Almeida, fala mais sobre esse sistema de alertas.
6: O DETER, ele tem essa coisa de que ele é feito de maneira muito mais rápida. O objetivo primário dele não é dar aquela área com precisão. É dizer para o órgão de fiscalização, olha, está ocorrendo um desmatamento aqui. Né? Então é importante que você... São milhares de alertas que são enviados por ano.
3: No Cerrado, os avisos de desmatamento caíram 5,3% em junho deste ano, comparado com junho de 2025. No entanto, de acordo com o Instituto Nacional de Pesquisas Espaciais, houve significativa cobertura de nuvens durante o mês, o que pode ter dificultado o mapeamento em determinadas regiões. Já no acumulado de agosto de 2025 a junho de 2026, os avisos de desmatamento no Cerrado somaram 4.689 quilômetros quadrados, uma queda de quase 8% comparado ao mesmo período anterior. Reportagem Luana Karen.
1: Minerais críticos são caracterizados pelo risco de escassez combinado com uma alta relevância econômica.
2: Eles são utilizados na fabricação de itens como baterias, computadores, celulares, painéis solares, turbinas eólicas e veículos elétricos.
1: O tema foi discutido hoje num encontro que reuniu representantes do setor produtivo, do governo e da academia.
7: Lítio, cobalto, níquel, cobre e terras raras fazem parte do grupo conhecido como minerais críticos. Eles são considerados estratégicos para alguns setores como tecnologia, defesa e energia. Com o aumento da demanda mundial, esses recursos ganharam maior importância econômica e geopolítica. Nesta sexta-feira, houve uma reunião entre representantes do governo, da academia e do setor produtivo para discutir diretrizes para o desenvolvimento da cadeia de minerais ambientais críticos no país, como detalhou a ministra da Casa Civil, Miriam Belchior.
8: Aprofundamos questões relacionadas ao contexto geopolítico e parcerias internacionais, o potencial minerário do Brasil nessa área e instrumentos de apoio ao setor, a transformação mineral e a sustentabilidade, em quais cadeias produtivas apostar, quais são as necessidades de ampliação das nossas capacidades tecnológicas e produtivas e também os instrumentos de financiamento e de viabilização econômica.
7: Um estudo sobre terras raras elaborado pelo Centro de Gestão e Estudos Estratégicos, divulgado neste mês no Rio de Janeiro, revelou que o Brasil tem capacidade de se destacar nesse mercado até 2040. Alguns dos minerais críticos são a base para viabilizar a transição energética e a expansão de tecnologias digitais, de celulares a carros elétricos, por exemplo. O tema também avança no Congresso Nacional, com uma proposta de criação de uma política nacional para o setor. Reportagem, Márcia Fernandes.
2: O Brasil enviou nesta sexta-feira uma nova remessa de insumos hospitalares para a Venezuela, depois dos terremotos que atingiram a cidade de La Guaira há 2 semanas.
9: Foram enviadas aproximadamente 5 toneladas de materiais de uso médico, cirúrgico e para atendimento pediátrico.
2: De acordo com o balanço divulgado pelo governo venezuelano, pelo menos 3.889 pessoas morreram. Mais de 6 mil foram resgatadas com vida e o número de feridos ultrapassa os 16 mil.
9: E logo mais, retornam da missão de apoio humanitário equipes brasileiras da Defesa Civil, do Corpo de Bombeiros, da Anatel e militares que atuaram no hospital de campanha em La Guaira.
2: A aeronave da Força Aérea Brasileira está prevista para desembarcar às 8 horas da noite na base aérea de Brasília.
9: E no início da tarde, o presidente Lula conversou por telefone com a presidente designada da Venezuela, Delcy Rodrigues.
2: De acordo com nota enviada à imprensa, os dois líderes trataram das perdas humanas e materiais provocadas pelos graves terremotos que assolaram o país.
9: A presidente da Venezuela agradeceu a ajuda humanitária enviada pelo Brasil e informou que as buscas pelas vítimas seguem em curso.
2: A líder venezuelana destacou ainda que se prepara para a difícil tarefa de reconstrução das áreas atingidas, em especial as moradias das famílias desabrigadas.
9: O Vale Recarga do mês de julho do programa Gás do Povo está disponível para as famílias beneficiárias.
2: Confira quem pode receber e como acessar o benefício.
10: Famílias inscritas no Cade Único com renda familiar mensal de até meio salário mínimo por pessoa podem ter direito à recarga gratuita do botijão de gás do programa Gás do Povo. O pagamento ocorre sempre no dia 10 de cada mês, inclusive quando a data cai em fins de semana ou feriados. Para ter acesso ao benefício, é preciso ter pelo menos 2 pessoas no lar e renda de até meio salário mínimo por pessoa. Estar com as informações do Cadastro Único atualizadas nos últimos 24 meses e nenhuma pendência no CPF também são critérios obrigatórios para acesso ao programa. O benefício varia conforme o número de integrantes da família. Casas com 2 ou 3 pessoas recebem 1 vale a cada 3 meses, enquanto famílias maiores recebem a cada 2 meses. Quem não tem celular ou internet pode usar o cartão do Bolsa Família, o cartão da Caixa ou informar o CPF na maquininha azulzinha nos pontos autorizados. A iniciativa prevê a recarga gratuita do botijão de gás de 13 quilos para famílias de baixa renda. Vale lembrar que não estão inclusos os custos do vasilhame e do frete. A consulta do benefício e das revendas pode ser feita pelo aplicativo Meu Social Gás do Povo, pelo portal Cidadão e pelo Disque Social 121. Para mais informações, acesse gasdopovo.mds.gov.br. Thaís de Araújo, para a Voz do Brasil.
9: Busca centralizada de dados públicos federais com auxílio de inteligência artificial.
2: Onde qualquer cidadão pode solicitar informações aos órgãos públicos com uma única ferramenta.
9: Essa é a proposta da plataforma InformaBR, lançada pela Controladoria Geral da União para atender aos pedidos relacionados à Lei de Acesso à Informação.
2: Nós conversamos com o secretário nacional de Transparência e Acesso à Informação em Exercício, Marcelo Vidal, sobre a nova ferramenta e os direitos do cidadão à transparência de dados públicos. Acompanhe.
9: Olá, secretário, bem-vindo à Voz do Brasil. Antes da gente falar diretamente sobre as novidades do Informa BR, eu queria começar explicando para os nossos ouvintes sobre a lei de acesso à informação, que é o que está na base dessa mudança que a gente vai tratar hoje aqui nessa entrevista. O que prevê essa lei? Como que o serviço público atende essa demanda atualmente?
5: Olá, Mariana, olá, Luciano. É um prazer para a gente estar aqui. Bom, a lei de acesso à informação, ela vem, na verdade, regulamentar um direito fundamental do cidadão que está previsto lá no inciso 33 do artigo 5º da Constituição, que diz que todo e qualquer cidadão tem direito a ter acesso a informações públicas produzidas pelos órgãos da Administração Pública Federal. Então, ela traz uma inovação muito grande, que é o principal princípio dessa lei, que diz que a transparência é a regra e o sigilo é a exceção. Além disso, o que a LAI traz para o cidadão? Ela traz já o direito de, sem que ele precise pedir informações, os órgãos têm a obrigação de publicar em suas páginas na internet algumas informações de interesse coletivo. Para além disso, ela traz também o direito do cidadão em fazer um pedido de acesso à informação. E, em cima desse pedido de acesso à informação, que pode ser feito por qualquer cidadão, o órgão tem 20 dias para responder, prorrogado justificadamente com mais 10, e a partir daí o cidadão pode fazer esse pedido mesmo e principalmente sem que seja necessário ele justificar o que, que ele vai fazer com aquela informação. Então, essa é a nossa lei de acesso à informação, é essa lei que possibilita um controle social, que possibilita uma participação social mais qualificada e que é um dos principais pilares da nossa democracia.
2: A partir de agora, então, todos os pedidos de informações pela LAI, a Lei de Acesso à Informação, serão concentrados na plataforma Informa BR, é isso? As pessoas deixarão de procurar diretamente os órgãos responsáveis por aquela informação?
5: É exatamente. A partir de agora, todo e qualquer pedido de acesso à informação, ele deve ser feito pela plataforma Informa BR, que é uma plataforma que disponibiliza ao cidadão uma ferramenta onde ele pode fazer uma busca das informações que ele tem interesse para ver se elas já estão publicadas, e se não estiverem publicadas, ele pode aí sim fazer um pedido de acesso à informação dentro dos prazos regulamentares da LAI.
9: Agora, para isso, para fazer esse pedido ou consulta, a pessoa deve então usar a conta dela gov.br, né? O senhor pode explicar para a gente como é que funciona esse acesso?
5: Exatamente. Para acessar a plataforma e fazer um pedido, na verdade, para acessar a plataforma ela é pública, mas para fazer um pedido de acesso à informação, o cidadão precisa se identificar e ele se identifica por meio do seu login no gov.br. A plataforma ela exige a conta no gov.br, que pode ser no nível bronze, que é o nível de entrada do gov.br, mas a gente recomenda fortemente que se utilize o nível prata ou ouro, porque muitas vezes o cidadão ele pede informações pessoais referentes a ele próprio, e aí somente com esse nível de acesso ele vai poder ter acesso a essas informações sem precisar ir até o órgão e comprovar que ele que está pedindo aquela informação é o proprietário daquela informação.
2: Agora, secretário, o governo possui outra plataforma, que é o Fala BR, focada exatamente no serviço de ouvidoria. O senhor pode explicar a diferença entre as duas?
5: Perfeito, exatamente. A administração também tem o sistema Fala BR. Até então, todos os pedidos de acesso à informação, como as manifestações de ouvidorias, eram feitas por meio desse sistema, mas a partir do dia 29 de junho passado, todos os pedidos de acesso à informação migram para essa nossa nova plataforma, o Informa BR. Continua sendo feito no Fala BR aquelas manifestações de ouvidoria, e aqui eu estou me referindo àqueles elogios, reclamações, denúncias, elas continuam sendo feitas na plataforma Fala BR. Agora, os pedidos de acesso à informação, eles passam a ser feitos pelo Informa BR, porque são públicos normalmente diferentes que fazem uso dessas duas plataformas. E é interessante também a gente ressaltar, Luciano, porque assim, se a lógica do serviço, desses dois serviços, e aqui é bem interessante a gente trazer isso para que o ouvinte possa entender, nós estamos trabalhando com a ideia desses dois serviços trabalharem de forma muito integrada, muito harmônica, com plataformas, inclusive visualmente, muito parecidas. Agora, dentro da ideia e do contexto de que, pelo Fala BR, o cidadão fala, ele reclama, ele pede manifestação, ele denuncia. E pelo Informa BR, ele pede informação que o governo vai informar. Então daí vem o nome Fala BR e o nome Informa BR.
9: Já são autoexplicativos, né? Secretário, a gente sabe que qualquer cidadão pode usar o Informa BR, mas é muito comum, mais comum que a lei de acesso à informação seja utilizada por pesquisadores, por jornalistas, né? Se a pessoa quiser fazer um pedido no Informa BR, ela tem como checar se aquela dúvida, aquele pedido que ela está fazendo, já foi feito antes? Isso fica disponível publicamente? Quer dizer, se já foi alvo de uma consulta, existe uma base de dados pública? Como é que funciona isso?
5: Então, Mariana, exatamente essa é uma das grandes inovações que a gente traz com essa nova plataforma Informa BR. Porque nessa plataforma, o cidadão vai poder colocar numa ferramenta de busca se aquela informação que ele está precisando, se ela já está disponível proativamente. O que significa isso? A Administração Pública Federal ela tem algumas obrigações legais de, independente de um pedido de acesso à informação, de publicar algumas informações sobre a sua gestão. Além disso, hoje nós já respondemos, desde a entrada em vigência da LAI há 14 anos atrás, nós já respondemos mais de 1.600.000 pedidos de acesso à informação. E toda essa base também, ela está disponível já na internet para que seja consultada. Então hoje, no Informa BR, uma das grandes inovações é que a gente traz uma tecnologia de inteligência artificial para que o cidadão, antes de fazer o seu pedido de acesso à informação, ele consulte se aquela informação já está publicada. E ao colocar isso na busca, a plataforma vai retornar para ele dizendo, olha, essa sua informação que você está pedindo, ela já está publicada aqui nesse endereço e aí facilmente ele vai ter acesso àquela informação.
2: E no caso de informações sigilosas, mesmo assim é possível fazer o pedido de informação pelo Informa BR? Quais são os critérios para o pedido ser atendido, secretário?
5: Sim, na verdade, toda e qualquer informação pública pode ser objeto de solicitação. A questão das informações sigilosas e classificadas, ela tem que ser avaliada no momento da resposta do pedido. Então, assim, não cabe ao cidadão saber se a informação é sigilosa ou não. Ele pede a informação. Cabe ao órgão respondente verificar se aquela informação é uma informação que precisa ser protegida ou que tem algum sigilo. Lembrando que a própria LAI já traz algumas hipóteses de sigilo, principalmente em relação àquelas informações pessoais que dizem respeito à honra, à intimidade de alguma pessoa, mas também a gente tem várias leis que impõem sigilo a algumas informações, como a lei do sigilo bancário, a do sigilo fiscal. Então, no momento da resposta, cabe ao órgão verificar se a informação que está sendo solicitada ela tem algum tipo de restrição. Lembrando que isso é um dever do órgão também. Então, assim, agora, também é um dever de quem está respondendo, ao negar uma informação com base em um sigilo, que ele expressamente explicite qual é o motivo, e esse motivo necessariamente tem que estar ou na LAI ou em uma norma, uma lei específica. Então, da mesma forma que é um dever do Estado entregar a informação, é um dever do Estado proteger aquelas informações que precisam ser protegidas. Agora, precisa estar sempre muito bem fundamentado e explicitado para o cidadão que está requerendo aquela informação o motivo pelo qual ela não é pública, não pode ser fornecida.
9: E tem situações também que pode ser fornecida parcialmente, né? Atendido parcialmente o pedido, ou seja, parte das informações são sigilosas, mas as outras não, e aí o pedido pode ser atendido parcialmente.
5: Perfeito. Excelente pergunta. Na verdade, o fato de ter parte de uma informação que esteja protegida por uma regra de sigilo não significa que o todo não deva ser concedido. Então, precisa ser feita uma análise se é possível fazer o tarjamento de alguma parte da informação do documento que está sendo solicitado, e aí sim, se tem partes que podem ser tarjadas e partes que são públicas, é dever do Estado entregar essa informação com a preservação daquela parte que é sigilosa, com o devido tarjamento.
2: Muito bem, nós conversamos com Marcelo Vidal, secretário nacional de Transparência e Acesso à Informação em Exercício. Muito obrigado, secretário, por sua entrevista aqui à Voz do Brasil.
5: Muito obrigado e é um prazer estar aqui com vocês.
9: Conab, Companhia Nacional de Abastecimento, alerta para tentativas de golpe registradas em diferentes regiões do país.
2: Pessoas estão se passando por representantes da Conab e prometem doações de cestas de alimentos, pescado e kits de irrigação mediante cobrança antecipada de valores, como supostos custos de transporte.
9: O presidente da Conab, Silvio Porto, informa que a companhia não cobra qualquer valor para a entrega de alimentos ou insumos e não solicita depósitos, transferências ou pagamentos para participação em seus programas.
11: Não há cobrança, isso chega de forma de doação. Então é muito importante que essas organizações fiquem atentas. Caso recebam esse tipo de demanda, tentem identificar quem está fazendo, em nome de quem, ou o número de telefone, enfim, de contato, de WhatsApp, e façam a denúncia por meio da nossa ouvidoria, busquem os nossos canais aqui pelo nosso site, pode ser também pelas nossas superintendências regionais, e também denunciem nas polícias, levem isso, registrem boletins de ocorrência.
2: Caso receba esse tipo de abordagem, entre em contato com a Conab pelo telefone 61-3403-4575 ou pelo e-mail ouvidoria@conab.gov.br.
9: Entrevistadores da Pesquisa Nacional de Saúde já começaram a visitar domicílios em todo o país.
2: O levantamento reúne informações sobre as condições de saúde da população e nesta edição contará também com coleta de sangue e urina em parte dos participantes.
12: Qual é o peso médio da população brasileira? Quantos têm anemia ou algum problema de saúde? E como está a saúde mental ou a prática de esportes no Brasil? Essas são algumas das perguntas que constam na Pesquisa Nacional de Saúde, que começou agora em julho e vai até 30 de novembro deste ano. Agentes do IBGE e do Ministério da Saúde vão visitar 140 mil famílias brasileiras para coletar informações sobre as características dos domicílios, perfil dos moradores e condições de saúde, como explica Mônica Marli, coordenadora adjunta da pesquisa.
13: Então a gente vai falar sobre alimentação, a gente vai falar sobre uso de álcool, a gente vai falar sobre fumo, a gente vai falar sobre sono, sobre bem-estar. Também vamos falar sobre saúde da mulher, saúde da pessoa com mais de 60 anos também, saúde de crianças e adolescentes. Então é um perfil bem amplo da saúde e da saúde como um todo, né? Não só de doenças, a gente fala do bem-estar também.
12: O questionário individual será aplicado a um morador com 15 anos ou mais. Também serão verificados pressão arterial, peso e altura dos participantes. A pesquisa vai contar ainda com coleta de sangue e urina de cerca de 20 mil participantes com 35 anos ou mais, residentes em capitais e regiões metropolitanas. Os exames de sangue vão avaliar hemograma, perfil lipídico, hemoglobina glicada, creatinina, ácido úrico, sódio e potássio, além de sorologia para chikungunya e dosagem de chumbo e mercúrio. De acordo com Letícia Cardoso, diretora do Departamento de Análise Epidemiológica e Vigilância de Doenças Não Transmissíveis do Ministério da Saúde, os resultados vão servir para produzir indicadores relacionados a doenças crônicas e outros agravos à saúde, além de direcionar políticas públicas.
14: Muitas pessoas não conseguem o acesso ou não fazem os seus exames de rotina, tanto na frequência quanto na oportunidade que deveria fazer, e desconhecem situações de saúde, como por exemplo diabetes. Então é muito importante que a gente tenha esse diagnóstico mais preciso. Essa informação ela é útil para compor o retrato do Brasil.
12: Os entrevistadores do IBGE estarão identificados com crachá do Instituto, uniforme institucional e dispositivo eletrônico de coleta. A identidade dos servidores pode ser confirmada pelo portal respondendo.ibge.gov.br ou pelo telefone 0800-721-8181. Reportagem Graziele Bezerra.
9: E essas foram as notícias do Governo Federal.
2: Uma realização da Secretaria de Comunicação Social da Presidência da República.
9: Com produção da empresa Brasil de Comunicação.
2: Fique agora com as notícias do Poder Judiciário e do Congresso Nacional. Boa noite, bom fim de semana.
9: A gente volta segunda. Boa noite.
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15: Você vai ouvir agora notícias do Poder Judiciário.
16: Em resposta ao STF, tribunais estaduais negam irregularidades nos pagamentos feitos a magistrados entre abril e julho deste ano. TST promove seminário de precedentes na Justiça do Trabalho. Para o STJ, é possível partilha amigável com divisão desigual dos quinhões hereditários. Boa noite, eu sou Walter Lima. Em resposta ao STF, tribunais estaduais negam irregularidades nos pagamentos feitos a magistrados. As informações são sobre os meses de abril e julho deste ano. Marcelo Della Libera.
17: Os 7 tribunais brasileiros negaram irregularidades nos pagamentos a magistrados após cobrança do Supremo Tribunal Federal. As cortes do Paraná, Rio Grande do Norte, Rio de Janeiro, Maranhão, Distrito Federal, Rondônia e Goiás responderam ao ministro Alexandre de Moraes, que exigiu esclarecimentos sobre o cumprimento do teto constitucional entre abril e julho deste ano.
16: Herdeiros podem dividir bens de herança entre partes diferentes, desde que sejam maiores de idade, capazes e haja cessão de direitos hereditários. Esse é o entendimento do STJ, Fátima Uchoa.
18: Um homem falecido deixou 2 irmãos como herdeiros, sendo um bilateral e o outro unilateral. Após o inventário, ambos fizeram acordo no qual o irmão unilateral receberia a maior parte dos bens. A Justiça de São Paulo recusou a homologação da partilha por entender que haveria renúncia parcial da herança, o que é vedado por lei. Mas a terceira turma do STJ considerou que o juiz deve verificar apenas se a vontade dos herdeiros foi manifestada de forma livre e regular, sem exigir que cada um receba a mesma parcela. Segundo a ministra relatora Nancy Andrighi, a partilha amigável prevista no Código Civil prestigia a autonomia dos herdeiros, exigindo apenas que eles sejam capazes, estejam de acordo com a divisão e sigam as formalidades legais.
16: Atenção, magistrados, servidores da Justiça do Trabalho e público em geral. TST promove seminário de precedentes na Justiça do Trabalho. O encontro é para debater os entendimentos consolidados que devem ser aplicados nos julgamentos de processos em todo o país. Mila Amaral.
19: O seminário está marcado para os dias 2 e 3 de setembro na sede do TST em Brasília. O evento faz parte da Semana Nacional dos Precedentes Trabalhistas 2026. O encontro vai debater a formação e aplicação dos precedentes judiciais, que são as jurisprudências definidas pelo Tribunal Superior do Trabalho, que devem ser aplicadas em todos os julgamentos semelhantes na Justiça do Trabalho. Os painéis serão presenciais, mas depois vão ficar disponíveis no YouTube. Já os cursos são exclusivos para os magistrados e servidores com direito a certificado. Então, se você tem interesse em participar, logo